0: ter uma enorme expectativa quanto aos próximos passos. Até onde estará disposto a ir o comando militar? Aproveitará esta oportunidade para se distanciar claramente de todos os desmandos cometidos à sombra dessa milícia, incluindo aqueles protagonizados por responsáveis políticos? Estou-me a referir aos assaltos às instituições do Estado, até à alteração da ordem constitucional pela via da força. É esta, agora, a questão central que todos colocamos. Estará o alto comando disposto a assumir a responsabilidade de criar condições objetivas para um diálogo que seja verdadeiramente inclusivo, capaz de conduzir o país ao restabelecimento da normalidade constitucional? Eis, a nosso ver, a grande questão, e posso dizer que é também essa a nossa expectativa.
1: O líder do PSGC, Domingos Simões Pereira, num som do nosso correspondente em Lisboa, Luís Guita. Em Moçambique, milhares de peixes apareceram mortos nas margens do rio Loureco, na província de Niassa, no extremo norte do país. As autoridades abriram uma investigação para perceber de onde vem a contaminação do rio. Orfeu Lisboa.
2: A informação posta a circular nas redes sociais já foi confirmada pela diretora da Agricultura e Pescas de Niassa, Flávia Langa.
3: Tomamos conhecimento que no rio Loureco, em Maranjira, foram encontrados junto da lagoa centenas ou milhares de peixes mortos. Uma equipa composta pela PRM, SIDAI de Marupa, Aqua, Saúde, os técnicos da medicina e saneamento do meio foram ao local e lá encontraram os vestígios de substâncias ainda não identificadas, mas foram recolhidas essas amostras para o laboratório e esses peixes mortos.
2: Segundo Flávia Langa, as suspeitas recaem sobre o garimpo ilegal.
3: Como governo, a primeira coisa foi criar essa equipa de trabalho. Foi isolado o local, nenhuma população vizinha pôde fazer-se ao local. Está-se a fazer a amostra para fazer o estudo dessas águas para saber quais são as substâncias que foram introduzidas nestes locais.
2: As autoridades na província do Niassa, no extremo norte de Moçambique, aguardam pelos resultados laboratoriais para saber que substâncias causaram a contaminação da água do rio Loureco e apurar responsabilidades. De Maputo para a RFI, Orfeu, Lisboa.
1: Em Cabo Verde há uma candidatura histórica nas presidenciais. A ex-ministra da Justiça, Joana Rosa, é a primeira mulher a entrar na corrida ao Palácio do Platô. Promete uma presidência de diálogo, proximidade e defesa das instituições. Odair Santos.
4: Joana Rosa quer ser uma presidenta diferente. Na apresentação da candidatura, sublinhou que ser a primeira mulher na corrida é um marco que deve somar-se à competência e à capacidade de liderança. Se vencer as eleições, a antiga governante garante que vai focar na ação da proximidade aos cidadãos, na ponte entre as instituições e na salvaguarda da Constituição e do Estado de Direito.
5: Dentro daquilo que são os poderes presidenciais, de influenciação, de fazer pontes, garantir a estabilidade, o bom funcionamento das instituições, os ganhos conseguidos pelo país, a nossa democracia, o Estado de Direito, instituições fortes, isso tudo são desafios do país que a Presidente vai poder cada vez mais trabalhar para a sua preservação, mas possamos sempre elevar tudo quanto disser respeito ao processo de desenvolvimento do país. A Presidente estará na linha de frente.
4: Joana Rosa junta-se a um leque alargado de candidatos às eleições de 15 de novembro. Na corrida estão também o atual chefe de Estado, José Maria Neves, o juiz Antero Tavares, o jurista Casimiro de Pina, o médico Gilson Alves e o atleta Luizito Tavares. A campanha eleitoral arranca 29 de outubro e termina 13 de novembro. Se nenhum candidato alcançar a maioria absoluta na primeira volta, a segunda volta realiza-se a 29 de novembro. De Cabo Verde para a RFI, Olair Santos.
1: Em Angola, 22 e 23 de outubro, acontece a quarta edição da Bienal de Luanda, Fórum Pan-Africano para uma Cultura de Paz e Não Violência. A temática central é a água. Anelisa Santana Afonso é a coordenadora internacional da Bienal de Luanda e é a convidada de hoje de Catarina Falcão.
6: Esta declaração de Yamoussoukro que nós falamos diz qualquer coisa que é muito importante, que a paz, primeiro, é o bem mais precioso, que a paz é o respeito pela vida e que a paz é um comportamento. Eu acho que é nesta questão de que a paz é um comportamento que a Unesco tem todo o seu lugar. Portanto, este comportamento molda-se, aprende-se, exercita-se

0: Exercita-se no dia a dia. Eu tenho esta tendência de olhar muito para a sala de aulas, de olhar muito para o espaço de alfabetização e de educação, a cidade. A cidade que aprende todos os dias. Portanto, é este envolvimento de todos os atores sociais nesta transformação da mentalidade. E uma vez mais, refiro-me ao ato constitutivo da Unesco, que é na mente dos homens que nasce a violência, a guerra, e é trabalhar nessa, na mente dos homens, que se pode encontrar as raízes dessa paz.
1: Em Espanha, milhares de pessoas desfilaram em Madrid em nome do direito à habitação. As concentrações acontecem um dia depois de o Parlamento ter rejeitado dois decretos do Governo com medidas para a habitação, para travar despejos e limitar a compra de casas por fundos de investimento.
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1: Segunda parte da nossa emissão, começamos com a convidada de Catarina Falcão. Trata-se de Ana Elisa Santana Afonso, coordenadora internacional da Bienal de Luanda, que decorre nos dias 22 e 23 de outubro, na capital angolana.
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3: A quarta edição da Bienal de Luanda, o Fórum Pan-Africano para uma Cultura de Paz e Não Violência, decorre na capital angolana nos dias 22 e 23 de outubro. E desta vez a temática central é a água. A água é fonte de vida, mas é também uma razão cada vez mais frequente de conflitos um pouco por todo o mundo, já que devido às alterações climáticas está a tornar num bem escasso e cada vez mais precioso. A temática deste encontro entre políticos, associações da sociedade civil e jovens, com o apoio da Unesco, alinha-se também com a agenda da União Africana, que declarou 2026 como o ano de assegurar o acesso sustentável à água. Ana Elisa Santana Afonso é a coordenadora internacional da Bienal de Luanda, tendo uma longa carreira na Unesco. Como funcionária desta organização, passou por Addis Abeba, Camarões e ainda pela República do Congo. A partir da sua experiência e do seu investimento na educação, Ana Elisa Santana Afonso observa a paz como uma construção coletiva.
0: Não sou eu que vou definir a paz, compreendo muito bem, mas eu acho que esta declaração de Yamoussoukro que nós falamos diz qualquer coisa que é muito importante, que a paz primeiro é o bem mais precioso, que a paz é o respeito pela vida e que a paz é um comportamento. Eu acho que é nesta questão de que a paz é um comportamento que a Unesco tem todo o seu lugar. Portanto, este comportamento molda-se, aprende-se, exercita-se, não é? Exercita-se no dia a dia. Eu tenho esta tendência de olhar muito para a sala de aulas, de olhar muito para o espaço de alfabetização e de educação, a cidade. A cidade que aprende todos os dias. Portanto, é este envolvimento de todos os atores sociais nesta transformação da mentalidade. E uma vez mais, refiro-me ao ato constitutivo da Unesco, que é na mente dos homens que nasce a violência, a guerra, e é trabalhar nessa, na mente dos homens, que se pode encontrar as raízes dessa paz, numa paz consigo próprio, paz dentro da comunidade, paz em relação à relação com a natureza, em relação mesmo àquilo que vamos dizer sobrenatural, não é?
3: E tendo então esta questão da guerra ser cada vez mais híbrida e da guerra ser por questões cada vez mais diferentes, antes era se calhar por uma conquista de território, hoje então na Bienal de Luanda vamos falar sobre a questão da água. A água gera conflitos, a água cria conflitos entre os seres humanos, mas a água também pode ser uma fonte de resolução desses mesmos conflitos, porque temos todos de a partilhar, na verdade, não é? Então alinha-se com a questão da União Africana, também de ser um ano em que a União Africana está a pensar sobre a água. Este é um tema essencial para o futuro da humanidade, a água.
0: Exato. E por isso é que é importante se pensar e se debruçar sobre a experiência africana. A água, sim, a água tem esta propensão de poder gerar conflitos, mas foi através da água, através dos rios, que houve a circulação. a circulação de povos, a circulação de mercadorias, a circulação de ideias, a circulação de culturas. Foi através da água que se aprendeu também, a água contribuiu para a interculturalidade. Portanto, pode-se olhar para a água como um potencial de gerar conflitos, mas pode-se olhar para a água também como um potencial meio de aproximar os homens. Os homens e as mulheres, não é? Portanto, tudo depende da forma como olhamos, da forma como trabalhamos ao nível da educação, ao nível da comunicação, isto que estamos a fazer agora, não é? Ao nível da comunicação, como é que comunicamos sobre todos estes aspectos para prevenir e não para resolver pacificamente os conflitos, mas para prevenir os conflitos.
3: Não vamos aqui fazer uma lista de todos os conflitos que existem devido à água, mas podemos falar, por exemplo, nas questões do Sahel, que são questões muito complicadas e que vêm acompanhadas por questões ligadas, por exemplo, ao terrorismo, mas claro que a desertificação no Sahel é algo muito, muito importante. Há também a questão do Egito. O que é que podemos esperar de concreto, então, da Bienal de Angola? Por exemplo, um plano de ação? Podemos esperar? Quem é que vai lá estar para realmente determinar os próximos passos destes conflitos que existem neste momento?
0: Um dos objetivos, e acho que ouviu também a intervenção da senhora embaixadora de Angola, não é? É justamente, falou disto, falou de um plano de ação, dos eixos prioritários dos futuros projetos a desenvolver. É algo que se pode esperar, mas pode-se esperar também, ouviu também sobre algumas instituições de pesquisa, não é? Que se podem associar justamente com este objetivo de dizer, falou-se de reforço de capacidades, falou-se de gestão, eu não gosto de dizer capital humano, mas do capital humano e social, e sobretudo que os jovens que estejam presentes tenham esta oportunidade de beneficiar destas instituições de formação, inclusive aquelas que a Unesco tem, não é? Como os centros de categoria 1, que estão mesmo sob a alçada da Unesco, que possam oferecer aos jovens que participam nesta Bienal a possibilidade de se especializarem, não é? Nestas questões sobre a governação e sobre a gestão e a resolução de conflitos ligados à água. É qualquer coisa que podemos esperar dentro daquilo que se chama aliança de parceiros. Sobre a questão do Sahel, eu acho que é um mito. De facto, existe um deserto, mas pelos vistos existe também muitos recursos de água subterrânea, não é? E é mesmo um dos motivos, talvez falou aí da palavra terrorismo, não é? E talvez seja até um dos motivos dos conflitos que se tem no Sahel. Você porque no Sahel não há só recursos mineiros, não é? Há também água e sabemos, todos sabemos o que é que o futuro nos reserva se não estivermos a tomar conta do planeta, de uma maneira geral. Portanto, os africanos estão conscientes de que o Sahel, apesar de ser um deserto, não significa que não exista água.
3: Não podia deixar de lhe colocar esta questão, tendo em conta que é moçambicana, que é a questão da água em Moçambique. Nós temos neste momento um país dividido em dois, no que diz respeito à água. Uma parte do país tem seca, outra parte do país tem demasiada água. Claro que isto implica um grande investimento a nível de infraestruturas, mas também um entendimento global que realmente é preciso compensar de um lado para o outro e preparar-se realmente para o futuro, tendo em conta os fenómenos extremos climáticos a que Moçambique está exposto. Na sua leitura, realmente, estas linhas, estas guidelines que podem sair de Luanda serão importantes para Moçambique no que diz respeito, então, à governação, para a preparação, então, destes fenómenos extremos e como é que as populações podem sofrer o menos possível, porque, claro, a seca está associada à falta de alimentos.
0: Exato, exato. Bom, eu não sei se estou assim tão autorizada para falar, apesar de ser moçambicana, claro, mas sou para falar sobre a situação da água em Moçambique. Eu estou a coordenar a coordenadora internacional da Bienal de Luanda sobre a paz, mas está a ver que não sou nada especial especialista sobre a água. E quando diz um país dividido entre uma parte que tem seca com El Niño e outra parte que tem água mais, claro que eu não lhe vou poder responder a esta questão. Senão seria aventurar-me, de facto seria aventurar-me. Mas eu sei que seja a parte que tem muita água, seja a parte que tem pouca água, eu sei que nós precisamos de especialistas, não é? Precisamos de especialistas que sejam ouvidos, porque às vezes temos especialistas, mas é preciso que haja um diálogo entre a ciência e a política, não é? Para que a ação destes técnicos, destes especialistas, possa de facto ter um impacto na transformação social. Portanto, a minha primeira questão é dizer, eu estou consciente da situação que vivo no país, como muitos outros países, não é? Mas não é meu domínio, não me vou pronunciar especificamente sobre a situação de Moçambique.
3: Ouvimos Ana Elisa Santana Afonso, coordenadora internacional da Bienal de Luanda, que se realiza nos dias 22 e 23 de outubro.
1: E agora é tempo da Semana em África de Lígia Anjos.
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4: Bem-vindos à Semana em África.
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4: Começamos pela Guiné-Bissau. O alto comando militar impediu, por razões de segurança, o regresso ao país de Umar Sissoko Embaló, o antigo presidente do posto em novembro. Anunciou, entretanto, a intenção de concorrer às presidenciais do final do ano. A decisão surge num momento de tensão política e militar no país. Há relatos, ainda sem confirmação pública, de mudanças de influência no interior das próprias forças de segurança e de perda de peso de figuras do Conselho Nacional de Transição, próximas do antigo chefe de Estado. Entretanto, continuam em vigor as restrições impostas pelos militares a manifestações e a concentrações de caráter político. Para o analista político guineense Fodemané, a tentativa falhada de regresso de Sissoko Embaló pode também fazer parte de uma estratégia de vitimização por parte do antigo presidente.
5: Eu não consigo afirmar que se trata de perda de aliados. Eu estou a ver isso também noutra perspectiva de que pode ser uma estratégia de tentar controlar a situação e também ter o apoio de alguns parceiros que entendiam que se tratava de um verdadeiro golpe de Estado. Não consigo ver isso na perspectiva de uma estar a perder aliados, porque são pessoas colocadas, indicadas, que até hoje há sinais de que recebem orientações do Umar Sissoko Embaló.
6: Mas quando o Umar Sissoko Embaló anunciou o regresso dele à Guiné-Bissau, ele tinha que ter a certeza absoluta de que esse regresso era viável ou não.
5: Nós sabemos que, por vezes, na política, uma das formas de obter a solidariedade é vitimizar-se. Vimos isso no passado. Esta vitimização provoca solidariedade, porque nesta situação do Maru, o que é que vai o pensamento dos seus apoiantes? Que o atual poder é ingrato para com o Maru.
6: A concretizar-se esta candidatura de Ilídio Vieira até à presidência da República é fazer face a Umar Sissoko Embaló.
5: É fazer face a Umar Sissoko Embaló, se ele realmente não está atrás da sua candidatura. Eu coloco sempre esta dúvida. Se não é uma candidatura alternativa, se ele não conseguir.
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4: Em São Tomé e Príncipe já são conhecidos com o maior detalhe os resultados provisórios das eleições de domingo passado. O presidente da Comissão Eleitoral Nacional apresentou os números, distrito por distrito, incluindo os votos da diáspora, e avançou também com uma estimativa da distribuição dos mandatos à espera de validação por parte do Tribunal Constitucional. O MLSTP surge à frente com 24 deputados, a ADI elege 23.
7: No contexto em que os partidos políticos têm especulado sobre os seus respectivos resultados eleitorais ou mandatos alcançados, a Comissão Eleitoral Nacional divulgou os resultados distrito por distrito das legislativas de domingo, dando igualmente uma estimativa sobre os mandatos alcançados por cada formação.
8: O MCI PS.PUM obteve 4.142 votos com 6 mandatos. O Nossa Terra, 1.697 votos, 0 mandatos. Movimento Basta, 4.410 votos, 2 mandatos. O MLSTP obteve 17.551 votos, 23 mandatos. PCD obteve 1.334 votos, 0 mandatos. O MDFM-UL obteve 885 votos, 0 mandatos. E o partido ADI obteve 17.184 votos, com 22 mandatos. Somado a esse total nacional, nós temos o Círculo de África, que tem um voto que adiciona ao partido ADI, e o Círculo da Europa, um mandato que adiciona ao partido MLSTP, fazendo assim, com esses dois, 24 mandatos para o MLSTP e 23 mandatos para o ADI.
7: Neste figurino, o MLSTP, partido mais votado, poderia ter obtido 24 assentos no Parlamento face aos 23 possivelmente obtidos pela ADI no poder, a Comissão Eleitoral sublinhando que se trata de dados provisórios que precisam ainda ser confirmados pelo Tribunal Constitucional. A coligação MCI-PS-PUM, que segundo estimativas da Comissão Eleitoral terá obtido 6 mandatos, felicitou ontem o partido que chegou à frente e declarou-se disponível para estudar com o MLSTP os termos de uma coligação governativa, não fechando, contudo, a porta à ADI no poder.
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4: Em Cabo Verde, o Tribunal Constitucional reverteu a decisão inicial e admitiu a candidatura de Luizito Tavares de Sousa às presidenciais de novembro. A candidatura tinha sido rejeitada por alegadamente não cumprir o número necessário de subscrições em diferentes conselhos. O mandatário Cláudio Sousa explicou a decisão.
9: O Tribunal Constitucional alegou que nós tínhamos cumprido apenas 9 municípios. Não contabilizar os subscritores da Ribeira Brava de São Nicolau. Recorremos a tempo, conseguimos provar que nós tínhamos entregado todos os documentos no tempo exigido pela lei e o tribunal em si confirmou que nós tínhamos de facto entregado os documentos, avançaram com um pedido de recurso para que a candidatura seja assim. Temos 6 candidaturas, sendo 4 candidaturas alternativas que surgiram, podemos dizer, fora dos partidos do arco de poder. Dos 4 candidatos alternativos, temos toda a propriedade para afirmar que nós somos a única candidatura verdadeiramente popular que vai incomodar realmente os candidatos do arco do poder.
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4: Em Moçambique voltaram as filas aos postos de abastecimento de combustível. Maputo enfrenta uma nova escassez de combustíveis, sobretudo de gasolina, e vários postos têm registado uma forte afluência de automobilistas à procura de abastecimento. A reportagem é de Orfeu Lisboa.
10: A cidade de Maputo volta a viver o espectro da crise de combustíveis, desta vez com realce para a gasolina. Os automobilistas ouvidos nesta busca em vários pontos de abastecimento, como João Alberto, lamentam a situação.
11: Com a crise de combustível estamos mesmo mal, e a segunda bomba é chegar essa. E não temos combustível, principalmente a gasolina. Conforme tu consegues ver ali, está tudo esgotado.
10: Os automobilistas exigem, por isso, das autoridades governamentais moçambicanas responsáveis pela importação e distribuição de combustíveis, respostas para a escassez, situação que se repete em pouco menos de 3 meses.
12: Não faz sentido, a gente está num país organizado e temos problemas de combustível. Isso aqui é desgastante. Tu tens que andar a controlar o manômetro para não dormir na rua, porque já sem combustível, mesmo com dinheiro, não faz sentido nenhum.
10: Para além do preço de combustível por litro ser elevado e a escassez estar a motivar a venda no mercado informal, situações há que estão a criar a revolta nos postos de abastecimento, denuncia Jaime Tamo.
13: Muito triste, porque eles escolhem os carros que vão abastecer. Eu acho que devia ser algo igualitário, todos nós devemos ter o mesmo direito, não só alguns.
10: Em comunicado enviado às redações do Ministério dos Recursos Minerais e Energia, informa que o abastecimento de combustíveis em Moçambique decorre com normalidade, não se registando qualquer ruptura de estoques. As filas observadas nas últimas horas em alguns postos de venda da capital moçambicana devem-se, justifica o MIREM, a constrangimentos logísticos ocorridos durante o fim de semana prolongado. De Maputo, Praia, Rafi, Orfeu, Lisboa.
4: 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Em Angola, os médicos contestam a possibilidade de serem cobradas taxas pelos serviços de emergência do Instituto Nacional de Emergências Médicas. Os profissionais pedem ao governo que recue, argumentando que a prioridade da instituição deve ser continuar a prestar assistência pré-hospitalar e salvar vidas sem custos para os utentes. O Executivo defende que a medida permite reforçar a sustentabilidade da instituição, melhorar o atendimento e garantir a manutenção dos meios de transporte.
14: Nós pretendemos, com essas taxas, melhorar a qualidade de serviços prestados e também, portanto, valorizar a questão do capital humano, investindo mais na sua formação, nas questões de retenção do capital humano e nas infraestruturas.
4: 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E terminamos no Corno de África. A tensão entre Etiópia e Eritreia subiu mais um degrau. Os dois países romperam relações diplomáticas. Addis Abeba encerrou a embaixada de Asmara e expulsou 10 diplomatas eritreus. Acusou o país vizinho de apoiar a aliança armada de combate ao governo etíope. A Eritreia rejeitou as acusações e respondeu com a suspensão das relações diplomáticas. A escalada acontece num momento de novos confrontos no norte da Etiópia e de ataques contra infraestrutura militares, aumentando o receio de uma nova crise regional. E é assim que fechamos a edição da Semana em África. O Magazine regressa no próximo sábado. Por aqui terminamos esta emissão. Continue connosco em rfi.fr/pt e nas redes sociais. Obrigada pela sua companhia e até amanhã.

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1: Carina Branco.
0: Bem-vindas e bem-vindos ao nosso jornal deste sábado, 3 de outubro. Eis alguns dos títulos deste noticiário. Líder da oposição da Guiné-Bissau, Domingos Simões Pereira, e sociedade civil saudaram o alegado desmantelamento de estruturas militares associadas ao antigo presidente húmaro Sissoko Embaló. Em Moçambique, milhares de peixes apareceram mortos junto à reserva especial do Niassa. Em Cabo Verde, vai haver pela primeira vez uma mulher na corrida às eleições presidenciais. E estamos em contagem decrescente para a Bienal de Luanda. No controle técnico desta emissão está Moussal Chili. E o jornal é já a seguir.
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0: Na Guiné-Bissau, esta sexta-feira, o presidente de transição, Horta Intá, promoveu várias chefias militares. A decisão, comunicada por decreto ao fim do dia, surge num contexto de movimentações nas Forças Armadas guineenses e dois dias depois do alto comando militar ter afirmado que não assegurava as condições de segurança para o regresso de Úmaro Sissoko Embaló, anunciado para este domingo. E nestas promoções destaca-se a figura de Tomás Djassi. A Frente Popular e o Espaço de Concertação da Sociedade Civil emitiram um comunicado esta sexta-feira em que saúdam a decisão do Alto Comando Militar de desarmar as estruturas militares associadas ao antigo presidente. Estes representantes da sociedade civil dizem que são a favor do regresso de Embaló, mas apenas para responder perante a justiça. As explicações com Armando Lona, coordenador da Frente Popular.
2: O Úmaro Sissoko Embaló, o que nós exigimos, se ele deverá voltar para a Guiné-Bissau, é para responder diretamente na justiça pelos crimes que durante o seu reinado aconteceram na Guiné-Bissau. Raptos, tortura, espancamento, assassinatos, que ele é o responsável, o mandante. Né? Portanto, no comunicado nós dizemos, exigimos o regresso do Úmaro Sissoko Embaló para responder à justiça. Ele é um cidadão nacional, pode voltar à Guiné-Bissau, mas para responder à justiça. A missão constitucional, a missão republicana das Forças Armadas é proteger os cidadãos, é preservar a segurança nacional, a integridade territorial, a vontade popular. A vontade popular foi posta em causa por Úmaro Sissoko Embaló. As Forças Armadas da Guiné-Bissau têm a responsabilidade de restaurar, de corrigir esse erro gravíssimo para voltar a merecer a confiança do povo da Guiné-Bissau. E nós acreditamos que as Forças Armadas estão em condições de dar esse salto qualitativo.
0: Armando Lona, coordenador da Frente Popular, entrevistado por Eva Amassi. Em Lisboa, o líder da oposição guineense e líder do PAIGC, Domingos Simões Pereira, saudou o que chamou de desmantelamento do esquadrão de terror, em referência à alegada desmobilização das estruturas militares associadas ao antigo presidente Úmaro Sissoko Embaló.
3: Mais do que a questão do seu regresso ao país, o que eu quero aqui assinalar é o sentimento de alívio dos cidadãos guineenses, tanto no país como na diáspora, perante o desmantelamento do esquadrão de terror que esse senhor havia implantado no país. Todos desejamos que essa milícia do terror e da morte seja definitivamente erradicada para que a Guiné-Bissau possa finalmente respirar e para que a tranquilidade, a segurança e a confiança possam regressar à vida dos cidadãos. Há, contudo, tenho que reconhecer, uma enorme expectativa quanto aos próximos passos. Até onde estará disposto a ir o comando militar? Aproveitará esta oportunidade para se distanciar claramente de todos os desmandos cometidos à sombra dessa milícia, incluindo aqueles protagonizados por responsáveis políticos? Estou-me a referir aos assaltos às instituições do Estado, até à alteração da ordem constitucional pela via da força. É esta, agora, a questão central que todos colocamos. Estará o alto comando disposto a assumir a responsabilidade de criar condições objetivas para um diálogo que seja verdadeiramente inclusivo, capaz de conduzir o país ao restabelecimento da normalidade constitucional? Eis, a nosso ver, a grande questão, e posso dizer que é também essa a nossa expectativa.
0: O líder do PAIGC, Domingos Simões Pereira, num som do nosso correspondente em Lisboa, Luís Guita. Em Moçambique, milhares de peixes apareceram mortos nas margens do rio Loreco, na província de Niassa, no extremo norte do país. As autoridades abriram uma investigação para perceber de onde vem a contaminação do rio. Orfeu Lisboa.
4: A informação posta a circular nas redes sociais já foi confirmada pela diretora da Agricultura e Pescas de Niassa, Flávia Langa.
5: Tomamos conhecimento que no rio Loureco, em Maranjira, foram encontrados junto da lagoa centenas ou milhares de peixes mortos. Uma equipa composta pela PRM, SIDAI de Marupa, Aqua, Saúde, os técnicos da medicina e saneamento do meio, foram ao local e lá encontraram os vestígios de substâncias ainda não identificadas, mas foram recolhidas essas amostras para o laboratório e esses peixes mortos.
4: Segundo Flávia Langa, as suspeitas recaem sobre o garimpo ilegal.
5: Como governo, a primeira coisa foi criar essa equipa de trabalho. Foi isolado o local. Nenhuma população vizinha pode fazer-se ao local. Está-se a fazer a amostra para fazer o estudo dessas águas para saber quais são as substâncias que foram introduzidas nestes locais.
4: As autoridades na província do Niassa, no extremo norte de Moçambique, aguardam pelos resultados laboratoriais para saber que substâncias causaram a contaminação da água do rio Loureco e apurar responsabilidades. De Maputo para a RFI, Orfeu, Lisboa.
0: Em Cabo Verde há uma candidatura histórica nas presidenciais. A ex-ministra da Justiça, Joana Rosa, é a primeira mulher a entrar na corrida ao Palácio do Platô. Promete uma presidência de diálogo, proximidade e defesa das instituições. Odeir Santos.
6: Joana Rosa quer ser uma presidente diferente. Na apresentação da candidatura, sublinhou que ser a primeira mulher na corrida é um marco que deve somar-se à competência e à capacidade de liderança. Se vencer as eleições, a antiga governante garante que vai focar na ação da proximidade aos cidadãos, na ponte entre as instituições e na salvaguarda da Constituição e do Estado de Direito.
7: Dentro daquilo que são os poderes presidenciais, de influenciação, de fazer pontes, garantir a estabilidade, o bom funcionamento das instituições, os ganhos conseguidos pelo país, a nossa democracia, o Estado de Direito, instituições fortes, isso tudo são desafios do país que a Presidente vai poder cada vez mais trabalhar para a sua preservação, mas possamos sempre elevar tudo quanto disser respeito ao processo de desenvolvimento do país, a Presidente estará na linha de frente.
6: Joana Rosa junta-se a um leque alargado de candidatos às eleições de 15 de novembro. Na corrida estão também o atual chefe de Estado, José Maria Neves, o juiz Antero Tavares, o jurista Casimiro de Pina, o médico Gilson Alves e o atleta Luizito Tavares. A campanha eleitoral arranca 29 de outubro e termina 13 de novembro. Se nenhum candidato alcançar a maioria absoluta na primeira volta, a segunda volta realiza-se a 29 de novembro. De Cabo Verde para a RFI, Odair Santos.
0: Em Angola, 22 e 23 de outubro, acontece a quarta edição da Bienal de Luanda, Fórum Pan-Africano para uma Cultura de Paz e Não-Violência. A temática central é a água. Ana Elisa Santana Afonso é coordenadora internacional da Bienal de Luanda e é convidada de hoje de Catarina Falcão.
8: Esta declaração de Amsucro que nós falamos diz qualquer coisa que é muito importante, que a paz primeiro é o bem mais precioso, que a paz é o respeito pela vida e que a paz é um comportamento. Eu acho que é nesta questão de que a paz é um comportamento que a Unesco tem todo o seu lugar. Portanto, este comportamento molda-se, aprende-se, exercita-se, não é? Exercita-se no dia a dia. Eu tenho esta tendência de olhar muito para a sala de aulas, de olhar muito para o espaço de alfabetização e de educação, a cidade. A cidade que aprende todos os dias. Portanto, é este envolvimento de todos os atores sociais nesta transformação da mentalidade. E uma vez mais, refiro-me ao ato constitutivo da Unesco, que é na mente dos homens que nasce a violência, a guerra, e é trabalhar nessa na mente dos homens que se pode encontrar as raízes dessa paz.
0: Em Espanha, milhares de pessoas desfilaram em Madrid em nome do direito à habitação. As concentrações acontecem um dia depois de o Parlamento ter rejeitado dois decretos do governo com medidas para a habitação, para travar despejos e limitar a compra de casas por fundos de investimento.
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0: segunda parte da nossa emissão. Começamos com a convidada de Catarina Falcão. Trata-se de Ana Elisa Santana Afonso, coordenadora internacional da Bienal de Luanda, que decorre nos dias 22 e 23 de outubro, na capital angolana.
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10: A quarta edição da Bienal de Luanda, o Fórum Pan-Africano para uma Cultura de Paz e Não Violência, decorre na capital angolana nos dias 22 e 23 de outubro. E desta vez a temática central é a água. A água é fonte de vida, mas é também uma razão cada vez mais frequente de conflitos um pouco por todo o mundo, já que devido às alterações climáticas está a tornar num bem escasso e cada vez mais precioso. A temática deste encontro entre políticos, associações da sociedade civil e jovens, com o apoio da Unesco, alinha-se também com a agenda da União Africana, que declarou 2026 como o ano de assegurar o acesso sustentável à água. Ana Elisa Santana Afonso é a coordenadora internacional da Bienal de Luanda, tendo uma longa carreira na Unesco. Como funcionária desta organização, passou por Addis Abeba, Camarões e ainda pela República do Congo. A partir da sua experiência e do seu investimento na educação, Ana Elisa Santana Afonso observa a paz como uma construção coletiva.
11: Não sou eu que vou definir a paz, compreendo muito bem, mas eu acho que esta declaração de Yamoussoukro que nós falamos diz qualquer coisa que é muito importante, que a paz primeiro é o bem mais precioso, que a paz é o respeito pela vida e que a paz é um comportamento. Eu acho que é nesta questão de que a paz é um comportamento que a Unesco tem todo o seu lugar. Portanto, este comportamento molda-se, aprende-se, exercita-se, não é? Exercita-se no dia a dia. Eu tenho esta tendência de olhar muito para a sala de aulas, de olhar muito para o espaço de alfabetização e de educação, a cidade. A cidade que aprende todos os dias. Portanto, é este envolvimento de todos os atores sociais nesta transformação da mentalidade. E uma vez mais, refiro-me ao ato constitutivo da Unesco, que é na mente dos homens que nasce a violência, a guerra, e é trabalhar nessa, na mente dos homens, que se pode encontrar as raízes dessa paz, numa paz consigo próprio, paz dentro da comunidade, paz em relação à relação com a natureza, em relação mesmo àquilo que vamos dizer sobrenatural, não é?
10: E tendo em conta então esta questão da guerra ser cada vez mais híbrida e da guerra ser por questões cada vez mais diferentes, antes era se calhar por uma conquista de território, hoje então na Bienal de Luanda vamos falar sobre a questão da água. A água gera conflitos, a água cria conflitos entre os seres humanos, mas a água também pode ser uma fonte de resolução desses mesmos conflitos, porque temos todos de a partilhar, na verdade, não é? Então alinha-se com a questão da União Africana, também de ser um ano em que a União Africana está a pensar sobre a água. Este é um tema essencial para o futuro da humanidade, a água.
11: Exato. E por isso é que é importante se pensar e se debruçar sobre a experiência africana. A água, sim, a água tem esta propensão de poder gerar conflitos, mas foi através da água, através dos rios, que houve a circulação de povos, a circulação de mercadorias, a circulação de ideias, a circulação de culturas. Foi através da água que se aprendeu também, a água contribuiu para a interculturalidade. Portanto, pode-se olhar para a água como um potencial de gerar conflitos, mas pode-se olhar para a água também como um potencial meio de aproximar os homens. Os homens e as mulheres, não é? Portanto, tudo depende da forma como olhamos, da forma como trabalhamos ao nível da educação, ao nível da comunicação, isto que estamos a fazer agora, não é? Ao nível da comunicação, como é que comunicamos sobre todos estes aspectos para prevenir e não para resolver pacificamente os conflitos, mas para prevenir os conflitos.
10: Não vamos aqui fazer uma lista de todos os conflitos que existem devido à água, mas podemos falar, por exemplo, nas questões do Sahel, que são questões muito complicadas e que vêm acompanhadas por questões ligadas, por exemplo, ao terrorismo, mas claro que a desertificação no Sahel é algo muito, muito importante. Há também a questão do Egito. O que é que podemos esperar de concreto, então, da Bienal de Angola? Por exemplo, um plano de ação? Podemos esperar? Quem é que vai lá estar para realmente determinar os próximos passos destes conflitos que existem neste momento?
11: Um dos objetivos, e acho que ouviu também a intervenção da senhora embaixadora de Angola, não é? É justamente, falou disto, falou de um plano de ação, dos eixos prioritários dos futuros projetos a desenvolver. É algo que se pode esperar, mas pode-se esperar também, ouviu também sobre algumas instituições de pesquisa, não é? Que se podem associar justamente com este objetivo de dizer, falou-se de reforço de capacidades, falou-se então, eu não gosto de dizer capital humano, mas do capital humano e social, e sobretudo que os jovens que estejam presentes tenham esta oportunidade de beneficiar destas instituições de formação, inclusive aquelas que a Unesco tem, não é? Como os centros de categoria 1, que estão mesmo sob a alçada da Unesco, que possam oferecer aos jovens que participam nesta Bienal a possibilidade de se especializarem, não é? Nestas questões sobre a governação e sobre a gestão e a resolução de conflitos ligados à água. É qualquer coisa que podemos esperar dentro daquilo que se chama aliança de parceiros. Sobre a questão do Sahel, eu acho que é um mito. De facto, existe um deserto, mas pelos vistos existe também muitos recursos de água subterrânea, não é? E é mesmo um dos motivos, talvez falou aí da palavra terrorismo, não é? E talvez seja até um dos motivos dos conflitos que se tem no Sahel. Você porque no Sahel não há só recursos mineiros, não é? Há também água e sabemos, todos sabemos o que é que o futuro nos reserva se não estivermos a tomar conta do planeta, de uma maneira geral. Portanto, os africanos estão conscientes de que o Sahel, apesar de ser um deserto, não significa que não exista água.
10: Não podia deixar de lhe colocar esta questão, tendo em conta que é moçambicana, que é a questão da água em Moçambique. Nós temos neste momento um país dividido em dois, no que diz respeito à água. Uma parte do país tem seca, outra parte do país tem demasiada água. Claro que isto implica um grande investimento a nível de infraestruturas, mas também um entendimento global que realmente é preciso compensar de um lado para o outro e preparar-se realmente para o futuro, tendo em conta os fenómenos extremos climáticos a que Moçambique está exposto. Na sua leitura, realmente, estas linhas, estas guidelines que podem seguir de Luanda serão importantes para Moçambique no que diz respeito, então, à governação, para a preparação, então, destes fenómenos extremos e como é que as populações podem sofrer o menos possível, porque, claro, a seca está associada à falta de alimentos.
11: Exato, exato. Bom, eu não sei se estou assim tão autorizada para falar, apesar de ser moçambicana, claro, mas sou para falar sobre a situação da água em Moçambique. Eu estou a coordenadora internacional da Bienal de Luanda sobre a paz, mas está a ver que não sou nada especialista sobre a água. E quando diz um país dividido entre uma parte que tem seca com El Niño e outra parte que tem água mais, claro que eu não lhe vou poder responder a esta questão. Senão seria aventurar-me, de facto seria aventurar-me. Mas eu sei que seja a parte que tem muita água, seja a parte que tem pouca água, eu sei que nós precisamos de especialistas, não é? Precisamos de especialistas que sejam ouvidos, porque às vezes temos especialistas, mas é preciso que haja um diálogo entre a ciência e a política, não é? Para que a ação destes técnicos, destes especialistas, possa de facto ter um impacto na transformação social. Portanto, a minha primeira questão é dizer, eu estou consciente
5: da situação que vivo no país, como muitos outros países, não é? Mas não é meu domínio, não me vou pronunciar especificamente sobre a situação de Moçambique.
10: Ouvimos Ana Elisa Santana Afonso, coordenadora internacional da Bienal de Luanda, que se realiza nos dias 22 e 23 de outubro.
0: E agora é tempo da Semana em África de Lígia Anjos.
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9: Bem-vindos à Semana em África.
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9: Começamos pela Guiné-Bissau. O alto comando militar impediu, por razões de segurança, o regresso ao país de Umar Sissoko Embaló, o antigo presidente deposto em novembro. Anunciou, entretanto, a intenção de concorrer às presidenciais do final do ano. A decisão surge num momento de tensão política e militar no país. Há relatos, ainda sem confirmação pública, de mudanças de influência no interior das próprias forças de segurança e de perda de peso de figuras do Conselho Nacional de Transição, próximas do antigo chefe de Estado. Entretanto, continuam em vigor as restrições impostas pelos militares a manifestações e a concentrações de caráter político. Para o analista político guineense Fodemané, a tentativa falhada de regresso de Sissoko Embaló pode também fazer parte de uma estratégia de vitimização por parte do antigo presidente.
12: Eu não consigo afirmar que se trata de perda de aliados. Eu estou a ver isso também noutra perspectiva de que pode ser uma estratégia de tentar controlar a situação e também ter o apoio de alguns parceiros que entendiam que se tratava de um verdadeiro golpe de Estado. Não consigo ver isso na perspectiva de Umar está a perder aliados, porque são pessoas colocadas, indicadas, que até hoje há sinais de que recebem orientações de Umar Sissoko Embaló.
13: Mas quando Umar Sissoko Embaló anunciou o regresso dele à Guiné-Bissau, ele tinha que ter a certeza absoluta de que esse regresso era viável ou não.
12: Nós sabemos que, por vezes, na política, uma das formas de obter a solidariedade é vitimizar-se. Vimos isso no passado. Esta vitimização provoca solidariedade, porque nesta situação do Maru, o que é que vai o pensamento dos seus apoiantes? Que o atual poder é ingrato para com o Maru.
13: A concretizar-se esta candidatura de Ilídio Vieira até à presidência da República é fazer face a Umar Sissoko Embaló.
12: É fazer face a Umar Sissoko Embaló, se ele realmente não está atrás da sua candidatura. Eu coloco sempre esta dúvida. Se não é uma candidatura alternativa, se ele não conseguir.
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9: Em São Tomé e Príncipe já são conhecidos com maior detalhe os resultados provisórios das eleições de domingo passado. O presidente da Comissão Eleitoral Nacional apresentou os números, distrito por distrito, incluindo os votos da diáspora, e avançou também com uma estimativa da distribuição dos mandatos à espera de validação por parte do Tribunal Constitucional. O MLSTP surge à frente com 24 deputados, a ADI elege 23.
14: No contexto em que os partidos políticos têm especulado sobre os seus respectivos resultados eleitorais ou mandatos alcançados, a Comissão Eleitoral Nacional divulgou os resultados distrito por distrito das legislativas de domingo, dando igualmente uma estimativa sobre os mandatos alcançados por cada formação.
15: No MCI, PS-PUM obteve 4.142 votos com 6 mandatos. O Nossa Terra, 1.697 votos, 0 mandatos. Movimento Basta, 4.410 votos, 2 mandatos. O MLSTP obteve 17.551 votos, 23 mandatos. PCD obteve 1.334 votos, 0 mandatos. O MDFM-UL obteve 885 votos, 0 mandatos. E o partido ADI obteve 17.184 votos, com 22 mandatos. Somado a esse total nacional, nós temos o Círculo de África, que tem um voto que adiciona ao partido ADI, e o Círculo da Europa, um mandato que adiciona ao partido MLSTP, fazendo assim, com esses dois, 24 mandatos para o MLSTP e 23 mandatos para o ADI.
14: Neste figurino, o MLSTP, partido mais votado, poderia ter obtido 24 assentos no Parlamento face aos 23 possivelmente obtidos pela ADI no poder, a Comissão Eleitoral sublinhando que se trata de dados provisórios que precisam ainda ser confirmados pelo Tribunal Constitucional. A coligação MCI-PS-PUM, que segundo estimativas da Comissão Eleitoral terá obtido 6 mandatos, felicitou ontem o partido que chegou à frente e declarou-se disponível para estudar com o MLSTP os termos de uma coligação governativa, não fechando, contudo, a porta à ADI no poder.
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9: Em Cabo Verde, o Tribunal Constitucional reverteu a decisão inicial e admitiu a candidatura de Luizito Tavares de Sousa às presidenciais de novembro. A candidatura tinha sido rejeitada por alegadamente não cumprir o número necessário de subscrições em diferentes conselhos. O mandatário Cláudio Sousa explicou a decisão.
16: O Tribunal Constitucional alegou que nós tínhamos cumprido apenas 9 municípios. Não contabilizar os subscritores da Ribeira Brava de São Nicolau. Recorremos a tempo, conseguimos provar que nós tínhamos entregado todos os documentos no tempo exigido pela lei e o tribunal em si confirmou que nós tínhamos de facto entregado os documentos, avançaram com um pedido de recurso para que a candidatura seja assim. Temos 6 candidaturas, sendo 4 candidaturas alternativas que surgiram, podemos dizer, fora dos partidos do arco de poder. Dos 4 candidatos alternativos, temos toda a propriedade para afirmar que nós somos a única candidatura verdadeiramente popular que vai incomodar realmente os candidatos do arco do poder.
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9: Em Moçambique voltaram as filas aos postos de abastecimento de combustível. Maputo enfrenta uma nova escassez de combustíveis, sobretudo de gasolina, e vários postos têm registado uma forte afluência de automobilistas à procura de abastecimento. A reportagem é de Orfeu Lisboa.
17: A cidade de Maputo volta a viver o espectro da crise de combustíveis, desta vez com realce para a gasolina. Os automobilistas ouvidos nesta busca em vários pontos de abastecimento, como João Alberto, lamentam a situação.
18: Com a crise de combustível estamos mesmo mal, e a segunda bomba vai chegar essa. E não temos combustível, principalmente a gasolina. Conforme tu consegues ver ali, está tudo esgotado.
17: Os automobilistas exigem, por isso, das autoridades governamentais moçambicanas responsáveis pela importação e distribuição de combustíveis, respostas para a escassez, situação que se repete em pouco menos de 3 meses.
19: Não faz sentido, a gente está num país organizado e temos problemas de combustível. Isso aqui é desgastante. Tu tens que andar a controlar o manômetro para não dormir na rua, porque já sem combustível, mesmo com dinheiro, não faz sentido nenhum.
17: Para além do preço de combustível por litro ser elevado e a escassez estar a motivar a venda no mercado informal, situações há que estão a criar a revolta nos postos de abastecimento, denuncia Jaime Tamo.
20: Muito triste, porque eles escolhem os carros que vão abastecer. Eu acho que deve ser algo igualitário, todos nós devemos ter o mesmo direito, não só alguns.
17: Em comunicado enviado às redações do Ministério dos Recursos Minerais e Energia, informa que o abastecimento de combustíveis em Moçambique decorre com normalidade, não se registando qualquer ruptura de estoques. As filas observadas nas últimas horas em alguns postos de venda da capital moçambicana devem-se, justifica o MIREM, a constrangimentos logísticos ocorridos durante o fim de semana prolongado. De Maputo para a RFI, Orfeu, Lisboa.
9: 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Em Angola, os médicos contestam a possibilidade de serem cobradas taxas pelos serviços de emergência do Instituto Nacional de Emergências Médicas. Os profissionais pedem ao governo que recue, argumentando que a prioridade da instituição deve ser continuar a prestar assistência pré-hospitalar e salvar vidas sem custos para os utentes. O Executivo defende que a medida permite reforçar a sustentabilidade da instituição, melhorar o atendimento e garantir a manutenção dos meios de transporte.
21: Nós pretendemos com essas taxas melhorar a qualidade de serviços prestados e também, portanto, valorizar a questão do capital humano, investindo mais na sua formação, nas questões de retenção do capital humano e nas infraestruturas.
9: 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E terminamos no Corno de África. A tensão entre Etiópia e Eritreia subiu mais um grau. Os dois países romperam relações diplomáticas. Addis Abeba encerrou a embaixada de Asmara e expulsou 10 diplomatas eritreus. Acusou o país vizinho de apoiar a aliança armada de combate ao governo etíope. A Eritreia rejeitou as acusações e respondeu com a suspensão das relações diplomáticas. A escalada acontece num momento de novos confrontos no norte da Etiópia e de ataques contra infraestruturas militares, aumentando o receio de uma nova crise regional. E é assim que fechamos a edição da Semana em África. O magazine regressa no próximo sábado.
0: Por aqui terminamos esta emissão. Continue connosco em rfi.fr/pt e nas redes sociais. Obrigada pela sua companhia e até amanhã.

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0: Bem-vindas e bem-vindos ao nosso jornal deste sábado, 3 de outubro. Eis alguns dos títulos deste noticiário. Líder da oposição da Guiné-Bissau, Domingos Simões Pereira, e sociedade civil saudaram o alegado desmantelamento de estruturas militares associadas ao antigo presidente húmaro Sissoko Embaló. Em Moçambique, milhares de peixes apareceram mortos junto à reserva especial do Niassa. Em Cabo Verde, vai haver pela primeira vez uma mulher na corrida às eleições presidenciais. E estamos em contagem decrescente para a Bienal de Luanda. No controle técnico desta emissão está Moussal Chili e o jornal é já a seguir.
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0: Na Guiné-Bissau, esta sexta-feira, o presidente de transição, Hortentá, promoveu várias chefias militares. A decisão, comunicada por decreto ao fim do dia, surge num contexto de movimentações nas Forças Armadas guineenses e dois dias depois do alto comando militar ter afirmado que não assegurava as condições de segurança para o regresso de Úmaro Sissoko Embaló, anunciado para este domingo. E nestas promoções destaca-se a figura de Tomás Djassi. A Frente Popular e o Espaço de Concertação da Sociedade Civil emitiram um comunicado esta sexta-feira em que saúdam a decisão do Alto Comando Militar de desarmar as estruturas militares associadas ao antigo presidente. Estes representantes da sociedade civil dizem que são a favor do regresso de Embaló, mas apenas para responder perante a justiça. As explicações com Armando Lona, coordenador da Frente Popular.
2: O Úmaro Sissoko Embaló, o que nós exigimos, se ele deverá voltar para a Guiné-Bissau, é para responder diretamente na justiça pelos crimes que durante o seu reinado aconteceram na Guiné-Bissau. Raptos, tortura, espancamento, assassinatos, que ele é o responsável, o mandante. Né? Portanto, no comunicado nós dizemos, exigimos o regresso do Úmaro Sissoko Embaló para responder à justiça. Ele é um cidadão nacional, pode voltar à Guiné-Bissau, mas para responder à justiça. A missão constitucional, a missão republicana das Forças Armadas é proteger os cidadãos, é preservar a segurança nacional, a integridade territorial, a vontade popular. A vontade popular foi posta em causa por Úmaro Sissoko Embaló. As Forças Armadas da Guiné-Bissau têm a resposta.

0: esses peixes mortos?
1: Segundo Flávia Langa, as suspeitas recaem sobre o garimpo ilegal.
0: Como governo, a primeira coisa foi criar essa equipa de trabalho. Foi isolado o local. Nenhuma população vizinha pôde fazer-se ao local. Está-se a fazer a amostra para fazer o estudo dessas águas para saber quais são as substâncias que foram introduzidas nestes locais.
1: As autoridades na província do Niassa, no extremo norte de Moçambique, aguardam pelos resultados laboratoriais para saber que substâncias causaram a contaminação da água do rio Loureco e apurar responsabilidades. De Maputo para a RFI, Orfeu, Lisboa.
2: Em Cabo Verde há uma candidatura histórica nas presidenciais. A ex-ministra da Justiça, Joana Rosa, é a primeira mulher a entrar na corrida ao Palácio do Platô. Promete uma presidência de diálogo, proximidade e defesa das instituições. Odeir Santos.
3: Joana Rosa quer ser uma presidente diferente. Na apresentação da candidatura, sublinhou que ser a primeira mulher na corrida é um marco que deve somar-se à competência e à capacidade de liderança. Se vencer as eleições, a antiga governante garante que vai focar na ação da proximidade aos cidadãos, na ponte entre as instituições e na salvaguarda da Constituição e do Estado de Direito.
4: Entre aquilo que são os poderes presidenciais, de influenciação, de fazer pontes, garantir a estabilidade, o bom funcionamento das instituições, os ganhos conseguidos pelo país, a nossa democracia, o Estado de Direito, instituições fortes, isso tudo são desafios do país que a Presidente vai poder cada vez mais trabalhar para a sua preservação, mas possamos sempre elevar tudo quanto disser respeito ao processo de desenvolvimento do país. A Presidente estará na linha de frente.
3: Joana Rosa junta-se a um leque alargado de candidatos às eleições de 15 de novembro. Na corrida estão também o atual chefe de Estado, José Maria Neves, o juiz Antero Tavares, o jurista Casimiro de Pina, o médico Gilson Alves e o atleta Luizito Tavares. A campanha eleitoral arranca 29 de outubro e termina 13 de novembro. Se nenhum candidato alcançar a maioria absoluta na primeira volta, a segunda volta realiza-se a 29 de novembro. De Cabo Verde para a RFI, Odair Santos.
2: Em Angola, 22 e 23 de outubro, acontece a quarta edição da Bienal de Luanda, Fórum Pan-Africano para uma Cultura de Paz e Não Violência. A temática central é a água. Ana Elisa Santana Afonso é coordenadora internacional da Bienal de Luanda e é convidada de hoje de Catarina Falcão.
5: Esta declaração de Amsucro que nós falamos diz qualquer coisa que é muito importante, que a paz primeiro é o bem mais precioso, que a paz é o respeito pela vida e que a paz é um comportamento. Eu acho que é nesta questão de que a paz é um comportamento que a Unesco tem todo o seu lugar. Portanto, este comportamento molda-se, aprende-se, exercita-se, não é? Exercita-se no dia a dia. Eu tenho esta tendência de olhar muito para a sala de aulas, de olhar muito para o espaço de alfabetização e de educação, a cidade. A cidade que aprende todos os dias. Portanto, é este envolvimento de todos os atores sociais nesta transformação da mentalidade. E uma vez mais, refiro-me ao ato constitutivo da Unesco, que é na mente dos homens que nasce a violência, a guerra, e é trabalhar nessa, na mente dos homens, que se pode encontrar as raízes dessa paz.
2: Em Espanha, milhares de pessoas desfilaram em Madrid em nome do direito à habitação. As concentrações acontecem um dia depois de o Parlamento ter rejeitado dois decretos do governo com medidas para a habitação, para travar despejos e limitar a compra de casas por fundos de investimento.
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2: Segunda parte da nossa emissão, começamos com a convidada de Catarina Falcão. Trata-se de Ana Elisa Santana Afonso, coordenadora internacional da Bienal de Luanda, que decorre nos dias 22 e 23 de outubro, na capital angolana.
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7: A quarta edição da Bienal de Luanda, o Fórum Pan-Africano para uma Cultura de Paz e Não Violência, decorre na capital angolana nos dias 22 e 23 de outubro. E desta vez a temática central é a água. A água é fonte de vida, mas é também uma razão cada vez mais frequente de conflitos.

0: pouco por todo o mundo, já que devido às alterações climáticas está a tornar num bem escasso e cada vez mais precioso. A temática deste encontro entre políticos, associações da sociedade civil e jovens, com o apoio da Unesco, alinha-se também com a agenda da União Africana, que declarou 2026 como o ano de assegurar o acesso sustentável à água. Ana Elisa Santana Afonso é a coordenadora internacional da Bienal de Luanda, tendo uma longa carreira na Unesco. Como funcionária desta organização, passou por Addis Abeba, Camarões e ainda pela República do Congo. A partir da sua experiência e do seu investimento na educação, Ana Elisa Santana Afonso observa a paz como uma construção coletiva.
1: Não sou eu que vou definir a paz, compreendo muito bem, mas eu acho que esta declaração de Yamoussoukro que nós falamos diz qualquer coisa que é muito importante, que a paz, primeiro, é o bem mais precioso, que a paz é o respeito pela vida e que a paz é um comportamento. Eu acho que é nesta questão de que a paz é um comportamento que a Unesco tem todo o seu lugar. Portanto, este comportamento molda-se, aprende-se, exercita-se, não é? Exercita-se no dia a dia. Eu tenho esta tendência de olhar muito para a sala de aulas, de olhar muito para o espaço de alfabetização e de educação, a cidade. A cidade que aprende todos os dias. Portanto, é este envolvimento de todos os atores sociais nesta transformação da mentalidade. E uma vez mais, refiro-me ao ato constitutivo da Unesco, que é na mente dos homens que nasce a violência, a guerra, e é trabalhar nessa na mente dos homens que se pode encontrar as raízes dessa paz, numa paz consigo próprio, paz dentro da comunidade, paz em relação à relação com a natureza, em relação mesmo àquilo que vamos dizer sobrenatural, não é?
0: E tendo então esta questão da guerra ser cada vez mais híbrida e da guerra ser por questões cada vez mais diferentes, antes era se calhar por uma conquista de território, hoje então na Bienal de Luanda vamos falar sobre a questão da água. A água gera conflitos, a água cria conflitos entre os seres humanos, mas a água também pode ser uma fonte de resolução desses mesmos conflitos, porque temos todos de a partilhar, na verdade, não é? Então alinha-se com a questão da União Africana, também de ser um ano em que a União Africana está a pensar sobre a água. Este é um tema essencial para o futuro da humanidade, a água.
1: Exato. E por isso é que é importante se pensar e se debruçar sobre a experiência africana. A água, sim, a água tem esta propensão de poder gerar conflitos, mas foi através da água, através dos rios, que houve a circulação. A circulação de povos, a circulação de mercadorias, a circulação de ideias, a circulação de culturas. Foi através da água que se aprendeu também, a água contribuiu para a interculturalidade. Portanto, pode-se olhar para a água como um potencial de gerar conflitos, mas pode-se olhar para a água também como um potencial meio de aproximar os homens. Os homens e as mulheres, não é? Portanto, tudo depende da forma como olhamos, da forma como trabalhamos ao nível da educação, ao nível da comunicação, isto que estamos a fazer agora, não é? Ao nível da comunicação, como é que comunicamos sobre todos estes aspectos para prevenir e não para resolver pacificamente os conflitos, mas para prevenir os conflitos.
0: Não vamos aqui fazer uma lista de todos os conflitos que existem devido à água, mas podemos falar, por exemplo, nas questões do Sahel, que são questões muito complicadas e que vêm acompanhadas por questões ligadas, por exemplo, ao terrorismo, mas claro que a desertificação no Sahel é algo muito, muito importante. Há também a questão do Egito. O que é que podemos esperar de concreto, então, da Bienal de Angola? Por exemplo, um plano de ação? Podemos esperar? Quem é que vai lá estar para realmente determinar os próximos passos destes conflitos que existem neste momento?
1: Um dos objetivos, e acho que ouviu também a intervenção da senhora embaixadora de Angola, não é? É justamente falou disto, falou de um plano de ação, dos eixos prioritários dos futuros projetos a desenvolver. É algo que se pode esperar, mas pode-se esperar também, ouviu também sobre algumas instituições de pesquisa, não é? Que se podem associar justamente com este objetivo de dizer, falou-se de reforço de capacidades, falou-se de gestão, eu não gosto de dizer capital humano, mas do capital humano e social, e sobretudo que os jovens que estejam presentes tenham esta oportunidade de beneficiar destas instituições de formação, inclusive aquelas que a Unesco tem, não é? Como os centros de categoria 1, que estão mesmo sob a alçada da Unesco, que possam oferecer aos jovens que participam nesta Bienal a possibilidade de se especializarem, não é? Nestas questões sobre a governação e sobre a gestão e a resolução de conflitos ligados à água. É qualquer coisa que podemos esperar dentro daquilo que se chama aliança de parceiros. Sobre a questão do Sahel, eu acho que é um mito. De facto, existe um deserto, mas pelos vistos existe também muitos recursos de água subterrânea, não é? E é mesmo um dos motivos, talvez falou aí da palavra terrorismo, não é? E talvez seja até um dos motivos dos conflitos que se tem no Sahel. Você porque no Sahel não há só recursos mineiros, não é? Há também água e sabemos, todos sabemos o que é que o futuro nos reserva se não estivermos a tomar conta do planeta, de uma maneira geral. Portanto, os africanos estão conscientes de que o Sahel, apesar de ser um deserto, não significa que não exista água.
0: Não podia deixar de lhe colocar esta questão, tendo em conta que é moçambicana, que é a questão da água em Moçambique. Nós temos neste momento um país dividido em dois, no que diz respeito à água. Uma parte do país tem seca, outra parte do país tem demasiada água. Claro que isto implica um grande investimento a nível de infraestruturas, mas também um entendimento global que realmente é preciso compensar de um lado para o outro e preparar-se realmente para o futuro, tendo em conta os fenómenos extremos climáticos a que Moçambique está exposto. Na sua leitura, realmente, estas linhas, estas guidelines que podem sair de Luanda serão importantes para Moçambique no que diz respeito, então, à governação, para a preparação, então, destes fenómenos extremos e como é que as populações podem sofrer o menos possível, porque, claro, a seca está associada à falta de alimentos.
1: Exato, exato. Bom, eu não sei se estou assim tão autorizada para falar, apesar de ser moçambicana, claro, mas sou para falar sobre a situação da água em Moçambique. Eu estou a coordenar a coordenadora internacional da Bienal de Luanda sobre a paz, mas está a ver que não sou nada especialista sobre a água. E quando diz um país dividido entre uma parte que tem seca com El Niño e outra parte que tem água mais, claro que eu não lhe vou poder responder a esta questão. Senão seria aventurar-me, de facto seria aventurar-me. Mas eu sei que seja a parte que tem muita água, seja a parte que tem pouca água, eu sei que nós precisamos de especialistas, não é? Precisamos de especialistas que sejam ouvidos, porque às vezes temos especialistas, mas é preciso que haja um diálogo entre a ciência e a política, não é? Para que a ação destes técnicos, destes especialistas, possa de facto ter um impacto na transformação social. Portanto, a minha primeira questão é dizer, eu estou consciente da situação que vivo no país, como muitos outros países, não é? Mas não é meu domínio, não me vou pronunciar especificamente sobre a situação de Moçambique.
0: Ouvimos Ana Elisa Santana Afonso, coordenadora internacional da Bienal de Luanda, que se realiza nos dias 22 e 23 de outubro. E agora é tempo da Semana em África de Lígia Anjos.
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0: Bem-vindos à Semana em África.
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3: começamos pela Guiné-Bissau. O alto comando militar impediu, por razões de segurança, o regresso ao país de Umar Sissoko Embaló, o antigo presidente deposto em novembro. Anunciou, entretanto, a intenção de concorrer às presidenciais do final do ano. A decisão surge num momento de tensão política e militar no país. Há relatos, ainda sem confirmação pública, de mudanças de influência no interior das próprias forças de segurança e de perda de peso de figuras do Conselho Nacional de Transição, próximas do antigo chefe de Estado. Entretanto, continuam em vigor as restrições impostas pelos militares a manifestações e a concentrações de caráter político. Para o analista político guineense Fodemané, a tentativa falhada de regresso de Sissoko Embaló pode também fazer parte de uma estratégia de vitimização por parte do antigo presidente.
4: Eu não consigo afirmar que se trata de perda de aliados. Eu estou a ver isso também noutra perspectiva, de que pode ser uma estratégia de tentar controlar a situação e também ter o apoio de alguns parceiros que entendiam que se tratava de um verdadeiro golpe de Estado. Não consigo ver isso na perspectiva de uma está a perder aliados, porque são pessoas colocadas, indicadas, que até hoje há sinais de que recebem orientações do Umar Sissoko Embaló.
5: Mas quando o Umar Sissoko Embaló anunciou o regresso dele à Guiné-Bissau, ele tinha que ter a certeza absoluta de que esse regresso era viável ou não.
4: Nós sabemos que, por vezes, na política, uma das formas de obter a solidariedade é vitimizar-se. Vimos isso no passado. Esta vitimização provoca solidariedade, porque nesta situação do Maru, o que é que vai o pensamento dos seus apoiantes? Que o atual poder é ingrato para com o Maru.
5: A concretizar-se esta candidatura de Ilídio Vieira até à presidência da República é fazer face a Umar Sissoko Embaló.
4: É fazer face a Umar Sissoko Embaló, se ele realmente não está atrás da sua candidatura. Eu coloco sempre esta dúvida. Se não é uma candidatura alternativa, se ele não conseguir.
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3: Em São Tomé e Príncipe já são conhecidos com o maior detalhe os resultados provisórios das eleições de domingo passado. O presidente da Comissão Eleitoral Nacional apresentou os números, distrito por distrito, incluindo os votos da diáspora, e avançou também com uma estimativa da distribuição dos mandatos à espera de validação por parte do Tribunal Constitucional. O MLSTP surge à frente com 24 deputados, a ADI elege 23.
7: No contexto em que os partidos políticos têm especulado sobre os seus respectivos resultados eleitorais ou mandatos alcançados, a Comissão Eleitoral Nacional divulgou os resultados distrito por distrito das legislativas de domingo, dando igualmente uma estimativa sobre os mandatos alcançados por cada formação.
8: No MCI, PS1 obteve 4.142 votos com 6 mandatos. No Nossa Terra, 1.697 votos, 0 mandatos. Movimento Basta, 4.410 votos, 2 mandatos. O MLSTP obteve 17.551 votos, 23 mandatos. PCD obteve 1.334 votos, 0 mandatos. O MDFM-UL obteve 885 votos, 0 mandatos. E o partido ADI obteve 17.184 votos, com 22 mandatos. Somado a esse total nacional, nós temos o Círculo de África, que tem um voto que adiciona ao partido ADI, e o Círculo da Europa, um mandato que adiciona ao partido MLSTP, fazendo assim, com esses dois, 24 mandatos para o MLSTP e 23 mandatos para o ADI.
7: Neste figurino, o MLSTP, partido mais votado, poderia ter obtido 24 assentos no Parlamento face aos 23 possivelmente obtidos pela ADI no poder, a Comissão Eleitoral sublinhando que se trata de dados provisórios que precisam ainda ser confirmados pelo Tribunal Constitucional. A coligação MCI-PS-PUM, que segundo estimativas da Comissão Eleitoral terá obtido 6 mandatos, felicitou ontem o partido que chegou à frente e declarou-se disponível para estudar com o MLSTP os termos de uma coligação governativa, não fechando, contudo, a porta à ADI no poder.
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3: Em Cabo Verde, o Tribunal Constitucional reverteu a decisão inicial e admitiu a candidatura de Luizito Tavares de Sousa às presidenciais de novembro. A candidatura tinha sido rejeitada por alegadamente não cumprir o número necessário de subscrições em diferentes conselhos. O mandatário Cláudio Sousa explicou a decisão.
9: O Tribunal Constitucional alegou que nós tínhamos cumprido apenas 9 municípios, não contabilizar os subscritores da Ribeira Brava de São Nicolau. Recorremos a tempo, conseguimos provar que nós tínhamos entregado todos os documentos no tempo exigido pela lei, e o tribunal em si confirmou que nós tínhamos de facto entregado os documentos, avançaram com um pedido de recurso para que a candidatura seja assim. Temos 6 candidaturas, sendo 4 candidaturas alternativas que surgiram, podemos dizer, fora dos partidos do arco de poder. Dos 4 candidatos alternativos, temos toda a propriedade para afirmar que nós somos a única candidatura verdadeiramente popular que vai incomodar realmente os candidatos do arco do poder.
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3: Em Moçambique voltaram as filas aos postos de abastecimento de combustível. Maputo enfrenta uma nova escassez de combustíveis, sobretudo de gasolina, e vários postos têm registado uma forte afluência de automobilistas à procura de abastecimento. A reportagem é de Orfeu Lisboa.
6: A cidade de Maputo volta a viver o espectro da crise de combustíveis, desta vez com realce para a gasolina. Os automobilistas ouvidos nesta busca em vários pontos de abastecimento, como João Alberto, lamentam a situação.
10: Com a crise de combustível estamos mesmo mal, é a segunda bomba a chegar essa. E não temos combustível, principalmente a gasolina, conforme tu consegues ver ali, está tudo esgotado.
6: Os automobilistas exigem, por isso, das autoridades governamentais moçambicanas responsáveis pela importação e distribuição de combustíveis, respostas para a escassez, situação que se repete em pouco menos de 3 meses.
11: Não faz sentido, a gente está num país organizado e temos problemas de combustível. Isso aqui é desgastante. Tu tens que andar a controlar o manômetro para não dormir na rua, porque já sem combustível, mesmo com dinheiro, não faz sentido nenhum.
6: Para além do preço de combustível por litro ser elevado e a escassez estar a motivar a venda no mercado informal, situações há que estão a criar a revolta nos postos de abastecimento, denuncia Jaime Tamo.
12: Muito triste, porque eles escolhem os carros que vão abastecer. Eu acho que deve ser algo igualitário, todos nós devemos ter o mesmo direito, não só alguns.
6: Em comunicado enviado às redações, o Ministério dos Recursos Minerais e Energia informa que o abastecimento de combustíveis em Moçambique decorre com normalidade, não se registando qualquer ruptura de estoques. As filas observadas nas últimas horas em alguns postos de venda da capital moçambicana devem-se, justifica o MIREM, a constrangimentos logísticos ocorridos durante o fim de semana prolongado. De Maputo para a RFI, Orfeu, Lisboa.
3: 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Em Angola, os médicos contestam a possibilidade de serem cobradas taxas pelos serviços de emergência do Instituto Nacional de Emergências Médicas. Os profissionais pedem ao governo que recue, argumentando que a prioridade da instituição deve ser continuar a prestar assistência pré-hospitalar e salvar vidas sem custos para os utentes. O Executivo defende que a medida permite reforçar a sustentabilidade da instituição, melhorar o atendimento e garantir a manutenção dos meios de transporte.
13: Nós pretendemos com essas taxas melhorar a qualidade de serviços prestados e também, portanto, valorizar a questão do capital humano, investindo mais na sua formação, nas questões de retenção do capital humano e nas infraestruturas.
3: RFI. E terminamos no Corno de África. A tensão entre Etiópia e Eritreia subiu mais um degrau. Os dois países romperam relações diplomáticas. Addis Abeba encerrou a embaixada de Asmara e expulsou 10 diplomatas eritreus. Acusou o país vizinho de apoiar a aliança armada de combate ao governo etíope. A Eritreia rejeitou as acusações e respondeu com a suspensão das relações diplomáticas. A escalada acontece num momento de novos confrontos no norte da Etiópia e de ataques contra infraestrutura militares, aumentando o receio de uma nova crise regional. E é assim que fechamos a edição da Semana em África. O Magazine regressa no próximo sábado. Por aqui terminamos esta emissão. Continue connosco em rfi.fr/pt e nas redes sociais. Obrigada pela sua companhia e até amanhã.

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0: Bem-vindas e bem-vindos ao nosso jornal deste sábado, 3 de outubro. Eis alguns dos títulos deste noticiário. Líder da oposição da Guiné-Bissau, Domingos Simões Pereira, e sociedade civil saudaram o alegado desmantelamento de estruturas militares associadas ao antigo presidente húmaro Sissoko Embaló. Em Moçambique, milhares de peixes apareceram mortos junto à reserva especial do Niassa. Em Cabo Verde, vai haver pela primeira vez uma mulher na corrida às eleições presidenciais. E estamos em contagem decrescente para a Bienal de Luanda. No controle técnico desta emissão está Moussal Chili e o jornal é já a seguir.
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0: Na Guiné-Bissau, esta sexta-feira, o presidente de transição, Ortem Tá, promoveu várias chefias militares. A decisão, comunicada por decreto ao fim do dia, surge num contexto de movimentações nas Forças Armadas guineenses e dois dias depois do alto comando militar ter afirmado que não assegurava as condições de segurança para o regresso de Úmaro Sissoko Embaló, anunciado para este domingo. E nestas promoções destaca-se a figura de Tomás Djassi. A Frente Popular e o Espaço de Concertação da Sociedade Civil emitiram um comunicado esta sexta-feira em que saúdam a decisão do Alto Comando Militar de desarmar as estruturas militares associadas ao antigo presidente. Estes representantes da sociedade civil dizem que são a favor do regresso de Embaló, mas apenas para responder perante a justiça. As explicações com Armando Lona, coordenador da Frente Popular.
2: O Úmaro Sissoko Embaló, o que nós exigimos, se ele deverá voltar para a Guiné-Bissau, é para ir responder diretamente na justiça pelos crimes que durante o seu reinado aconteceram na Guiné-Bissau. Raptos, tortura, espancamento, assassinatos, que ele é o responsável, o mandante. Né? Tanto no comunicado nós dizemos, exigimos o regresso do Úmaro Sissoko Embaló para responder à justiça. Ele é um cidadão nacional, pode voltar à Guiné-Bissau, mas para responder à justiça. A missão constitucional, a missão republicana das Forças Armadas é proteger os cidadãos, é preservar a segurança nacional, a integridade territorial, a vontade popular. A vontade popular foi posta em causa por Úmaro Sissoko Embaló. As Forças Armadas da Guiné-Bissau têm a responsabilidade de restaurar, de corrigir esse erro gravíssimo para voltar a merecer a confiança do povo da Guiné-Bissau. E nós acreditamos que as Forças Armadas estão em condições de dar esse salto qualitativo.
0: Armando Lona, coordenador da Frente Popular, entrevistado por Eva Massi. Em Lisboa, o líder da oposição guineense e líder do PAIGC, Domingos Simões Pereira, saudou o que chamou de desmantelamento do esquadrão de terror, em referência à alegada desmobilização das estruturas militares associadas ao antigo presidente Úmaro Sissoko Embaló.
3: Mais do que a questão do seu regresso ao país, o que eu quero aqui assinalar é o sentimento de alívio dos cidadãos guineenses, tanto no país como na diáspora, perante o desmantelamento do esquadrão de terror que essa senhora havia implantado no país. Todos desejamos que essa milícia do terror e da morte seja definitivamente erradicada, para que a Guiné-Bissau possa finalmente respirar e para que a tranquilidade, a segurança e a confiança possam regressar à vida dos cidadãos. Há, contudo, tenho que reconhecer, uma enorme expectativa quanto aos próximos passos. Até onde estará disposto a ir o comando militar? Aproveitará esta oportunidade para se distanciar claramente de todos os desmandos cometidos à sombra dessa milícia, incluindo aqueles protagonizados por responsáveis políticos? Estou-me a referir aos assaltos às instituições do Estado, até à alteração da ordem constitucional pela via da força. É esta, agora, a questão central que todos colocamos. Estará o alto comando disposto a assumir a responsabilidade de criar condições objetivas para um diálogo que seja verdadeiramente inclusivo, capaz de conduzir o país ao restabelecimento da normalidade constitucional? Eis, a nosso ver, a grande questão, e posso dizer que é também essa a nossa expectativa.
0: O líder do PAIGC, Domingos Simões Pereira, num som do nosso correspondente em Lisboa, Luís Guita. Em Moçambique, milhares de peixes apareceram mortos nas margens do rio Loreco, na província de Niassa, no extremo norte do país. As autoridades abriram uma investigação para perceber de onde vem a contaminação do rio. Orfeu Lisboa.
4: A informação posta a circular nas redes sociais já foi confirmada pela diretora da Agricultura e Pescas de Niassa, Flávia Langa.
5: Tomamos conhecimento que no rio Lureco, em Maranjira, foram encontrados junto da lagoa centenas ou milhares de peixes mortos. Uma equipa composta pela PRM, SIDAI de Marupa, Água, Saúde, os técnicos da medicina e saneamento do meio, foram ao local e lá encontraram os vestígios de substâncias ainda não identificadas, mas foram recolhidas essas amostras para o laboratório e estes peixes mortos.
4: Segundo Flávia Langa, as suspeitas recaem sobre o garimpo ilegal.
5: Como governo, a primeira coisa foi criar essa equipa de trabalho. Foi isolado o local. Nenhuma população vizinha pode fazer-se ao local. Está-se a fazer a amostra para fazer o estudo dessas águas para saber quais são as substâncias que foram introduzidas nestes locais.
4: As autoridades na província do Niassa, no extremo norte de Moçambique, aguardam pelos resultados laboratoriais para saber que substâncias causaram a contaminação da água do rio Lureco e apurar responsabilidades. De Maputo para a RFI, Orfeu, Lisboa.
0: Em Cabo Verde há uma candidatura histórica nas presidenciais. A ex-ministra da Justiça, Joana Rosa, é a primeira mulher a entrar na corrida ao Palácio do Platô. Promete uma presidência de diálogo, proximidade e defesa das instituições. Odeir Santos.
6: Joana Rosa quer ser uma presidente diferente. Na apresentação da candidatura, sublinhou que ser a primeira mulher na corrida é um marco que deve somar-se à competência e à capacidade de liderança. Se vencer as eleições, a antiga governante garante que vai focar na ação da proximidade aos cidadãos, na ponte entre as instituições e na salvaguarda da Constituição e do Estado de Direito.
7: Dentro daquilo que são os poderes presidenciais, de influenciação, de fazer pontes, garantir a estabilidade, o bom funcionamento das instituições, os ganhos conseguidos pelo país, a nossa democracia, o Estado de Direito, instituições fortes, isso tudo são desafios do país que a Presidente vai poder cada vez mais trabalhar para a sua preservação, mas possamos sempre elevar tudo quanto disser respeito ao processo de desenvolvimento do país, a Presidente estará na linha de frente.
6: Joana Rosa junta-se a um leque alargado de candidatos às eleições de 15 de novembro. Na corrida estão também o atual chefe de Estado, José Maria Neves, o juiz Antero Tavares, o jurista Casimiro de Pina, o médico Gilson Alves e o atleta Luizito Tavares. A campanha eleitoral arranca 29 de outubro e termina 13 de novembro. Se nenhum candidato alcançar a maioria absoluta na primeira volta, a segunda volta realiza-se a 29 de novembro. De Cabo Verde para a RFI, Odair Santos.
0: Em Angola, 22 e 23 de outubro, acontece a 4ª edição da Bienal de Luanda, Fórum Pan-Africano para uma Cultura de Paz e Não Violência. A temática central é a água. Ana Elisa Santana Afonso é a coordenadora internacional da Bienal de Luanda e é a convidada de hoje de Catarina Falcão.
8: Esta declaração de Amsucro que nós falamos diz qualquer coisa que é muito importante, que a paz, primeiro, é o bem mais precioso, que a paz é o respeito pela vida e que a paz é um comportamento. Eu acho que é nesta questão de que a paz é um comportamento que a Unesco tem todo o seu lugar. Portanto, este comportamento molda-se, aprende-se, exercita-se, não é? Exercita-se no dia a dia. Eu tenho esta tendência de olhar muito para a sala de aulas, de olhar muito para o espaço de alfabetização e de educação, a cidade. A cidade que aprende todos os dias. Portanto, é este envolvimento de todos os atores sociais nesta transformação da mentalidade. E uma vez mais, refiro-me ao ato constitutivo da Unesco, que é na mente dos homens que nasce a violência, a guerra, e é trabalhar nessa na mente dos homens que se pode encontrar as raízes dessa paz.
0: Em Espanha, milhares de pessoas desfilaram em Madrid em nome do direito à habitação. As concentrações acontecem um dia depois de o Parlamento ter rejeitado dois decretos do governo com medidas para a habitação, para travar despejos e limitar a compra de casas por fundos de investimento.
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0: segunda parte da nossa emissão. Começamos com a convidada de Catarina Falcão. Trata-se de Ana Elisa Santana Afonso, coordenadora internacional da Bienal de Luanda, que decorre nos dias 22 e 23 de outubro, na capital angolana.
9: Convidada.
10: A quarta edição da Bienal de Luanda, o Fórum Pan-Africano para uma Cultura de Paz e Não Violência, decorre na capital angolana nos dias 22 e 23 de outubro. E desta vez a temática central é a água. A água é fonte de vida, mas é também uma razão cada vez mais frequente de conflitos um pouco por todo o mundo, já que devido às alterações climáticas está a tornar num bem escasso e cada vez mais precioso. A temática deste encontro entre políticos, associações da sociedade civil e jovens, com o apoio da Unesco, alinha-se também com a agenda da União Africana, que declarou 2026 como o ano de assegurar o acesso sustentável à água. Ana Elisa Santana Afonso é a coordenadora internacional da Bienal de Luanda, tendo uma longa carreira na Unesco. Como funcionária desta organização, passou por Addis Abeba, Camarões e ainda pela República do Congo. A partir da sua experiência e do seu investimento na educação, Ana Elisa Santana Afonso observa a paz como uma construção coletiva.
11: Não sou eu que vou definir a paz, compreendo muito bem, mas eu acho que esta declaração de Yamoussoukro que nós falamos diz qualquer coisa que é muito importante, que a paz primeiro é o bem mais precioso, que a paz é o respeito pela vida e que a paz é um comportamento. Eu acho que é nesta questão de que a paz é um comportamento que a Unesco tem todo o seu lugar. Portanto, este comportamento molda-se, aprende-se, exercita-se, não é? Exercita-se no dia a dia. Eu tenho esta tendência de olhar muito para a sala de aulas, de olhar muito para o espaço de alfabetização e de educação, a cidade. A cidade que aprende todos os dias. Portanto, é este envolvimento de todos os atores sociais nesta transformação da mentalidade. E uma vez mais, refiro-me ao ato constitutivo da Unesco, que é na mente dos homens que nasce a violência, a guerra, e é trabalhar nessa na mente dos homens que se pode encontrar as raízes dessa paz, numa paz consigo próprio, paz dentro da comunidade, paz em relação à relação com a natureza, em relação mesmo àquilo que vamos dizer sobrenatural, não é?
10: E tendo então esta questão da guerra ser cada vez mais híbrida e da guerra ser por questões cada vez mais diferentes, antes era se calhar por uma conquista de território, hoje então na Bienal de Luanda vamos falar sobre a questão da água. A água gera conflitos, a água cria conflitos entre os seres humanos, mas a água também pode ser uma fonte de resolução desses mesmos conflitos, porque temos todos de a partilhar, na verdade, não é? Então alinha-se com a questão da União Africana, também de ser um ano em que a União Africana está a pensar sobre a água. Este é um tema essencial para o futuro da humanidade, a água.
11: Exato. E por isso é que é importante se pensar e se debruçar sobre a experiência africana. A água, sim, a água tem esta propensão de poder gerar conflitos, mas foi através da água, através dos rios, que houve a circulação. A circulação de povos, a circulação de mercadorias, a circulação de ideias, a circulação de culturas. Foi através da água que se aprendeu também. A água contribuiu para a interculturalidade. Portanto, pode-se olhar para a água como um potencial de gerar conflitos, mas pode-se olhar para a água também como um potencial meio de aproximar os homens. Os homens e as mulheres, não é? Portanto, tudo depende da forma como olhamos, da forma como trabalhamos ao nível da educação, ao nível da comunicação, isto que estamos a fazer agora, não é? Ao nível da comunicação, como é que comunicamos sobre todos estes aspectos para prevenir e não para resolver pacificamente os conflitos, mas para prevenir os conflitos.
10: Não vamos aqui fazer uma lista de todos os conflitos que existem devido à água, mas podemos falar, por exemplo, nas questões do Sahel, que são questões muito complicadas e que vêm acompanhadas por questões ligadas, por exemplo, ao terrorismo, mas claro que a desertificação no Sahel é algo muito, muito importante. Há também a questão do Egito. O que é que podemos esperar de concreto, então, da Bienal de Angola? Por exemplo, um plano de ação? Podemos esperar... Quem é que vai lá estar para realmente determinar os próximos passos destes conflitos que existem neste momento?
11: Um dos objetivos, e acho que ouviu também a intervenção da senhora embaixadora de Angola, não é? É justamente... Falou disto, falou de um plano de ação, dos eixos prioritários dos futuros projetos a desenvolver. É algo que se pode esperar, mas pode-se esperar também, ouviu também sobre algumas instituições de pesquisa, não é? Que se podem associar justamente com este objetivo de dizer, falou-se de reforço de capacidades, falou-se de questão, eu não gosto de dizer capital humano, mas do capital humano e social, e sobretudo que os jovens que estejam presentes tenham esta oportunidade de beneficiar destas instituições de formação, inclusive aquelas que a Unesco tem, não é? Como os centros de categoria 1, que estão mesmo sob a alçada da Unesco, que possam oferecer aos jovens que participam nesta Bienal a possibilidade de se especializarem, não é? Nestas questões sobre a governação e sobre a gestão e a resolução de conflitos ligados à água. É qualquer coisa que podemos esperar dentro daquilo que se chama aliança de parceiros. Sobre a questão do Sahel, eu acho que é um mito. De facto, existe um deserto, mas pelos vistos existe também muitos recursos de água subterrânea, não é? E é mesmo um dos motivos, talvez falou aí da palavra terrorismo, não é? E talvez seja até um dos motivos dos conflitos que se tem no Sahel. Você porque no Sahel não há só recursos mineiros, não é? Há também água e sabemos... Todos sabemos o que é que o futuro nos reserva se não estivermos a tomar conta do planeta, de uma maneira geral. Portanto, os africanos estão conscientes de que o Sahel, apesar de ser um deserto, não significa que não exista água.
10: Não podia deixar de lhe colocar esta questão, tendo em conta que é moçambicana, que é a questão da água em Moçambique. Nós temos neste momento um país dividido em dois, no que diz respeito à água. Uma parte do país tem seca, outra parte do país tem demasiada água. Claro que isto implica um grande investimento a nível de infraestruturas, mas também um entendimento global que realmente é preciso compensar de um lado para o outro e preparar-se realmente para o futuro, tendo em conta os fenómenos extremos climáticos a que Moçambique está exposto. Na sua leitura, realmente, estas linhas, estas guidelines que podem sair de Luanda serão importantes para Moçambique no que diz respeito, então, à governação, para a preparação, então, destes fenómenos extremos e como é que as populações podem sofrer o menos possível, porque, claro, a seca está associada à falta de alimentos.
11: Exato, exato. Bom, eu não sei se estou assim tão autorizada para falar, apesar de ser moçambicana, claro, mas sou para falar sobre a situação da água em Moçambique. Eu estou a coordenar a coordenadora internacional da Bienal de Luanda sobre a paz, mas está a ver que não sou nada especialista sobre a água. E quando diz um país dividido entre uma parte que tem seca com El Niño e outra parte que tem água mais, claro que eu não lhe vou poder responder a esta questão. Senão seria aventurar-me, de facto seria aventurar-me. Mas eu sei que seja a parte que tem muita água, seja a parte que tem pouca água, eu sei que nós precisamos de especialistas, não é? Precisamos de especialistas que sejam ouvidos, porque às vezes temos especialistas, mas é preciso que haja um diálogo entre a ciência e a política, não é? Para que a ação destes técnicos, destes especialistas, possa de facto ter um impacto na transformação social. Portanto, a minha primeira questão é dizer, eu estou consciente
9: da situação que vivo no país, como muitos outros países, não é? Mas não é meu domínio, não me vou pronunciar especificamente sobre a situação de Moçambique.
10: Ouvimos Ana Elisa Santana Afonso, coordenadora internacional da Bienal de Luanda, que se realiza nos dias 22 e 23 de outubro.
0: E agora é tempo da Semana em África de Lígia Anjos.
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10: Bem-vindos à Semana em África.
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10: Começamos pela Guiné-Bissau. O alto comando militar impediu, por razões de segurança, o regresso ao país de Umar Sissoko Embaló, o antigo presidente deposto em novembro. Anunciou, entretanto, a intenção de concorrer às presidenciais do final do ano. A decisão surge num momento de tensão política e militar no país. Há relatos, ainda sem confirmação pública, de mudanças de influência no interior das próprias forças de segurança e de perda de peso de figuras do Conselho Nacional de Transição, próximas do antigo chefe de Estado. Entretanto, continuam em vigor as restrições impostas pelos militares a manifestações e a concentrações de caráter político. Para o analista político guineense Fodemané, a tentativa falhada de regresso de Sissoko Embaló pode também fazer parte de uma estratégia de vitimização por parte do antigo presidente.
12: Eu não consigo afirmar que se trata de perda de aliados. Eu estou a ver isso também noutra perspectiva de que pode ser uma estratégia de tentar controlar a situação e também ter o apoio de alguns parceiros que entendiam que se tratava de um verdadeiro golpe de Estado. Não consigo ver isso na perspectiva de Umar está a perder aliados, porque são pessoas colocadas, indicadas, que até hoje há sinais de que recebem orientações do Umar Sissoko Embaló.
13: Mas quando o Umar Sissoko Embaló anunciou o regresso dele à Guiné-Bissau, ele tinha que ter a certeza absoluta de que esse regresso era viável ou não.
12: Nós sabemos que, por vezes, na política, uma das formas de obter a solidariedade é vitimizar-se. Vimos isso no passado. Esta vitimização provoca solidariedade, porque nesta situação do Maru, o que é que vai o pensamento dos seus apoiantes? Que o atual poder é ingrato para com o Maru.
13: A concretizar-se esta candidatura de Ilídio Vieira até à presidência da República é fazer face a Umar Sissoko Embaló.
12: É fazer face a Umar Sissoko Embaló se ele realmente não está atrás da sua candidatura. Eu coloco sempre esta dúvida. Se não é uma candidatura alternativa, se ele não conseguir.
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10: Em São Tomé e Príncipe já são conhecidos com o maior detalhe os resultados provisórios das eleições de domingo passado. O presidente da Comissão Eleitoral Nacional apresentou os números, distrito por distrito, incluindo os votos da diáspora, e avançou também com uma estimativa da distribuição dos mandatos à espera de validação por parte do Tribunal Constitucional. O MLSTP surge à frente com 24 deputados, a ADI elege 23.
14: No contexto em que os partidos políticos têm especulado sobre os seus respectivos resultados eleitorais ou mandatos alcançados, a Comissão Eleitoral Nacional divulgou os resultados distrito por distrito das legislativas de domingo, dando igualmente uma estimativa sobre os mandatos alcançados por cada formação.
15: O MCI PS-PUM obteve 4.142 votos com 6 mandatos. O Nossa Terra, 1.697 votos, 0 mandatos. Movimento Basta, 4.410 votos, 2 mandatos. O MLSTP obteve 17.551 votos, 23 mandatos. PCD obteve 1.334 votos, 0 mandatos. O MDFM-UL obteve 885 votos, 0 mandatos. E o partido ADI obteve 17.184 votos, com 22 mandatos. Somado a esse total nacional, nós temos o Círculo de África, que tem um voto que adiciona ao partido ADI, e o Círculo da Europa, um mandato que adiciona ao partido MLSTP, fazendo assim, com esses dois, 24 mandatos para o MLSTP e 23 mandatos para o ADI.
14: Neste figurino, o MLSTP, partido mais votado, poderia ter obtido 24 assentos no Parlamento face aos 23 possivelmente obtidos pela ADI no poder, a Comissão Eleitoral sublinhando que se trata de dados provisórios que precisam ainda ser confirmados pelo Tribunal Constitucional. A coligação MCI-PS-PUM, que segundo estimativas da Comissão Eleitoral terá obtido 6 mandatos, felicitou ontem o partido que chegou à frente e declarou-se disponível para estudar com o MLSTP os termos de uma coligação governativa, não fechando contudo a porta à ADI no poder.
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0: Em Cabo Verde, o Tribunal Constitucional reverteu a decisão inicial e admitiu a candidatura de Luizito Tavares de Sousa às presidenciais de novembro. A candidatura tinha sido rejeitada por alegadamente não cumprir o número necessário de subscrições em diferentes conselhos. O mandatário Cláudio Sousa explicou a decisão.
16: O Tribunal Constitucional alegou que nós tínhamos cumprido apenas 9 municípios. Não contabilizar os subscritores da Ribeira Brava de São Nicolau. Recorremos a tempo, conseguimos provar que nós tínhamos entregado todos os documentos no tempo exigido pela lei e o tribunal em si confirmou que nós tínhamos de facto entregado os documentos, avançaram com um pedido de recurso para que a candidatura seja assim. Temos 6 candidaturas, sendo 4 candidaturas alternativas que surgiram, podemos dizer, fora dos partidos do arco de poder. Dos 4 candidatos alternativos, temos toda a propriedade para afirmar que nós somos a única candidatura verdadeiramente popular que vai incomodar realmente os candidatos do arco do poder.
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0: Em Moçambique voltaram as filas aos postos de abastecimento de combustível. Maputo enfrenta uma nova escassez de combustíveis, sobretudo de gasolina, e vários postos têm registado uma forte afluência de automobilistas à procura de abastecimento. A reportagem é de Orfeu Lisboa.
17: A cidade de Maputo volta a viver o espectro da crise de combustíveis, desta vez com realce para a gasolina. Os automobilistas ouvidos nesta busca em vários pontos de abastecimento, como João Alberto, lamentam a situação.
18: Com a crise de combustível estamos mesmo mal, e a segunda bomba é chegar essa. E não temos combustível, principalmente a gasolina. Conforme tu consegues ver ali, está tudo esgotado.
17: Os automobilistas exigem, por isso, das autoridades governamentais moçambicanas responsáveis pela importação e distribuição de combustíveis, respostas para a escassez, situação que se repete em pouco menos de 3 meses.
19: Não faz sentido, a gente está num país organizado e temos problemas de combustível. Isso aqui é desgastante. Tu tens que andar a controlar o manômetro para não dormir na rua, porque já sem combustível, mesmo com dinheiro, não faz sentido nenhum.
17: Para além do preço de combustível por litro ser elevado e a escassez estar a motivar a venda no mercado informal, situações há que estão a criar a revolta nos postos de abastecimento, denuncia Jaime Tamo.
20: Muito triste, porque eles escolhem os carros que vão abastecer. Eu acho que deve ser algo igualitário, todos nós devemos ter o mesmo direito, não só alguns.
17: Em comunicado enviado às redações do Ministério dos Recursos Minerais e Energia, informa que o abastecimento de combustíveis em Moçambique decorre com normalidade, não se registando qualquer ruptura de estoques. As filas observadas nas últimas horas em alguns postos de venda da capital moçambicana devem-se, justifica o MIREM, a constrangimentos logísticos ocorridos durante o fim de semana prolongado. De Maputo para a RFI, Orfeu, Lisboa.
0: 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Em Angola, os médicos contestam a possibilidade de serem cobradas taxas pelos serviços de emergência do Instituto Nacional de Emergências Médicas. Os profissionais pedem ao governo que recue, argumentando que a prioridade da instituição deve ser continuar a prestar assistência pré-hospitalar e salvar vidas sem custos para os utentes. O Executivo defende que a medida permite reforçar a sustentabilidade da instituição, melhorar o atendimento e garantir a manutenção dos meios de transporte.
21: Nós pretendemos com essas taxas melhorar a qualidade de serviços prestados e também, portanto, valorizar a questão do capital humano, investindo mais na sua formação, nas questões de retenção do capital humano e nas infraestruturas.
0: RFI. E terminamos no Corno de África. A tensão entre Etiópia e Eritreia subiu mais um grau. Os dois países romperam relações diplomáticas. Addis Abeba encerrou a embaixada de Asmara e expulsou 10 diplomatas eritreus. Acusou o país vizinho de apoiar a aliança armada de combate ao governo etíope. A Eritreia rejeitou as acusações e respondeu com a suspensão das relações diplomáticas. A escalada acontece num momento de novos confrontos no norte da Etiópia e de ataques contra infraestrutura militares, aumentando o receio de uma nova crise regional. E é assim que fechamos a edição da Semana em África. O Magazine regressa no próximo sábado. Por aqui terminamos esta emissão. 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Obrigada pela sua companhia e até amanhã.

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1: Carina Branco.
0: Bem-vindas e bem-vindos ao nosso jornal deste sábado, 3 de outubro. Eis alguns dos títulos deste noticiário. Líder da oposição da Guiné-Bissau, Domingos Simões Pereira, e sociedade civil saudaram o alegado desmantelamento de estruturas militares associadas ao antigo presidente húmaro Sissoko Embaló. Em Moçambique, milhares de peixes apareceram mortos junto à reserva especial do Niassa. Em Cabo Verde, vai haver pela primeira vez uma mulher na corrida às eleições presidenciais. E estamos em contagem decrescente para a Bienal de Luanda. No controle técnico desta emissão está Moussal Chili e o jornal é já a seguir.
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0: Na Guiné-Bissau, esta sexta-feira, o presidente de transição, Horta Intá, promoveu várias chefias militares. A decisão, comunicada por decreto ao fim do dia, surge num contexto de movimentações nas Forças Armadas guineenses e dois dias depois do alto comando militar ter afirmado que não assegurava as condições de segurança para o regresso de Úmaro Sissoko Embaló, anunciado para este domingo. E nestas promoções destaca-se a figura de Tomás Djassi. A Frente Popular e o Espaço de Concertação da Sociedade Civil emitiram um comunicado esta sexta-feira em que saúdam a decisão do Alto Comando Militar de desarmar as estruturas militares associadas ao antigo presidente. Estes representantes da sociedade civil dizem que são a favor do regresso de Embaló, mas apenas para responder perante a justiça. As explicações com Armando Lona, coordenador da Frente Popular.
2: O Úmaro Sissoko Embaló, o que nós exigimos, se ele deverá voltar para a Guiné-Bissau, é para responder diretamente na justiça pelos crimes que durante o seu reinado aconteceram na Guiné-Bissau. Raptos, tortura, espancamento, assassinatos, que ele é o responsável, o mandante. Né? Portanto, no comunicado nós dizemos, exigimos o regresso do Úmaro Sissoko Embaló para responder à justiça. Ele é um cidadão nacional, pode voltar à Guiné-Bissau, mas para responder à justiça. A missão constitucional, a missão republicana das Forças Armadas é proteger os cidadãos, é preservar a segurança nacional, a integridade territorial, a vontade popular. A vontade popular foi posta em causa por Úmaro Sissoko Embaló. As Forças Armadas da Guiné-Bissau têm a responsabilidade de restaurar, de corrigir esse erro gravíssimo para voltar a merecer a confiança do povo da Guiné-Bissau. E nós acreditamos que as Forças Armadas estão em condições de dar esse salto qualitativo.
0: Armando Lona, coordenador da Frente Popular, entrevistado por Eva Amassi. Em Lisboa, o líder da oposição guineense e líder do PAIGC, Domingos Simões Pereira, saudou o que chamou de desmantelamento do esquadrão de terror, em referência à alegada desmobilização das estruturas militares associadas ao antigo presidente Úmaro Sissoko Embaló.
3: Mais do que a questão do seu regresso ao país, o que eu quero aqui assinalar é o sentimento de alívio dos cidadãos guineenses, tanto no país como na diáspora, perante o desmantelamento do esquadrão de terror que esse senhor havia implantado no país. Todos desejamos que essa milícia do terror e da morte seja definitivamente erradicada para que a Guiné-Bissau possa finalmente respirar e para que a tranquilidade, a segurança e a confiança possam regressar à vida dos cidadãos. Há, contudo, tenho que reconhecer, uma enorme expectativa quanto aos próximos passos. Até onde estará disposto a ir o comando militar? Aproveitará esta oportunidade para se distanciar claramente de todos os desmandos cometidos à sombra dessa milícia, incluindo aqueles protagonizados por responsáveis políticos? Estou-me a referir aos assaltos às instituições do Estado, até à alteração da ordem constitucional pela via da força. É esta, agora, a questão central que todos colocamos. Estará o alto comando disposto a assumir a responsabilidade de criar condições objetivas para um diálogo que seja verdadeiramente inclusivo?

0: Este outubro acontece a 4ª edição da Bienal de Luanda, Fórum Pan-Africano para uma Cultura de Paz e Não Violência. A temática central é a água. Ana Elisa Santana Afonso é coordenadora internacional da Bienal de Luanda e é convidada de hoje de Catarina Falcão.
1: Esta declaração de Amsucro que nós falamos diz qualquer coisa que é muito importante, que a paz, primeiro, é o bem mais precioso, que a paz é o respeito pela vida e que a paz é um comportamento. Eu acho que é nesta questão de que a paz é um comportamento que a Unesco tem todo o seu lugar. Portanto, este comportamento molda-se, aprende-se, exercita-se, não é? Exercita-se no dia a dia. Eu tenho esta tendência de olhar muito para a sala de aulas, de olhar muito para o espaço de alfabetização e de educação, a cidade. A cidade que aprende todos os dias. Portanto, é este envolvimento de todos os atores sociais nesta transformação da mentalidade. E uma vez mais, refiro-me ao ato constitutivo da Unesco, que é na mente dos homens que nasce a violência, a guerra, e é trabalhar nessa, na mente dos homens, que se pode encontrar as raízes dessa paz.
0: Em Espanha, milhares de pessoas desfilaram em Madrid em nome do direito à habitação. As concentrações acontecem um dia depois de o Parlamento ter rejeitado dois decretos do governo com medidas para a habitação, para travar despejos e limitar a compra de casas por fundos de investimento.
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0: Segunda parte da nossa emissão, começamos com a convidada de Catarina Falcão. Trata-se de Ana Elisa Santana Afonso, coordenadora internacional da Bienal de Luanda, que decorre nos dias 22 e 23 de outubro, na capital angolana.
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3: A 4ª edição da Bienal de Luanda, o Fórum Pan-Africano para uma Cultura de Paz e Não Violência, decorre na capital angolana nos dias 22 e 23 de outubro. E desta vez a temática central é a água. A água é fonte de vida, mas é também uma razão cada vez mais frequente de conflitos um pouco por todo o mundo, já que devido às alterações climáticas está a tornar num bem escasso e cada vez mais precioso. A temática deste encontro entre políticos, associações da sociedade civil e jovens, com o apoio da Unesco, alinha-se também com a agenda da União Africana, que declarou 2026 como o ano de assegurar o acesso sustentável à água. Ana Elisa Santana Afonso é a coordenadora internacional da Bienal de Luanda, tendo uma longa carreira na Unesco como funcionária desta organização, passou por Addis Abeba, Camarões e ainda pela República do Congo. A partir da sua experiência e do seu investimento na educação, Ana Elisa Santana Afonso observa a paz como uma construção coletiva.
1: Não sou eu que vou definir a paz, compreendo muito bem, mas eu acho que esta declaração de Amsucro que nós falamos diz qualquer coisa que é muito importante, que a paz, primeiro, é o bem mais precioso, que a paz é o respeito pela vida e que a paz é um comportamento. Eu acho que é nesta questão de que a paz é um comportamento que a Unesco tem todo o seu lugar. Portanto, este comportamento molda-se, aprende-se, exercita-se, não é? Exercita-se no dia a dia. Eu tenho esta tendência de olhar muito para a sala de aulas, de olhar muito para o espaço de alfabetização e de educação, a cidade. A cidade que aprende todos os dias. Portanto, é este envolvimento de todos os atores sociais nesta transformação da mentalidade. E uma vez mais, refiro-me ao ato constitutivo da Unesco, que é na mente dos homens que nasce a violência, a guerra, e é trabalhar nessa, na mente dos homens, que se pode encontrar as raízes dessa paz, numa paz consigo próprio, paz dentro da comunidade, paz em relação à relação com a natureza, em relação mesmo àquilo que vamos dizer sobrenatural, não é?
3: E tendo em conta então esta questão da guerra ser cada vez mais híbrida e da guerra ser por questões cada vez mais diferentes, antes era se calhar por uma conquista de território, hoje então na Bienal de Luanda vamos falar sobre a questão da água. A água gera conflito.

0: A água cria conflitos entre os seres humanos, mas a água também pode ser uma fonte de resolução desses mesmos conflitos, porque temos todos de a partilhar, na verdade, não é? Então alinha-se com a questão da União Africana, também de ser um ano em que a União Africana está a pensar sobre a água. Este é um tema essencial para o futuro da humanidade, a água.
1: Exato, e por isso é que é importante se pensar e se debruçar sobre a experiência africana. A água, sim, a água tem esta propensão de poder gerar conflitos, mas foi através da água, através dos rios, que houve a circulação. A circulação de povos, a circulação de mercadorias, a circulação de ideias, a circulação de culturas. Foi através da água que se aprendeu também, a água contribuiu para a interculturalidade. Portanto, pode-se olhar para a água como um potencial de gerar conflitos, mas pode-se olhar para a água também como um potencial meio de aproximar os homens. Os homens e as mulheres, não é? Portanto, tudo depende da forma como olhamos, da forma como trabalhamos ao nível da educação, ao nível da comunicação, isto que estamos a fazer agora, não é? Ao nível da comunicação, como é que comunicamos sobre todos estes aspectos para prevenir e não para resolver pacificamente os conflitos, mas para prevenir os conflitos.
0: Não vamos aqui fazer uma lista de todos os conflitos que existem devido à água, mas podemos falar, por exemplo, nas questões do Sahel, que são questões muito complicadas e que vêm acompanhadas por questões ligadas, por exemplo, ao terrorismo, mas claro que a desertificação no Sahel é algo muito, muito importante. Há também a questão do Egito. O que é que podemos esperar de concreto, então, da Bienal de Angola? Por exemplo, um plano de ação? Podemos esperar? Quem é que vai lá estar para realmente determinar os próximos passos destes conflitos que existem neste momento?
1: Um dos objetivos, e acho que ouviu também a intervenção da senhora embaixadora de Angola, não é? É justamente, falou disto, falou de um plano de ação, dos eixos prioritários dos futuros projetos a desenvolver. É algo que se pode esperar, mas pode-se esperar também, ouviu também sobre algumas instituições de pesquisa, não é? Que se podem associar justamente com este objetivo de dizer, falou-se de reforço de capacidades, falou-se de gestão, eu não gosto de dizer capital humano, mas do capital humano e social, e sobretudo que os jovens que estejam presentes tenham esta oportunidade de beneficiar destas instituições de formação, inclusive aquelas que a Unesco tem, não é? Como os centros de categoria 1, que estão mesmo sob a alçada da Unesco, que possam oferecer aos jovens que participam nesta Bienal a possibilidade de se especializarem, não é? Nestas questões sobre a governação e sobre a gestão e a resolução de conflitos ligados à água. É qualquer coisa que podemos esperar dentro daquilo que se chama aliança de parceiros. Sobre a questão do Sahel, eu acho que é um mito. De facto, existe um deserto, mas pelos vistos existe também muitos recursos de água subterrânea, não é? E é mesmo um dos motivos, talvez falou aí da palavra terrorismo, não é? E talvez seja até um dos motivos dos conflitos que se tem no Sahel. Você porque no Sahel não há só recursos mineiros, não é? Há também água. E sabemos, todos sabemos, o que é que o futuro nos reserva se não estivermos a tomar conta do planeta, de uma maneira geral. Portanto, os africanos estão conscientes de que o Sahel, apesar de ser um deserto, não significa que não exista água.
0: Não podia deixar de lhe colocar esta questão, tendo em conta que é moçambicana, que é a questão da água em Moçambique. Nós temos neste momento um país dividido em dois, no que diz respeito à água. Uma parte do país tem seca, outra parte do país tem demasiada água. Claro que isto implica um grande investimento a nível de infraestruturas, mas também um entendimento global que realmente é preciso compensar de um lado para o outro e preparar-se realmente para o futuro, tendo em conta os fenómenos extremos climáticos a que Moçambique está exposto. Na sua leitura, realmente, estas linhas, estas guidelines que podem sair de Luanda serão importantes para Moçambique no que diz respeito, então, à governação, para a preparação, então, destes fenómenos extremos e como é que as populações podem sofrer o menos possível, porque, claro, a seca está associada à falta de alimentos.
1: Exato, exato. Bom, eu não sei se estou assim tão autorizada para falar, apesar de ser moçambicana, claro, mas sou para falar sobre a situação da água em Moçambique. Eu estou a coordenar a coordenadora internacional da Bienal de Luanda sobre a paz, mas está a ver que não sou nada especialista sobre a água. E quando diz um país dividido entre uma parte que tem seca com El Niño e outra parte que tem água mais, claro que eu não lhe vou poder responder a esta questão. Senão seria aventurar-me, de facto seria aventurar-me. Mas eu sei que seja a parte que tem muita água, seja a parte que tem pouca água, eu sei que nós precisamos de especialistas. Não é? Precisamos de especialistas que sejam ouvidos, porque às vezes temos especialistas, mas é preciso que haja um diálogo entre a ciência e a política, não é? Para que a ação destes técnicos, destes especialistas, possa de facto ter um impacto na transformação social. Portanto, a minha primeira questão é dizer, eu estou consciente da situação que vivo no país, como muitos outros países, não é? Mas não é meu domínio, não me vou pronunciar especificamente sobre a situação de Moçambique.
0: Ouvimos Ana Elisa Santana Afonso, coordenadora internacional da Bienal de Luanda, que se realiza nos dias 22 e 23 de outubro. E agora é tempo da Semana em África de Lígia Anjos.
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0: Bem-vindos à Semana em África.
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0: Começamos pela Guiné-Bissau. O alto comando militar impediu, por razões de segurança, o regresso ao país de Umar Sissoko Embaló, o antigo presidente do posto, em novembro. Anunciou, entretanto, a intenção de concorrer às presidenciais do final do ano. A decisão surge num momento de tensão política e militar no país. Há relatos, ainda sem confirmação pública, de mudanças de influência no interior das próprias forças de segurança e de perda de peso de figuras do Conselho Nacional de Transição, próximas do antigo chefe de Estado. Entretanto, continuam em vigor as restrições impostas pelos militares a manifestações e a concentrações de caráter político. Para o analista político guineense Fodemané, a tentativa falhada de regresso de Sissoko Embaló pode também fazer parte de uma estratégia de vitimização por parte do antigo presidente.
3: Eu não consigo afirmar que se trata de perda de aliados. Eu estou a ver isso também noutra perspectiva de que pode ser uma estratégia de tentar controlar a situação e também ter o apoio de alguns parceiros que entendiam que se tratava de um verdadeiro golpe de Estado. Não consigo ver isso na perspectiva de uma está a perder aliados, porque são pessoas colocadas, indicadas, que até hoje há sinais de que recebem orientações do Umar Sissoko Embaló.
4: Mas quando o Umar Sissoko Embaló anunciou o regresso dele à Guiné-Bissau, ele tinha que ter a certeza absoluta de que esse regresso era viável ou não.
3: Nós sabemos que, por vezes, na política, uma das formas de obter a solidariedade é vitimizar-se. Vimos isso no passado. Esta vitimização provoca solidariedade, porque nesta situação do Maru, o que é que vai o pensamento dos seus apoiantes, que o atual poder é ingrato para com o Moro.
4: A concretizar-se esta candidatura de Ilídio Vieira até à presidência da República é fazer face a Umar Sissoko Embaló.
3: É fazer face a Umar Sissoko Embaló, se ele realmente não está atrás da sua candidatura. Eu coloco sempre esta dúvida. Se não é uma candidatura alternativa, se ele não conseguir.
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0: Em São Tomé e Príncipe já são conhecidos com o maior detalhe os resultados provisórios das eleições de domingo passado. O presidente da Comissão Eleitoral Nacional apresentou os números, distrito por distrito, incluindo os votos da diáspora, e avançou também com uma estimativa da distribuição dos mandatos à espera de validação por parte do Tribunal Constitucional. O MLSTP surge à frente com 24 deputados, a ADI elege 23.
5: No contexto em que os partidos políticos têm especulado sobre os seus respectivos resultados eleitorais ou mandatos alcançados, a Comissão Eleitoral Nacional divulgou os resultados distrito por distrito das legislativas de domingo, dando igualmente umas estimativas sobre os mandatos alcançados por cada formação.
6: O MCI PS1 obteve 4.142 votos com 6 mandatos. O Nossa Terra, 1.697 votos, 0 mandatos. Movimento Basta, 4.410 votos, 2 mandatos. O MLSTP obteve 17.551 votos, 23 mandatos. PCD obteve 1.334 votos, 0 mandatos. O MDFM-UL obteve 885 votos, 0 mandatos. E o partido ADI obteve 17.184 votos com 22 mandatos. Somado a esse total nacional, nós temos o Círculo de África, que tem um voto que adiciona ao partido ADI, e o Círculo da Europa, um mandato que adiciona ao partido MLSTP, fazendo assim, com esses dois, 24 mandatos para o MLSTP e 23 mandatos para o ADI.
5: Neste figurino, o MLSTP, partido mais votado, poderia ter obtido 24 assentos no Parlamento face aos 23 possivelmente obtidos pela ADI no poder, a Comissão Eleitoral sublinhando que se trata de dados provisórios que precisam ainda ser confirmados pelo Tribunal Constitucional. A coligação MCI-PS-PUM, que segundo estimativas da Comissão Eleitoral terá obtido 6 mandatos, felicitou ontem o partido que chegou à frente e declarou-se disponível para estudar com o MLSTP os termos de uma coligação governativa, não fechando, contudo, a porta à ADI no poder.
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7: Em Cabo Verde, o Tribunal Constitucional reverteu a decisão inicial e admitiu a candidatura de Luizito Tavares de Sousa às presidenciais de novembro. A candidatura tinha sido rejeitada por alegadamente não cumprir o número necessário de subscrições em diferentes conselhos. O mandatário Cláudio Sousa explicou a decisão.
8: O Tribunal Constitucional alegou que nós tínhamos cumprido apenas 9 municípios. Não contabilizar os subscritores da Ribeira Brava de São Nicolau. Recorremos a tempo, conseguimos provar que nós tínhamos entregado todos os documentos no tempo exigido pela lei e o tribunal em si confirmou que nós tínhamos de facto entregado os documentos, avançaram com um pedido de recurso para que a candidatura seja assim. Temos 6 candidaturas, sendo 4 candidaturas alternativas que surgiram, podemos dizer, fora dos partidos do arco de poder. Dos 4 candidatos alternativos, temos toda a propriedade para afirmar que nós somos a única candidatura verdadeiramente popular que vai incomodar realmente os candidatos do arco do poder.
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7: Em Moçambique voltaram as filas aos postos de abastecimento de combustível. Maputo enfrenta uma nova escassez de combustíveis, sobretudo de gasolina, e vários postos têm registado uma forte afluência de automobilistas à procura de abastecimento. A reportagem é de Orfeu Lisboa.
9: A cidade de Maputo volta a viver o espectro da crise de combustíveis, desta vez com realce para a gasolina. Os automobilistas ouvidos nesta busca em vários pontos de abastecimento, como João Alberto, lamentam a situação.
10: Com a crise de combustível estamos mesmo mal, é a segunda bomba ao chegar essa. E não temos combustível, principalmente a gasolina, conforme tu consegues ver ali, está tudo esgotado.
9: Os automobilistas exigem, por isso, das autoridades governamentais moçambicanas responsáveis pela importação e distribuição de combustíveis, respostas para a escassez, situação que se repete em pouco menos de 3 meses.
11: Não faz sentido, a gente está num país organizado e temos problemas de combustível. Isso aqui é desgastante. Tu tens que andar a controlar o manômetro para não dormir na rua, porque já sem combustível, mesmo com dinheiro, não faz sentido nenhum.
9: Para além do preço de combustível por litro ser elevado e a escassez estar a motivar a venda no mercado informal, situações há que estão a criar a revolta nos postos de abastecimento, denuncia Jaime Tamo.
12: Muito triste, porque eles escolhem os carros que vão abastecer. Eu acho que deve ser algo igualitário, todos nós devemos ter o mesmo direito, não só alguns.
9: Em comunicado enviado às redações do Ministério dos Recursos Minerais e Energia, informa que o abastecimento de combustíveis em Moçambique decorre com normalidade, não se registando qualquer ruptura de estoques. As filas observadas nas últimas horas em alguns postos de venda da capital moçambicana devem-se, justifica o Mirema, a constrangimentos logísticos ocorridos durante o fim de semana prolongado. De Maputo, Praia, RFI, Orfeu, Lisboa.
7: 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Em Angola, os médicos contestam a possibilidade de serem cobradas taxas pelos serviços de emergência do Instituto Nacional de Emergências Médicas. Os profissionais pedem ao governo que recue, argumentando que a prioridade da instituição deve ser continuar a prestar assistência pré-hospitalar e salvar vidas sem custos para os utentes. O Executivo defende que a medida permite reforçar a sustentabilidade da instituição, melhorar o atendimento e garantir a manutenção dos meios de transporte.
13: Nós pretendemos com essas taxas melhorar a qualidade de serviços prestados e também, portanto, valorizar a questão do capital humano, investindo mais na sua formação, nas questões de retenção do capital humano e nas infraestruturas.
7: RFI. E terminamos no Corno de África. A tensão entre Etiópia e Eritreia subiu mais um degrau. Os dois países romperam relações diplomáticas. Addis Abeba encerrou a embaixada de Asmara e expulsou 10 diplomatas eritreus. Acusou o país vizinho de apoiar a aliança armada de combate ao governo etíope. A Eritreia rejeitou as acusações e respondeu com a suspensão das relações diplomáticas. A escalada acontece num momento de novos confrontos no norte da Etiópia e de ataques contra infraestrutura militares, aumentando o receio de uma nova crise regional. E é assim que fechamos a edição da Semana em África. O Magazine regressa no próximo sábado. Por aqui terminamos esta emissão. 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Obrigada pela sua companhia e até amanhã.

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1: Carina Branco.
0: Bem-vindas e bem-vindos ao nosso jornal deste sábado, 3 de outubro. Eis alguns dos títulos deste noticiário. Líder da oposição da Guiné-Bissau, Domingos Simões Pereira, e sociedade civil saudaram o alegado desmantelamento de estruturas militares associadas ao antigo presidente húmaro Sissoko Embaló. Em Moçambique, milhares de peixes apareceram mortos junto à reserva especial do Niassa. Em Cabo Verde, vai haver pela primeira vez uma mulher na corrida às eleições presidenciais. E estamos em contagem decrescente para a Bienal de Luanda. No controle técnico desta emissão está Moussal Chili e o jornal é já a seguir.
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0: Na Guiné-Bissau, esta sexta-feira, o presidente de transição, Horta Intá, promoveu várias chefias militares. A decisão, comunicada por decreto ao fim do dia, surge num contexto de movimentações nas Forças Armadas guineenses e dois dias depois do alto comando militar ter afirmado que não assegurava as condições de segurança para o regresso de Úmaro Sissoko Embaló, anunciado para este domingo. E nestas promoções destaca-se a figura de Tomás Djassi. A Frente Popular e o Espaço de Concertação da Sociedade Civil emitiram um comunicado esta sexta-feira em que saúdam a decisão do Alto Comando Militar de desarmar as estruturas militares associadas ao antigo presidente. Estes representantes da sociedade civil dizem que são a favor do regresso de Embaló, mas apenas para responder perante a justiça. As explicações com Armando Lona, coordenador da Frente Popular.
2: O Úmaro Sissoko Embaló, o que nós exigimos, se ele deverá voltar para a Guiné-Bissau, é para responder diretamente na justiça pelos crimes que durante o seu reinado aconteceram na Guiné-Bissau. Raptos, tortura, espancamento, assassinatos, que ele é o responsável, o mandante. Né? Portanto, no comunicado nós dizemos, exigimos o regresso do Úmaro Sissoko Embaló para responder à justiça. Ele é um cidadão nacional, pode voltar à Guiné-Bissau, mas para responder à justiça. A missão constitucional, a missão republicana das Forças Armadas é proteger os cidadãos, é preservar a segurança nacional, a integridade territorial, a vontade popular. A vontade popular foi posta em causa por Úmaro Sissoko Embaló. As Forças Armadas da Guiné-Bissau têm a responsabilidade de restaurar, de corrigir esse erro gravíssimo para voltar a merecer a confiança do povo da Guiné-Bissau. E nós acreditamos que as Forças Armadas estão em condições de dar esse salto qualitativo.
0: Armando Lona, coordenador da Frente Popular, entrevistado por Eva Amassi. Em Lisboa, o líder da oposição guineense e líder do PAIGC, Domingos Simões Pereira, saudou o que chamou de desmantelamento do esquadrão de terror, em referência à alegada desmobilização das estruturas militares associadas ao antigo presidente Úmaro Sissoko Embaló.
3: Mais do que a questão do seu regresso ao país, o que eu quero aqui assinalar é o sentimento de alívio dos cidadãos guineenses, tanto no país como na diáspora, perante o desmantelamento do esquadrão de terror que esse senhor havia implantado no país. Todos desejamos que essa milícia do terror e da morte seja definitivamente erradicada, para que a Guiné-Bissau possa finalmente respirar e para que a tranquilidade, a segurança e a confiança possam regressar à vida dos cidadãos. Há, contudo, tenho que reconhecer, uma enorme expectativa quanto aos próximos passos. Até onde estará disposto a ir o comando militar? Aproveitará esta oportunidade para se distanciar claramente de todos os desmandos cometidos à sombra dessa milícia, incluindo aqueles protagonizados por responsáveis políticos? Estou-me a referir aos assaltos às instituições do Estado, até à alteração da ordem constitucional pela via da força. É esta, agora, a questão central que todos colocamos. Estará o alto comando disposto a assumir a responsabilidade de criar condições objetivas para um diálogo que seja verdadeiramente inclusivo, capaz de conduzir o país ao restabelecimento da normalidade constitucional? Eis, a nosso ver, a grande questão, e posso dizer que é também essa a nossa expectativa.
0: O líder do PAIGC, Domingos Simões Pereira, num som do nosso correspondente em Lisboa, Luís Guita. Em Moçambique, milhares de peixes apareceram mortos nas margens do rio Loreco, na província de Niassa, no extremo norte do país. As autoridades abriram uma investigação para perceber de onde vem a contaminação do rio. Orfeu Lisboa.
4: A informação posta a circular nas redes sociais já foi confirmada pela diretora da Agricultura e Pescas de Niassa, Flávia Langa.
5: Tomamos conhecimento que no rio Loureco, em Maranjira, foram encontrados junto da lagoa centenas ou milhares de peixes mortos. Uma equipa composta pela PRM, SIDAI de Marupa, Água, Saúde, os técnicos da medicina e saneamento do meio, foram ao local e lá encontraram os vestígios de substâncias ainda não identificadas, mas foram recolhidas essas amostras para o laboratório e estes peixes mortos.
4: Segundo Flávia Langa, as suspeitas recaem sobre o garimpo ilegal.
5: Como governo, a primeira coisa foi criar essa equipa de trabalho. Foi isolado o local. Nenhuma população vizinha pôde fazer-se ao local. Está-se a fazer a amostra para fazer o estudo dessas águas para saber quais são as substâncias que foram introduzidas nestes locais.
4: As autoridades na província do Niassa, no extremo norte de Moçambique, aguardam pelos resultados laboratoriais para saber que substâncias causaram a contaminação da água do rio Loureco e apurar responsabilidades. De Maputo para a RFI, Orfeu, Lisboa.
0: Em Cabo Verde há uma candidatura histórica nas presidenciais. A ex-ministra da Justiça, Joana Rosa, é a primeira mulher a entrar na corrida ao Palácio do Platô. Promete uma presidência de diálogo, proximidade e defesa das instituições. Odeir Santos.
6: Joana Rosa quer ser uma presidente diferente. Na apresentação da candidatura, sublinhou que ser a primeira mulher na corrida é um marco que deve somar-se à competência e à capacidade de liderança. Se vencer as eleições, a antiga governante garante que vai focar na ação da proximidade aos cidadãos, na ponte entre as instituições e na salvaguarda da Constituição e do Estado de Direito.
7: Dentro daquilo que são os poderes presidenciais, de influenciação, de fazer pontes, garantir a estabilidade, o bom funcionamento das instituições, os ganhos conseguidos pelo país, a nossa democracia, o Estado de Direito, instituições fortes, isso tudo são desafios do país que a Presidente vai poder cada vez mais trabalhar para a sua preservação, mas possamos sempre elevar tudo quanto disser respeito ao processo de desenvolvimento do país, a Presidente estará na linha de frente.
6: Joana Rosa junta-se a um leque alargado de candidatos às eleições de 15 de novembro. Na corrida estão também o atual chefe de Estado, José Maria Neves, o juiz Antero Tavares, o jurista Casimiro de Pina, o médico Gilson Alves e o atleta Luizito Tavares. A campanha eleitoral arranca 29 de outubro e termina 13 de novembro. Se nenhum candidato alcançar a maioria absoluta na primeira volta, a segunda volta realiza-se a 29 de novembro. De Cabo Verde para a RFI, Odair Santos.
0: Em Angola, 22 e 23 de outubro, acontece a 4ª edição da Bienal de Luanda, Fórum Pan-Africano para uma Cultura de Paz e Não Violência. A temática central é a água. Ana Elisa Santana Afonso é coordenadora internacional da Bienal de Luanda e é convidada de hoje de Catarina Falcão.
8: Esta declaração de Amsucro que nós falamos diz qualquer coisa que é muito importante, que a paz primeiro é o bem mais precioso, que a paz é o respeito pela vida e que a paz é um comportamento. Eu acho que é nesta questão de que a paz é um comportamento que a Unesco tem todo o seu lugar. Portanto, este comportamento molda-se, aprende-se, exercita-se, não é? Exercita-se no dia a dia. Eu tenho esta tendência de olhar muito para a sala de aulas, de olhar muito para o espaço de alfabetização e de educação, a cidade. A cidade que aprende todos os dias. Portanto, é este envolvimento de todos os atores sociais nesta transformação da mentalidade. E uma vez mais, refiro-me ao ato constitutivo da Unesco, que é na mente dos homens que nasce a violência, a guerra, e é trabalhar nessa na mente dos homens que se pode encontrar as raízes dessa paz.
0: Em Espanha, milhares de pessoas desfilaram em Madrid em nome do direito à habitação. As concentrações acontecem um dia depois de o Parlamento ter rejeitado dois decretos do governo com medidas para a habitação, para travar despejos e limitar a compra de casas por fundos de investimento.
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0: segunda parte da nossa emissão. Começamos com a convidada de Catarina Falcão. Trata-se de Ana Elisa Santana Afonso, coordenadora internacional da Bienal de Luanda, que decorre nos dias 22 e 23 de outubro, na capital angolana.
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10: A quarta edição da Bienal de Luanda, o Fórum Pan-Africano para uma Cultura de Paz e Não Violência, decorre na capital angolana nos dias 22 e 23 de outubro. E desta vez a temática central é a água. A água é fonte de vida, mas é também uma razão cada vez mais frequente de conflitos um pouco por todo o mundo, já que devido às alterações climáticas está a tornar num bem escasso e cada vez mais precioso. A temática deste encontro entre políticos, associações da sociedade civil e jovens, com o apoio da Unesco, alinha-se também com a agenda da União Africana, que declarou 2026 como o ano de assegurar o acesso sustentável à água. Ana Elisa Santana Afonso é a coordenadora internacional da Bienal de Luanda, tendo uma longa carreira na Unesco. Como funcionária desta organização, passou por Addis Abeba, Camarões e ainda pela República do Congo. A partir da sua experiência e do seu investimento na educação, Ana Elisa Santana Afonso observa a paz como uma construção coletiva.
11: Não sou eu que vou definir a paz, compreendo muito bem, mas eu acho que esta declaração de Yamoussoukro que nós falamos diz qualquer coisa que é muito importante, que a paz primeiro é o bem mais precioso, que a paz é o respeito pela vida e que a paz é um comportamento. Eu acho que é nesta questão de que a paz é um comportamento que a Unesco tem todo o seu lugar. Portanto, este comportamento molda-se, aprende-se, exercita-se, não é? Exercita-se no dia a dia. Eu tenho esta tendência de olhar muito para a sala de aulas, de olhar muito para o espaço de alfabetização e de educação, a cidade. A cidade que aprende todos os dias. Portanto, é este envolvimento de todos os atores sociais nesta transformação da mentalidade. E uma vez mais, refiro-me ao ato constitutivo da Unesco, que é na mente dos homens que nasce a violência, a guerra, e é trabalhar nessa na mente dos homens que se pode encontrar as raízes dessa paz, numa paz consigo próprio, paz dentro da comunidade, paz em relação à relação com a natureza, em relação mesmo àquilo que vamos dizer sobrenatural, não é?
10: E tendo em conta então esta questão da guerra ser cada vez mais híbrida e da guerra ser por questões cada vez mais diferentes, antes era se calhar por uma conquista de território, hoje então na Bienal de Luanda vamos falar sobre a questão da água. A água gera conflitos, a água cria conflitos entre os seres humanos, mas a água também pode ser uma fonte de resolução desses mesmos conflitos, porque temos todos de a partilhar, na verdade, não é? Então alinha-se com a questão da União Africana, também de ser um ano em que a União Africana está a pensar sobre a água. Este é um tema essencial para o futuro da humanidade, a água.
11: Exato. E por isso é que é importante se pensar e se debruçar sobre a experiência africana. A água, sim, a água tem esta propensão de poder gerar conflitos, mas foi através da água, através dos rios, que houve a circulação de povos, a circulação de mercadorias, a circulação de ideias, a circulação de culturas. Foi através da água que se aprendeu também, a água contribuiu para a interculturalidade. Portanto, pode-se olhar para a água como um potencial de gerar conflitos, mas pode-se olhar para a água também como um potencial meio de aproximar os homens e as mulheres, não é? Portanto, tudo depende da forma como olhamos, da forma como trabalhamos ao nível da educação, ao nível da comunicação, isto que estamos a fazer agora, não é? Ao nível da comunicação, como é que comunicamos sobre todos estes aspectos para prevenir e não para resolver pacificamente os conflitos, mas para prevenir os conflitos.
10: Não vamos aqui fazer uma lista de todos os conflitos que existem devido à água, mas podemos falar, por exemplo, nas questões do Sahel, que são questões muito complicadas e que vêm acompanhadas por questões ligadas, por exemplo, ao terrorismo, mas claro que a desertificação no Sahel é algo muito, muito importante. Há também a questão do Egito. O que é que podemos esperar de concreto, então, da Bienal de Angola? Por exemplo, um plano de ação? Podemos esperar? Quem é que vai lá estar para realmente determinar os próximos passos destes conflitos que existem neste momento?
11: Um dos objetivos, e acho que ouviu também a intervenção da senhora embaixadora de Angola, não é? É justamente, falou disto, falou de um plano de ação, dos eixos prioritários dos futuros projetos a desenvolver. É algo que se pode esperar, mas pode-se esperar também, ouviu também sobre algumas instituições de pesquisa, não é? Que se podem associar justamente com este objetivo de dizer, falou-se de reforço de capacidades, falou-se então, eu não gosto de dizer capital humano, mas do capital humano e social, e sobretudo que os jovens que estejam presentes tenham esta oportunidade de beneficiar destas instituições de formação, inclusive aquelas que a Unesco tem, não é? Como os centros de categoria 1, que estão mesmo sob a alçada da Unesco, que possam oferecer aos jovens que participam nesta Bienal a possibilidade de se especializarem, não é? Nestas questões sobre a governação e sobre a gestão e a resolução de conflitos ligados à água. É qualquer coisa que podemos esperar dentro daquilo que se chama aliança de parceiros. Sobre a questão do Sahel, eu acho que é um mito. De facto, existe um deserto, mas pelos vistos existe também muitos recursos de água subterrânea, não é? E é mesmo um dos motivos, talvez falou aí da palavra terrorismo, não é? E talvez seja até um dos motivos dos conflitos que se tem no Sahel. Você porque no Sahel não há só recursos mineiros, não é? Há também água e sabemos, todos sabemos o que é que o futuro nos reserva se não estivermos a tomar conta do planeta, de uma maneira geral. Portanto, os africanos estão conscientes de que o Sahel, apesar de ser um deserto, não significa que não exista água.
10: Não podia deixar de lhe colocar esta questão, tendo em conta que é moçambicana, que é a questão da água em Moçambique. Nós temos neste momento um país dividido em dois, no que diz respeito à água. Uma parte do país tem seca, outra parte do país tem demasiada água. Claro que isto implica um grande investimento a nível de infraestruturas, mas também um entendimento global que realmente é preciso compensar de um lado para o outro e preparar-se realmente para o futuro, tendo em conta os fenómenos extremos climáticos a que Moçambique está exposto. Na sua leitura, realmente, estas linhas, estas guidelines que podem sair de Luanda serão importantes para Moçambique no que diz respeito, então, à governação, para a preparação, então, destes fenómenos extremos e como é que as populações podem sofrer o menos possível, porque, claro, a seca está associada à falta de alimentos.
11: Exato, exato. Bom, eu não sei se estou assim tão autorizada para falar, apesar de ser moçambicana, claro, mas sou para falar sobre a situação da água em Moçambique. Eu estou a coordenadora internacional da Bienal de Luanda sobre a paz, mas está a ver que não sou nada especialista sobre a água. E quando diz um país dividido entre uma parte que tem seca com El Niño e outra parte que tem água mais, claro que eu não lhe vou poder responder a esta questão. Senão seria aventurar-me, de facto seria aventurar-me. Mas eu sei que seja a parte que tem muita água, seja a parte que tem pouca água, eu sei que nós precisamos de especialistas, não é? Precisamos de especialistas que sejam ouvidos, porque às vezes temos especialistas, mas é preciso que haja um diálogo entre a ciência e a política, não é? Para que a ação destes técnicos, destes especialistas, possa de facto ter um impacto na transformação social. Portanto, a minha primeira questão é dizer, eu estou consciente
5: da situação que vivo no país, como muitos outros países, não é? Mas não é meu domínio, não me vou pronunciar especificamente sobre a situação de Moçambique.
10: Ouvimos Ana Elisa Santana Afonso, coordenadora internacional da Bienal de Luanda, que se realiza nos dias 22 e 23 de outubro.
0: E agora é tempo da Semana em África, de Lígia Anjos.
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10: Bem-vindos à Semana em África.
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10: Começamos pela Guiné-Bissau. O alto comando militar impediu, por razões de segurança, o regresso ao país de Umar Sissoko Embaló, o antigo presidente deposto em novembro. Anunciou, entretanto, a intenção de concorrer às presidenciais do final do ano. A decisão surge num momento de tensão política e militar no país. Há relatos, ainda sem confirmação pública, de mudanças de influência no interior das próprias forças de segurança e de perda de peso de figuras do Conselho Nacional de Transição, próximas do antigo chefe de Estado. Entretanto, continuam em vigor as restrições impostas pelos militares a manifestações e a concentrações de caráter político. Para o analista político guineense Fode Mané, a tentativa falhada de regresso de Sissoko Embaló pode também fazer parte de uma estratégia de vitimização por parte do antigo presidente.
9: Eu não consigo afirmar que se trata de perda de aliados. Eu estou a ver isso também noutra perspectiva, de que pode ser uma estratégia de tentar controlar a situação e também ter o apoio de alguns parceiros que entendiam que se tratava de um verdadeiro golpe de Estado. Não consigo ver isso na perspectiva de Umar está a perder aliados, porque são pessoas colocadas, indicadas, que até hoje há sinais de que recebem orientações de Umar Sissoko Embaló.
12: Mas quando Umar Sissoko Embaló anunciou o regresso dele à Guiné-Bissau, ele tinha que ter a certeza absoluta de que esse regresso era viável ou não.
9: Nós sabemos que, por vezes, na política, uma das formas de obter a solidariedade é vitimizar-se. Vimos isso no passado. Esta vitimização provoca solidariedade, porque nesta situação do Maru, o que é que vai o pensamento dos seus apoiantes? Que o atual poder é ingrato para com o Maru.
12: A concretizar-se esta candidatura de Ilídio Vieira até à presidência da República é fazer face a Umar Sissoko Embaló.
9: É fazer face a Umar Sissoko Embaló, se ele realmente não está atrás da sua candidatura. Eu coloco sempre esta dúvida. Se não é uma candidatura alternativa, se ele não conseguir.
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10: Em São Tomé e Príncipe já são conhecidos com maior detalhe os resultados provisórios das eleições de domingo passado. O presidente da Comissão Eleitoral Nacional apresentou os números, distrito por distrito, incluindo os votos da diáspora, e avançou também com uma estimativa da distribuição dos mandatos à espera de validação por parte do Tribunal Constitucional. O MLSTP surge à frente com 24 deputados, a ADI elege 23.
13: No contexto em que os partidos políticos têm especulado sobre os seus respectivos resultados eleitorais ou mandatos alcançados, a Comissão Eleitoral Nacional divulgou os resultados distrito por distrito das legislativas de domingo, dando igualmente uma estimativa sobre os mandatos alcançados por cada formação.
14: O MCI PS1 obteve 4.142 votos com 6 mandatos. O Nossa Terra, 1.697 votos, 0 mandatos. Movimento Basta, 4.410 votos, 2 mandatos. O MLSTP obteve 17.551 votos, 23 mandatos. PCD obteve 1.334 votos, 0 mandatos. O MDFM-UL obteve 885 votos, 0 mandatos. E o partido ADI obteve 17.184 votos, com 22 mandatos. Somado a esse total nacional, nós temos o Círculo de África, que tem um voto que adiciona ao partido ADI, e o Círculo da Europa, um mandato que adiciona ao partido MLSTP, fazendo assim, com esses dois, 24 mandatos para o MLSTP e 23 mandatos para o ADI.
13: Neste figurino, o MLSTP, partido mais votado, poderia ter obtido 24 assentos no Parlamento face aos 23 possivelmente obtidos pela ADI no poder, a Comissão Eleitoral sublinhando que se trata de dados provisórios que precisam ainda ser confirmados pelo Tribunal Constitucional. A coligação MCI-PS-PUM, que segundo estimativas da Comissão Eleitoral terá obtido 6 mandatos, felicitou ontem o partido que chegou à frente e declarou-se disponível para estudar com o MLSTP os termos de uma coligação governativa, não fechando contudo a porta à ADI no poder.
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0: Em Cabo Verde, o Tribunal Constitucional reverteu a decisão inicial e admitiu a candidatura de Luizito Tavares de Sousa às presidenciais de novembro. A candidatura tinha sido rejeitada por alegadamente não cumprir o número necessário de subscrições em diferentes conselhos. O mandatário Cláudio Sousa explicou a decisão.
15: O Tribunal Constitucional alegou que nós tínhamos cumprido apenas 9 municípios. Não contabilizar os subscritores da Ribeira Brava de São Nicolau. Recorremos a tempo, conseguimos provar que nós tínhamos entregado todos os documentos no tempo exigido pela lei e o tribunal em si confirmou que nós tínhamos de facto entregado os documentos, avançaram com um pedido de recurso para que a candidatura seja assim. Temos 6 candidaturas, sendo 4 candidaturas alternativas que surgiram, podemos dizer, fora dos partidos do arco de poder. Os 4 candidatos alternativos, temos toda a propriedade para afirmar que nós somos a única candidatura verdadeiramente popular que vai incomodar realmente os candidatos do arco do poder.
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0: Em Moçambique voltaram as filas aos postos de abastecimento de combustível. Maputo enfrenta uma nova escassez de combustíveis, sobretudo de gasolina, e vários postos têm registado uma forte afluência de automobilistas à procura de abastecimento. A reportagem é de Orfeu Lisboa.
16: A cidade de Maputo volta a viver o espectro da crise de combustíveis, desta vez com realce para a gasolina. Os automobilistas ouvidos nesta busca em vários pontos de abastecimento, como João Alberto, lamentam a situação.
17: Com a crise de combustível estamos mesmo mal, é a segunda bomba ao chegar essa. E não temos combustível, principalmente a gasolina. Conforme tu consegues ver ali, está tudo esgotado.
16: Os automobilistas exigem, por isso, das autoridades governamentais moçambicanas responsáveis pela importação e distribuição de combustíveis, respostas para a escassez, situação que se repete em pouco menos de 3 meses.
18: Não faz sentido, a gente está num país organizado e temos problemas de combustível. Isso aqui é desgastante. Tu tens que andar a controlar o manômetro para não dormir na rua, porque já sem combustível, mesmo com dinheiro, não faz sentido nenhum.
16: Para além do preço de combustível por litro ser elevado e a escassez estar a motivar a venda no mercado informal, situações há que estão a criar a revolta nos postos de abastecimento, denuncia Jaime Tamo.
19: Muito triste, porque eles escolhem os carros que vão abastecer. Eu acho que deve ser algo igualitário, todos nós devemos ter o mesmo direito, não só alguns.
16: Em comunicado enviado às redações do Ministério dos Recursos Minerais e Energia, informa que o abastecimento de combustíveis em Moçambique decorre com normalidade, não se registando qualquer ruptura de estoques. As filas observadas nas últimas horas em alguns postos de venda da capital moçambicana devem-se, justifica o MIREM, a constrangimentos logísticos ocorridos durante o fim de semana prolongado. De Maputo para a RFI, Orfeu, Lisboa.
0: 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Em Angola, os médicos contestam a possibilidade de serem cobradas taxas pelos serviços de emergência do Instituto Nacional de Emergências Médicas. Os profissionais pedem ao governo que recue, argumentando que a prioridade da instituição deve ser continuar a prestar assistência pré-hospitalar e salvar vidas sem custos para os utentes. O Executivo defende que a medida permite reforçar a sustentabilidade da instituição, melhorar o atendimento e garantir a manutenção dos meios de transporte.
20: Nós pretendemos com essas taxas melhorar a qualidade de serviços prestados e também, portanto, valorizar a questão do capital humano, investindo mais na sua formação, nas questões de retenção do capital humano e nas infraestruturas.
0: 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E terminamos no Corno de África. A tensão entre Etiópia e Eritreia subiu mais um grau. Os dois países romperam relações diplomáticas. Addis Abeba encerrou a embaixada de Asmara e expulsou 10 diplomatas eritreus. Acusou o país vizinho de apoiar a aliança armada de combate ao governo etíope. A Eritreia rejeitou as acusações e respondeu com a suspensão das relações diplomáticas. A escalada acontece num momento de novos confrontos no norte da Etiópia e de ataques contra infraestrutura militares, aumentando o receio de uma nova crise regional. E é assim que fechamos a edição da Semana em África. O magazine regressa no próximo sábado. Por aqui terminamos esta emissão. Continue connosco em rfi.fr/pt e nas redes sociais. Obrigada pela sua companhia e até amanhã.

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0: Bem-vindas e bem-vindos ao nosso jornal deste sábado, 3 de outubro. Eis alguns dos títulos deste noticiário. Líder da oposição da Guiné-Bissau, Domingos Simões Pereira, e sociedade civil saudaram o alegado desmantelamento de estruturas militares associadas ao antigo presidente húmaro Sissoko Embaló. Em Moçambique, milhares de peixes apareceram mortos junto à reserva especial do Niassa. Em Cabo Verde, vai haver pela primeira vez uma mulher na corrida às eleições presidenciais. E estamos em contagem decrescente para a Bienal de Luanda. No controle técnico desta emissão está Moussal Chili e o jornal é já a seguir.
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0: Na Guiné-Bissau, esta sexta-feira, o presidente de transição, Horta Intá, promoveu várias chefias militares. A decisão, comunicada por decreto ao fim do dia, surge num contexto de movimentações nas Forças Armadas guineenses e dois dias depois do alto comando militar ter afirmado que não assegurava as condições de segurança para o regresso de Úmaro Sissoko Embaló, anunciado para este domingo. E nestas promoções destaca-se a figura de Tomás Djassi. A Frente Popular e o Espaço de Concertação da Sociedade Civil emitiram um comunicado esta sexta-feira em que saúdam a decisão do Alto Comando Militar de desarmar as estruturas militares associadas ao antigo presidente. Estes representantes da sociedade civil dizem que são a favor do regresso de Embaló, mas apenas para responder perante a justiça. As explicações com Armando Lona, coordenador da Frente Popular.
2: O Úmaro Sissoko Embaló, o que nós exigimos, se ele deverá voltar para a Guiné-Bissau, é para responder diretamente na justiça pelos crimes que durante o seu reinado aconteceram na Guiné-Bissau. Raptos, tortura, espancamento, assassinatos, que ele é o responsável, o mandante. Né? Portanto, no comunicado nós dizemos, exigimos o regresso do Úmaro Sissoko Embaló para responder à justiça. Ele é um cidadão nacional, pode voltar à Guiné-Bissau, mas para responder à justiça. A missão constitucional, a missão republicana das Forças Armadas é proteger os cidadãos, é preservar a segurança nacional, a integridade territorial, a vontade popular. A vontade popular foi posta em causa por Úmaro Sissoko Embaló. As Forças Armadas da Guiné-Bissau têm a responsabilidade de restaurar, de corrigir esse erro gravíssimo para voltar a merecer a confiança do povo da Guiné-Bissau. E nós acreditamos que as Forças Armadas estão em condições de dar esse salto qualitativo.
0: Armando Lona, coordenador da Frente Popular, entrevistado por Eva Amassi. Em Lisboa, o líder da oposição guineense e líder do PAIGC, Domingos Simões Pereira, saudou o que chamou de desmantelamento do esquadrão de terror, em referência à alegada desmobilização das estruturas militares associadas ao antigo presidente Úmaro Sissoko Embaló.
3: Mais do que a questão do seu regresso ao país, o que eu quero aqui assinalar é o sentimento de alívio dos cidadãos guineenses, tanto no país como na diáspora, perante o desmantelamento do esquadrão de terror que essa senhora havia implantado no país. Todos desejamos que essa milícia do terror e da morte seja definitivamente erradicada para que a Guiné-Bissau possa finalmente respirar e para que a tranquilidade, a segurança e a confiança possam regressar à vida dos cidadãos. Há, contudo, tenho que reconhecer, uma enorme expectativa quanto aos próximos passos. Até onde estará disposto a ir o comando militar? Aproveitará esta oportunidade para se distanciar claramente de todos os desmandos cometidos à sombra dessa milícia, incluindo aqueles protagonizados por responsáveis políticos? Estou-me a referir aos assaltos às instituições do Estado, até à alteração da ordem constitucional pela via da força. É esta, agora, a questão central que todos colocamos. Estará o alto comando disposto a assumir a responsabilidade de criar condições objetivas para um diálogo que seja verdadeiramente inclusivo, capaz de conduzir o país ao restabelecimento da normalidade constitucional? Eis, a nosso ver, a grande questão, e posso dizer que é também essa a nossa expectativa.
0: O líder do PAIGC, Domingos Simões Pereira, num som do nosso correspondente em Lisboa, Luís Guita. Em Moçambique, milhares de peixes apareceram mortos nas margens do rio Loreco, na província de Niassa, no extremo norte do país. As autoridades abriram uma investigação para perceber de onde vem a contaminação do rio. Orfeu Lisboa.
4: A informação posta a circular nas redes sociais já foi confirmada pela diretora da Agricultura e Pescas de Niassa, Flávia Langa.
5: Tomamos conhecimento que no rio Loureco, em Maranjira, foram encontrados junto da lagoa centenas ou milhares de peixes mortos. Uma equipa composta pela PRM, SIDAI de Marupa, Água, Saúde, os técnicos da medicina e saneamento do meio, foram ao local e lá encontraram os vestígios de substâncias ainda não identificadas, mas foram recolhidas essas amostras para o laboratório e esses peixes mortos.
4: Segundo Flávia Langa, as suspeitas recaem sobre o garimpo ilegal.
5: Como governo, a primeira coisa foi criar essa equipa de trabalho. Foi isolado o local. Nenhuma população vizinha pôde fazer-se ao local. Está-se a fazer a amostra para fazer o estudo dessas águas para saber quais são as substâncias que foram introduzidas nestes locais.
4: As autoridades na província do Niassa, no extremo norte de Moçambique, aguardam pelos resultados laboratoriais para saber que substâncias causaram a contaminação da água do rio Loureco e apurar responsabilidades. De Maputo para a RFI, Orfeu, Lisboa.
0: Em Cabo Verde há uma candidatura histórica nas presidenciais. A ex-ministra da Justiça, Joana Rosa, é a primeira mulher a entrar na corrida ao Palácio do Platô. Promete uma presidência de diálogo, proximidade e defesa das instituições. Odeir Santos.
6: Joana Rosa quer ser uma presidente diferente. Na apresentação da candidatura, sublinhou que ser a primeira mulher na corrida é um marco que deve somar-se à competência e à capacidade de liderança. Se vencer as eleições, a antiga governante

0: investimento.
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0: Segunda parte da nossa emissão, começamos com a convidada de Catarina Falcão. Trata-se de Ana Elisa Santana Afonso, coordenadora internacional da Bienal de Luanda, que decorre nos dias 22 e 23 de outubro, na capital angolana.
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3: A quarta edição da Bienal de Luanda, o Fórum Pan-Africano para uma Cultura de Paz e Não Violência, decorre na capital angolana nos dias 22 e 23 de outubro. E desta vez a temática central é a água. A água é fonte de vida, mas é também uma razão cada vez mais frequente de conflitos um pouco por todo o mundo, já que devido às alterações climáticas está a tornar num bem escasso e cada vez mais precioso. A temática deste encontro entre políticos, associações da sociedade civil e jovens, com o apoio da Unesco, alinha-se também com a agenda da União Africana, que declarou 2026 como o ano de assegurar o acesso sustentável à água. Ana Elisa Santana Afonso é a coordenadora internacional da Bienal de Luanda, tendo uma longa carreira na Unesco. Como funcionária desta organização, passou por Addis Abeba, Camarões e ainda pela República do Congo. A partir da sua experiência e do seu investimento na educação, Ana Elisa Santana Afonso observa a paz como uma construção coletiva.
4: Não sou eu que vou definir a paz, compreendo muito bem, mas eu acho que esta declaração de Yamoussoukro que nós falamos diz qualquer coisa que é muito importante, que a paz primeiro é o bem mais precioso, que a paz é o respeito pela vida e que a paz é um comportamento. Eu acho que é nesta questão de que a paz é um comportamento que a Unesco tem todo o seu lugar. Portanto, este comportamento molda-se, aprende-se, exercita-se, não é? Exercita-se no dia a dia. Eu tenho esta tendência de olhar muito para a sala de aulas, de olhar muito para o espaço de alfabetização e de educação, a cidade. A cidade que aprende todos os dias. Portanto, é este envolvimento de todos os atores sociais nesta transformação da mentalidade. E uma vez mais, refiro-me ao ato constitutivo da Unesco, que é na mente dos homens que nasce a violência, a guerra, e é trabalhar nessa na mente dos homens que se pode encontrar as raízes dessa paz, numa paz consigo próprio, paz dentro da comunidade, paz em relação à relação com a natureza, em relação mesmo àquilo que vamos dizer sobrenatural, não é?
3: Entendo. Então, esta questão da guerra ser cada vez mais híbrida e da guerra ser por questões cada vez mais diferentes, antes era se calhar por uma conquista de território, hoje então na Bienal de Luanda vamos falar sobre a questão da água. A água gera conflitos, a água cria conflitos entre os seres humanos, mas a água também pode ser uma fonte de resolução desses mesmos conflitos, porque temos todos de a partilhar, na verdade, não é? Então alinha-se com a questão da União Africana, também de ser um ano em que a União Africana está a pensar sobre a água. Este é um tema essencial para o futuro da humanidade, a água.
4: Exato. E por isso é que é importante se pensar e se debruçar sobre a experiência africana. A água, sim, a água tem esta propensão de poder gerar conflitos, mas foi através da água, através dos rios, que houve a circulação de povos, a circulação de mercadorias, a circulação de ideias, a circulação de culturas. Foi através da água que se aprendeu também, a água contribuiu para a interculturalidade. Portanto, pode-se olhar para a água como um potencial de gerar conflitos, mas pode-se olhar para a água também como um potencial meio de aproximar os homens. Os homens e as mulheres, não é? Portanto, tudo depende da forma como olhamos, da forma como trabalhamos ao nível da educação, ao nível da comunicação, isto que estamos a fazer agora, não é? Ao nível da comunicação, como é que comunicamos sobre todos estes aspectos para prevenir e não para resolver pacificamente os conflitos, mas para prevenir os conflitos.
3: Não vamos aqui fazer uma lista de todos os conflitos que existem devido à água, mas podemos falar, por exemplo, nas questões do Sahel, que são questões muito complicadas e que vêm acompanhadas

0: por questões ligadas, por exemplo, ao terrorismo, mas claro que a desertificação no Sahel é algo muito, muito importante. Há também a questão do Egito. O que é que podemos esperar de concreto, então, da Bienal de Angola? Por exemplo, um plano de ação? Podemos esperar... Quem é que vai lá estar para realmente determinar os próximos passos destes conflitos que existem neste momento?
1: Um dos objetivos, e acho que ouviu também a intervenção da senhora embaixadora de Angola, não é? É justamente... Falou disto, falou de um plano de ação, dos eixos prioritários, dos futuros projetos a desenvolver. É algo que se pode esperar, mas pode-se esperar também, ouviu também sobre algumas instituições de pesquisa, não é? Que se podem associar justamente com este objetivo de dizer, falou-se de reforço de capacidades, falou-se de questão, eu não gosto de dizer capital humano, mas do capital humano e social, e sobretudo que os jovens que estejam presentes tenham esta oportunidade de beneficiar destas instituições de formação, inclusive aquelas que a Unesco tem, não é? Como os centros de categoria 1, que estão mesmo sob a alçada da Unesco, que possam oferecer aos jovens que participam nesta Bienal a possibilidade de se especializarem, não é? Nestas questões sobre a governação e sobre a gestão e a resolução de conflitos ligados à água. É qualquer coisa que podemos esperar dentro daquilo que se chama aliança de parceiros. Sobre a questão do Sahel, eu acho que é um mito. De facto, existe um deserto, mas pelos vistos existe também muitos recursos de água subterrânea, não é? E é mesmo um dos motivos, talvez falou aí da palavra terrorismo, não é? E talvez seja até um dos motivos dos conflitos que se tem no Sahel. Você porque no Sahel não há só recursos mineiros, não é? Há também água e sabemos... Todos sabemos o que é que o futuro nos reserva se não estivermos a tomar conta do planeta, de uma maneira geral. Portanto, os africanos estão conscientes de que o Sahel, apesar de ser um deserto, não significa que não exista água.
0: Não podia deixar de lhe colocar esta questão, tendo em conta que é moçambicana, que é a questão da água em Moçambique. Nós temos neste momento um país dividido em dois, no que diz respeito à água. Uma parte do país tem seca, outra parte do país tem demasiada água. Claro que isto implica um grande investimento a nível de infraestruturas, mas também um entendimento global que realmente é preciso compensar de um lado para o outro e preparar-se realmente para o futuro, tendo em conta os fenómenos extremos climáticos a que Moçambique está exposto. Na sua leitura, realmente, estas linhas, estas guidelines que podem sair de Luanda serão importantes para Moçambique no que diz respeito, então, à governação, para a preparação, então, destes fenómenos extremos e como é que as populações podem sofrer o menos possível, porque, claro, a seca está associada à falta de alimentos.
1: Exato, exato. Bom, eu não sei se estou assim tão autorizada para falar, apesar de ser moçambicana, claro, mas sou para falar sobre a situação da água em Moçambique. Eu estou a coordenadora internacional da Bienal de Luanda sobre a paz, mas está a ver que não sou nada especialista sobre a água. E quando diz um país dividido entre uma parte que tem seca com El Niño e outra parte que tem água mais, claro que eu não lhe vou poder responder a esta questão. Senão seria aventurar-me, de facto seria aventurar-me. Mas eu sei que seja a parte que tem muita água, seja a parte que tem pouca água, eu sei que nós precisamos de especialistas, não é? Precisamos de especialistas que sejam ouvidos, porque às vezes temos especialistas, mas é preciso que haja um diálogo entre a ciência e a política, não é? Para que a ação destes técnicos, destes especialistas, possa de facto ter um impacto na transformação social. Portanto, a minha primeira questão é dizer, eu estou consciente da situação que vive no país, como muitos outros países, não é? Mas não é meu domínio, não me vou pronunciar especificamente sobre a situação de Moçambique.
0: Ouvimos Ana Elisa Santana Afonso, coordenadora internacional da Bienal de Luanda, que se realiza nos dias 22 e 23 de outubro. E agora é tempo da Semana em África de Lígia Anjos.
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0: Bem-vindos à Semana em África.
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0: Começamos pela Guiné-Bissau. O alto comando militar impediu, por razões de segurança, o regresso ao país de Umar Sissoko Embaló, o antigo presidente deposto em novembro. Anunciou, entretanto, a intenção de concorrer às presidenciais do final do ano. A decisão surge num momento de tensão política e militar no país. Há relatos, ainda sem confirmação pública, de mudanças de influência no interior das próprias forças de segurança e de perda de peso de figuras do Conselho Nacional de Transição, próximas do antigo chefe de Estado. Entretanto, continuam em vigor as restrições impostas pelos militares a manifestações e a concentrações de caráter político. Para o analista político guineense Fodemané, a tentativa falhada de regresso de Sissoko Embaló pode também fazer parte de uma estratégia de vitimização por parte do antigo presidente.
3: Eu não consigo afirmar que se trata de perda de aliados. Eu estou a ver isso também noutra perspectiva de que pode ser uma estratégia de tentar controlar a situação e também ter o apoio de alguns parceiros que entendiam que se tratava de um verdadeiro golpe de Estado. Não consigo ver isso na perspectiva de uma perder aliados, porque são pessoas colocadas, indicadas, que até hoje há sinais de que recebem orientações do Umar Sissoko Embaló.
4: Mas quando o Umar Sissoko Embaló anunciou o regresso dele à Guiné-Bissau, ele tinha que ter a certeza absoluta de que esse regresso era viável ou não.
3: Nós sabemos que, por vezes, na política, uma das formas de obter a solidariedade é vitimizar-se. Vimos isso no passado. Esta vitimização provoca solidariedade, porque nesta situação do Maru, o que é que vai o pensamento dos seus apoiantes? Que o atual poder é ingrato para com o Maru.
4: A concretizar-se esta candidatura de Ilídio Vieira até à presidência da República é fazer face a Umar Sissoko Embaló.
3: É fazer face a Umar Sissoko Embaló, se ele realmente não está atrás da sua candidatura. Eu coloco sempre esta dúvida. Se não é uma candidatura alternativa, se ele não conseguir.
0: 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Em São Tomé e Príncipe já são conhecidos com maior detalhe os resultados provisórios das eleições de domingo passado. O presidente da Comissão Eleitoral Nacional apresentou os números, distrito por distrito, incluindo os votos da diáspora, e avançou também com uma estimativa da distribuição dos mandatos à espera de validação por parte do Tribunal Constitucional. O MLSTP surge à frente com 24 deputados, a ADI elege 23.
5: No contexto em que os partidos políticos têm especulado sobre os seus respectivos resultados eleitorais ou mandatos alcançados, a Comissão Eleitoral Nacional divulgou os resultados distrito por distrito das legislativas de domingo, dando igualmente uma estimativa sobre os mandatos alcançados por cada formação.
6: O MCI PS1 obteve 4.142 votos com 6 mandatos. O Nossa Terra, 1.697 votos, 0 mandatos. Movimento Basta, 4.410 votos, 2 mandatos. O MLSTP obteve 17.551 votos, 23 mandatos. PCD obteve 1.334 votos, 0 mandatos. O MDFM-UL obteve 885 votos, 0 mandatos. E o partido ADI obteve 17.184 votos com 22 mandatos. Somado a esse total nacional, nós temos o Círculo de África, que tem um voto que adiciona ao partido ADI, e o Círculo da Europa, um mandato que adiciona ao partido MLSTP, fazendo assim, com esses dois, 24 mandatos para o MLSTP e 23 mandatos para o ADI.
5: Neste figurino, o MLSTP, partido mais votado, poderia ter obtido 24 assentos no Parlamento face aos 23 possivelmente obtidos pela ADI no poder, a Comissão Eleitoral sublinhando que se trata de dados provisórios que precisam ainda ser confirmados pelo Tribunal Constitucional. A coligação MCI-PS-PUM, que segundo estimativas da Comissão Eleitoral terá obtido 6 mandatos, felicitou ontem o partido que chegou à frente e declarou-se disponível para estudar com o MLSTP os termos de uma coligação governativa, não fechando contudo a porta à ADI no poder.
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7: Em Cabo Verde, o Tribunal Constitucional reverteu a decisão inicial e admitiu a candidatura de Luizito Tavares de Sousa às presidenciais de novembro. A candidatura tinha sido rejeitada por alegadamente não cumprir o número necessário de subscrições em diferentes conselhos. O mandatário Cláudio Sousa explicou a decisão.
8: O Tribunal Constitucional alegou que nós tínhamos cumprido apenas 9 municípios. Não contabilizar os subscritores da Ribeira Brava de São Nicolau. Recorremos a tempo, conseguimos provar que nós tínhamos entregado todos os documentos no tempo exigido pela lei e o tribunal em si confirmou que nós tínhamos de facto entregado os documentos, avançaram com um pedido de recurso para que a candidatura seja assim. Temos 6 candidaturas, sendo 4 candidaturas alternativas que surgiram, podemos dizer, fora dos partidos do arco de poder. Dos 4 candidatos alternativos, temos toda a propriedade para afirmar que nós somos a única candidatura verdadeiramente popular que vai incomodar realmente os candidatos do arco do poder.
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7: Em Moçambique voltaram as filas aos postos de abastecimento de combustível. Maputo enfrenta uma nova escassez de combustíveis, sobretudo de gasolina, e vários postos têm registado uma forte afluência de automobilistas à procura de abastecimento. A reportagem é de Orfeu Lisboa.
9: A cidade de Maputo volta a viver o espectro da crise de combustíveis, desta vez com realce para a gasolina. Os automobilistas ouvidos nesta busca em vários pontos de abastecimento, como João Alberto, lamentam a situação.
10: Com a crise de combustível estamos mesmo mal, é a segunda bomba ao chegar essa. E não temos combustível, principalmente a gasolina, conforme tu consegues ver ali, está tudo esgotado.
9: Os automobilistas exigem, por isso, das autoridades governamentais moçambicanas responsáveis pela importação e distribuição de combustíveis, respostas para a escassez, situação que se repete em pouco menos de 3 meses.
11: Não faz sentido, a gente está num país organizado e temos problemas de combustível. Isso aqui é desgastante. Tu tens que andar a controlar o manômetro para não dormir na rua, porque já sem combustível, mesmo com dinheiro, não faz sentido nenhum.
9: Para além do preço de combustível por litro ser elevado e a escassez estar a motivar a venda no mercado informal, situações há que estão a criar a revolta nos postos de abastecimento, denuncia Jaime Tamo.
12: Muito triste, porque eles escolhem os carros que vão abastecer. Eu acho que devia ser algo igualitário, todos nós devemos ter o mesmo direito, não só alguns.
9: Em comunicado enviado às redações, o Ministério dos Recursos Minerais e Energia informa que o abastecimento de combustíveis em Moçambique decorre com normalidade, não se registando qualquer ruptura de estoques. As filas observadas nas últimas horas em alguns postos de venda da capital moçambicana devem-se, justifica o MIREM, a constrangimentos logísticos ocorridos durante o fim de semana prolongado. De Maputo para a RFI, Orfeu, Lisboa.
7: 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Em Angola, os médicos contestam a possibilidade de serem cobradas taxas pelos serviços de emergência do Instituto Nacional de Emergências Médicas. Os profissionais pedem ao governo que recue, argumentando que a prioridade da instituição deve ser continuar a prestar assistência pré-hospitalar e salvar vidas sem custos para os utentes. O Executivo defende que a medida permite reforçar a sustentabilidade da instituição, melhorar o atendimento e garantir a manutenção dos meios de transporte.
13: Nós pretendemos com essas taxas melhorar a qualidade de serviços prestados e também, portanto, valorizar a questão do capital humano, investindo mais na sua formação, nas questões de retenção do capital humano e nas infraestruturas.
7: RFI. E terminamos no Corno de África. A tensão entre Etiópia e Eritreia subiu mais um degrau. Os dois países romperam relações diplomáticas. Addis Abeba encerrou a embaixada de Asmara e expulsou 10 diplomatas eritreus. Acusou o país vizinho de apoiar a aliança armada de combate ao governo etíope. A Eritreia rejeitou as acusações e respondeu com a suspensão das relações diplomáticas. A escalada acontece num momento de novos confrontos no norte da Etiópia e de ataques contra infraestrutura militares, aumentando o receio de uma nova crise regional. E é assim que fechamos a edição da Semana em África. O Magazine regressa no próximo sábado. Por aqui terminamos esta emissão. Continue connosco em rfi.fr/pt e nas redes sociais. Obrigada pela sua companhia e até amanhã.

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1: Carina Branco.
0: Bem-vindas e bem-vindos ao nosso jornal deste sábado, 3 de outubro. Eis alguns dos títulos deste noticiário. Líder da oposição da Guiné-Bissau, Domingos Simões Pereira, e sociedade civil saudaram o alegado desmantelamento de estruturas militares associadas ao antigo presidente húmaro Sissoko Embaló. Em Moçambique, milhares de peixes apareceram mortos junto à reserva especial do Niassa. Em Cabo Verde, vai haver pela primeira vez uma mulher na corrida às eleições presidenciais. E estamos em contagem decrescente para a Bienal de Luanda. No controle técnico desta emissão está Moussal Chili e o jornal é já a seguir.
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0: Na Guiné-Bissau, esta sexta-feira, o presidente de transição, Horta Intá, promoveu várias chefias militares. A decisão, comunicada por decreto ao fim do dia, surge num contexto de movimentações nas Forças Armadas guineenses e dois dias depois do alto comando militar ter afirmado que não assegurava as condições de segurança para o regresso de Úmaro Sissoko Embaló, anunciado para este domingo. E nestas promoções destaca-se a figura de Tomás Djassi. A Frente Popular e o Espaço de Concertação da Sociedade Civil emitiram um comunicado esta sexta-feira em que saúdam a decisão do Alto Comando Militar de desarmar as estruturas militares associadas ao antigo presidente. Estes representantes da sociedade civil dizem que são a favor do regresso de Embaló, mas apenas para responder perante a justiça. As explicações com Armando Lona, coordenador da Frente Popular.
2: O Úmaro Sissoko Embaló, o que nós exigimos, se ele deverá voltar para a Guiné-Bissau, é para responder diretamente na justiça pelos crimes que durante o seu reinado aconteceram na Guiné-Bissau. Raptos, tortura, espancamento, assassinatos, que ele é o responsável, o mandante. Né? Tanto no comunicado nós dizemos, exigimos o regresso do Úmaro Sissoko Embaló para responder à justiça. Ele é um cidadão nacional, pode voltar à Guiné-Bissau, mas para responder à justiça. A missão constitucional, a missão republicana das Forças Armadas é proteger os cidadãos, é preservar a segurança nacional, a integridade territorial, a vontade popular. A vontade popular foi posta em causa por Úmaro Sissoko Embaló. As Forças Armadas da Guiné-Bissau têm a responsabilidade de restaurar, de corrigir esse erro gravíssimo para voltar a merecer a confiança do povo da Guiné-Bissau. E nós acreditamos que as Forças Armadas estão em condições de dar esse salto qualitativo.
0: Armando Lona, coordenador da Frente Popular, entrevistado por Eva Amassi. Em Lisboa, o líder da oposição guineense e líder do PAIGC, Domingos Simões Pereira, saudou o que chamou de desmantelamento do esquadrão de terror, em referência à alegada desmobilização das estruturas militares associadas ao antigo presidente Úmaro Sissoko Embaló.
3: Mais do que a questão do seu regresso ao país, o que eu quero aqui assinalar é o sentimento de alívio dos cidadãos guineenses, tanto no país como na diáspora, perante o desmantelamento do esquadrão de terror que esse senhor havia implantado no país. Todos desejamos que essa milícia do terror e da morte seja definitivamente erradicada, para que a Guiné-Bissau possa finalmente respirar e para que a tranquilidade, a segurança e a confiança possam regressar à vida dos cidadãos. Há, contudo, tenho que reconhecer, uma enorme expectativa quanto aos próximos passos. Até onde estará disposto a ir o comando militar? Aproveitará esta oportunidade para se distanciar claramente de todos os desmandos cometidos à sombra dessa milícia, incluindo aqueles protagonizados por responsáveis políticos? Estou-me a referir aos assaltos às instituições do Estado, até à alteração da ordem constitucional pela via da força. É esta, agora, a questão central que todos colocamos. Estará o alto comando disposto a assumir a responsabilidade de criar condições objetivas para um diálogo que seja verdadeiramente inclusivo, capaz de conduzir o país ao restabelecimento da normalidade constitucional? Eis, a nosso ver, a grande questão, e posso dizer que é também essa a nossa expectativa.
0: O líder do PAIGC, Domingos Simões Pereira, num som do nosso correspondente em Lisboa, Luís Guita. Em Moçambique, milhares de peixes apareceram mortos nas margens do rio Loureco, na província de Niassa, no extremo norte do país. As autoridades abriram uma investigação para perceber de onde vem a contaminação do rio. Orfeu Lisboa.
4: A informação posta a circular nas redes sociais já foi confirmada pela diretora da Agricultura e Pescas de Niassa, Flávia Langa.
5: Tomamos conhecimento que no rio Loureco, em Maranjira, foram encontrados junto da lagoa centenas ou milhares de peixes mortos. Uma equipa composta pela PRM, SIDAI de Marupa, Água, Saúde, os técnicos da medicina e saneamento do meio, foram ao local e lá encontraram os vestígios de substâncias ainda não identificadas, mas foram recolhidas essas amostras para o laboratório e esses peixes mortos.
4: Segundo Flávia Langa, as suspeitas recaem sobre o garimpo ilegal.
5: Como governo, a primeira coisa foi criar essa equipa de trabalho. Foi isolado o local. Nenhuma população vizinha pôde fazer-se ao local. Está-se a fazer a amostra para fazer o estudo dessas águas para saber quais são as substâncias que foram introduzidas nestes locais.
4: As autoridades na província do Niassa, no extremo norte de Moçambique, aguardam pelos resultados laboratoriais para saber que substâncias causaram a contaminação da água do rio Loureco e apurar responsabilidades. De Maputo para a RFI, Orfeu, Lisboa.
0: Em Cabo Verde há uma candidatura histórica nas presidenciais. A ex-ministra da Justiça, Joana Rosa, é a primeira mulher a entrar na corrida ao Palácio do Platô. Promete uma presidência de diálogo, proximidade e defesa das instituições. Odeir Santos.
6: Joana Rosa quer ser uma presidente diferente. Na apresentação da candidatura, sublinhou que ser a primeira mulher na corrida é um marco que deve somar-se à competência e à capacidade de liderança. Se vencer as eleições, a antiga governante garante que vai focar na ação da proximidade aos cidadãos, na ponte entre as instituições e na salvaguarda da Constituição e do Estado de Direito.
7: Dentro daquilo que são os poderes presidenciais, de influenciação, de fazer pontes, garantir a estabilidade, o bom funcionamento das instituições, os ganhos conseguidos pelo país, a nossa democracia, o Estado de Direito, instituições fortes, isso tudo são desafios do país que a Presidente vai poder cada vez mais trabalhar para a sua preservação, mas precisamos sempre elevar tudo quanto disser respeito ao processo de desenvolvimento do país, a Presidente estará na linha de frente.
6: Joana Rosa junta-se a um leque alargado de candidatos às eleições de 15 de novembro. Na corrida estão também o atual chefe de Estado, José Maria Neves, o juiz Antero Tavares, o jurista Casimiro de Pina, o médico Gilson Alves e o atleta Luizito Tavares. A campanha eleitoral arranca 29 de outubro e termina 13 de novembro. Se nenhum candidato alcançar a maioria absoluta na primeira volta, a segunda volta realiza-se a 29 de novembro. De Cabo Verde para a RFI, Odair Santos.
0: Em Angola, 22 e 23 de outubro, acontece a 4ª edição da Bienal de Luanda, Fórum Pan-Africano para uma Cultura de Paz e Não Violência. A temática central é a água. Ana Elisa Santana Afonso é coordenadora internacional da Bienal de Luanda e é convidada de hoje de Catarina Falcão.
8: Esta declaração de Amsucro que nós falamos diz qualquer coisa que é muito importante, que a paz primeiro é o bem mais precioso, que a paz é o respeito pela vida e que a paz é um comportamento. Eu acho que é nesta questão de que a paz é um comportamento que a Unesco tem todo o seu lugar. Portanto, este comportamento molda-se, aprende-se, exercita-se, não é? Exercita-se no dia a dia. Eu tenho esta tendência de olhar muito para a sala de aulas, de olhar muito para o espaço de alfabetização e de educação, a cidade. A cidade que aprende todos os dias. Portanto, é este envolvimento de todos os atores sociais nesta transformação da mentalidade. E uma vez mais, refiro-me ao ato constitutivo da Unesco, que é na mente dos homens que nasce a violência, a guerra, e é trabalhar nessa na mente dos homens que se pode encontrar as raízes dessa paz.
0: Em Espanha, milhares de pessoas desfilaram em Madrid em nome do direito à habitação. As concentrações acontecem um dia depois de o Parlamento ter rejeitado dois decretos do governo com medidas para a habitação, para travar despejos e limitar a compra de casas por fundos de investimento.
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0: segunda parte da nossa emissão, começamos com a convidada de Catarina Falcão. Trata-se de Ana Elisa Santana Afonso, coordenadora internacional da Bienal de Luanda, que decorre nos dias 22 e 23 de outubro, na capital angolana.
9: Convidada.
10: A quarta edição da Bienal de Luanda, o Fórum Pan-Africano para uma Cultura de Paz e Não Violência, decorre na capital angolana nos dias 22 e 23 de outubro. E desta vez a temática central é a água. A água é fonte de vida, mas é também uma razão cada vez mais frequente de conflitos um pouco por todo o mundo, já que devido às alterações climáticas está a tornar num bem escasso e cada vez mais precioso. A temática deste encontro entre políticos, associações da sociedade civil e jovens, com o apoio da Unesco, alinha-se também com a agenda da União Africana, que declarou 2026 como o ano de assegurar o acesso sustentável à água. Ana Elisa Santana Afonso é a coordenadora internacional da Bienal de Luanda, tendo uma longa carreira na Unesco. Como funcionária desta organização, passou por Addis Abeba, Camarões e ainda pela República do Congo. A partir da sua experiência e do seu investimento na educação, Ana Elisa Santana Afonso observa a paz como uma construção coletiva.
11: Não sou eu que vou definir a paz, compreendo muito bem, mas eu acho que esta declaração de Yamoussoukro que nós falamos diz qualquer coisa que é muito importante, que a paz primeiro é o bem mais precioso, que a paz é o respeito pela vida e que a paz é um comportamento. Eu acho que é nesta questão de que a paz é um comportamento que a Unesco tem todo o seu lugar. Portanto, este comportamento molda-se, aprende-se, exercita-se, não é? Exercita-se no dia a dia. Eu tenho esta tendência de olhar muito para a sala de aulas, de olhar muito para o espaço de alfabetização e de educação, a cidade. A cidade que aprende todos os dias. Portanto, é este envolvimento de todos os atores sociais nesta transformação da mentalidade. E uma vez mais, refiro-me ao ato constitutivo da Unesco, que é na mente dos homens que nasce a violência, a guerra, e é trabalhar nessa mente dos homens que se pode encontrar as raízes dessa paz, numa paz consigo próprio, paz dentro da comunidade, paz em relação à relação com a natureza, em relação mesmo àquilo que vamos dizer sobrenatural, não é?
10: E tendo em conta então esta questão da guerra ser cada vez mais híbrida e da guerra ser por questões cada vez mais diferentes, antes era se calhar por uma conquista de território, hoje então na Bienal de Luanda vamos falar sobre a questão da água. A água gera conflitos, a água cria conflitos entre os seres humanos, mas a água também pode ser uma fonte de resolução desses mesmos conflitos, porque temos todos de a partilhar, na verdade, não é? Então alinha-se com a questão da União Africana, também de ser um ano em que a União Africana está a pensar sobre a água. Este é um tema essencial para o futuro da humanidade, a água.
11: Exato, e por isso é que é importante se pensar e se debruçar sobre a experiência africana. A água, sim, a água tem esta propensão de poder gerar conflitos, mas foi através da água, através dos rios, que houve a circulação de povos, a circulação de mercadorias, a circulação de ideias, a circulação de culturas. Foi através da água que se aprendeu também, a água contribuiu para a interculturalidade. Portanto, pode-se olhar para a água como um potencial de gerar conflitos, mas pode-se olhar para a água também como um potencial meio de aproximar os homens. Os homens e as mulheres, não é? Portanto, tudo depende da forma como olhamos, da forma como trabalhamos ao nível da educação, ao nível da comunicação, isto que estamos a fazer agora, não é? Ao nível da comunicação, como é que comunicamos sobre todos estes aspectos para prevenir e não para resolver pacificamente os conflitos, mas para prevenir os conflitos.
10: Não vamos aqui fazer uma lista de todos os conflitos que existem devido à água, mas podemos falar, por exemplo, nas questões do Sahel, que são questões muito complicadas e que vêm acompanhadas por questões ligadas, por exemplo, ao terrorismo, mas claro que a desertificação no Sahel é algo muito, muito importante. Há também a questão do Egito. O que é que podemos esperar de concreto, então, da Bienal de Angola? Por exemplo, um plano de ação? Podemos esperar? Quem é que vai lá estar para realmente determinar os próximos passos destes conflitos que existem neste momento?
11: Um dos objetivos, e acho que ouviu também a intervenção da senhora embaixadora de Angola, não é? É justamente, falou disto, falou de um plano de ação, dos eixos prioritários dos futuros projetos a desenvolver. É algo que se pode esperar, mas pode-se esperar também, ouviu também sobre algumas instituições de pesquisa, não é? Que se podem associar justamente com este objetivo de dizer, falou-se de reforço de capacidades, falou-se de então, eu não gosto de dizer capital humano, mas do capital humano e social, e sobretudo que os jovens que estejam presentes tenham esta oportunidade de beneficiar destas instituições de formação, inclusive aquelas que a Unesco tem, não é? Como os centros de categoria 1, que estão mesmo sob a alçada da Unesco, que possam oferecer aos jovens que participam nesta Bienal a possibilidade de se especializarem, não é? Nestas questões sobre a governação e sobre a gestão e a resolução de conflitos ligados à água. É qualquer coisa que podemos esperar dentro daquilo que se chama aliança de parceiros. Sobre a questão do Sahel, eu acho que é um mito. De facto, existe um deserto, mas pelos vistos existe também muitos recursos de água subterrânea, não é? E é mesmo um dos motivos, talvez falou aí da palavra terrorismo, não é? E talvez seja até um dos motivos dos conflitos que se tem no Sahel. Você porque no Sahel não há só recursos mineiros, não é? Há também água e sabemos, todos sabemos o que é que o futuro nos reserva se não estivermos a tomar conta do planeta, de uma maneira geral. Portanto, os africanos estão conscientes de que o Sahel, apesar de ser um deserto, não significa que não exista água.
10: Não podia deixar de lhe colocar esta questão, tendo em conta que é moçambicana, que é a questão da água em Moçambique. Nós temos neste momento um país dividido em dois, no que diz respeito à água. Uma parte do país tem seca, outra parte do país tem demasiada água. Claro que isto implica um grande investimento a nível de infraestruturas, mas também um entendimento global que realmente é preciso compensar de um lado para o outro e preparar-se realmente para o futuro, tendo em conta os fenómenos extremos climáticos a que Moçambique está exposto. Na sua leitura, realmente, estas linhas, estas guidelines que podem sair de Luanda serão importantes para Moçambique no que diz respeito, então, à governação, para a preparação, então, destes fenómenos extremos e como é que as populações podem sofrer o menos possível, porque, claro, a seca está associada à falta de alimentos.
11: Exato, exato. Bom, eu não sei se estou assim tão autorizada para falar, apesar de ser moçambicana, claro, mas sou para falar sobre a situação da água em Moçambique. Eu estou a coordenadora internacional da Bienal de Luanda sobre a paz, mas está a ver que não sou nada especialista sobre a água. E quando diz um país dividido entre uma parte que tem seca com El Niño e outra parte que tem água mais, claro que eu não lhe vou poder responder a esta questão. Senão seria aventurar-me, de facto seria aventurar-me. Mas eu sei que seja a parte que tem muita água, seja a parte que tem pouca água, eu sei que nós precisamos de especialistas, não é? Precisamos de especialistas que sejam ouvidos, porque às vezes temos especialistas, mas é preciso que haja um diálogo entre a ciência e a política, não é? Para que a ação destes técnicos, destes especialistas, possa de facto ter um impacto na transformação social. Portanto, a minha primeira questão é dizer, eu estou consciente
9: da situação que vivo no país, como muitos outros países, não é? Mas não é meu domínio, não me vou pronunciar especificamente sobre a situação de Moçambique.
10: Ouvimos Ana Elisa Santana Afonso, coordenadora internacional da Bienal de Luanda, que se realiza nos dias 22 e 23 de outubro.
0: E agora é tempo da Semana em África de Lígia Anjos.
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12: Bem-vindos à Semana em África.
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12: Começamos pela Guiné-Bissau. O alto comando militar impediu, por razões de segurança, o regresso ao país de Umar Sissoko Embaló, o antigo presidente deposto em novembro. Anunciou, entretanto, a intenção de concorrer às presidenciais do final do ano. A decisão surge num momento de tensão política e militar no país. Há relatos, ainda sem confirmação pública, de mudanças de influência no interior das próprias forças de segurança e de perda de peso de figuras do Conselho Nacional de Transição, próximas do antigo chefe de Estado. Entretanto, continuam em vigor as restrições impostas pelos militares a manifestações e a concentrações de caráter político. Para o analista político guineense Fodemané, a tentativa falhada de regresso de Sissoko Embaló pode também fazer parte de uma estratégia de vitimização por parte do antigo presidente.
13: Eu não consigo afirmar que se trata de perda de aliados. Eu estou a ver isso também noutra perspectiva de que pode ser uma estratégia de tentar controlar a situação e também ter o apoio de alguns parceiros que entendiam que se tratava de um verdadeiro golpe de Estado. Não consigo ver isso na perspectiva de uma está a perder aliados, porque são pessoas colocadas, indicadas, que até hoje há sinais de que recebem orientações do Umar Sissoko Embaló.
14: Mas quando o Umar Sissoko Embaló anunciou o regresso dele à Guiné-Bissau, ele tinha que ter a certeza absoluta de que esse regresso era viável ou não.
13: Nós sabemos que, por vezes, na política, uma das formas de obter a solidariedade é vitimizar-se. Vimos isso no passado. Esta vitimização provoca solidariedade, porque nesta situação do Maru, o que é que vai o pensamento dos seus apoiantes? Que o atual poder é ingrato para com o Maru.
14: A concretizar-se esta candidatura de Ilídio Vieira até à presidência da República é fazer face a Umar Sissoko Embaló.
13: É fazer face a Umar Sissoko Embaló se ele realmente não está atrás da sua candidatura. Eu coloco sempre esta dúvida. Se não é uma candidatura alternativa, se ele não conseguir.
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12: Em São Tomé e Príncipe já são conhecidos com maior detalhe os resultados provisórios das eleições de domingo passado. O presidente da Comissão Eleitoral Nacional apresentou os números, distrito por distrito, incluindo os votos da diáspora, e avançou também com uma estimativa da distribuição dos mandatos à espera de validação por parte do Tribunal Constitucional. O MLSTP surge à frente com 24 deputados, a ADI elege 23.
16: No contexto em que os partidos políticos têm especulado sobre os seus respectivos resultados eleitorais ou mandatos alcançados, a Comissão Eleitoral Nacional divulgou os resultados distrito por distrito das legislativas de domingo, dando igualmente umas estimativas sobre os mandatos alcançados por cada formação.
17: O MCI PS1 obteve 4.142 votos com 6 mandatos. O Nossa Terra, 1.697 votos, 0 mandatos. Movimento Basta, 4.410 votos, 2 mandatos. O MLSTP obteve 17.551 votos, 23 mandatos. PCD obteve 1.334 votos, 0 mandatos. O MDFM-UL obteve 885 votos, 0 mandatos. E o partido ADI obteve 17.184 votos com 22 mandatos. Somado a esse total nacional, nós temos o Círculo de África, que tem um voto que adiciona ao partido ADI, e o Círculo da Europa, um mandato que adiciona ao partido MLSTP, fazendo assim, com esses dois, 24 mandatos para o MLSTP e 23 mandatos para o ADI.
16: Neste figurino, o MLSTP, partido mais votado, poderia ter obtido 24 assentos no Parlamento face aos 23 possivelmente obtidos pela ADI no poder, a Comissão Eleitoral sublinhando que se trata de dados provisórios que precisam ainda ser confirmados pelo Tribunal Constitucional. A coligação MCI-PS-PUM, que segundo estimativas da Comissão Eleitoral terá obtido 6 mandatos, felicitou ontem o partido que chegou à frente e declarou-se disponível para estudar com o MLSTP os termos de uma coligação governativa, não fechando, contudo, a porta à ADI no poder.
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12: Em Cabo Verde, o Tribunal Constitucional reverteu a decisão inicial e admitiu a candidatura de Luizito Tavares de Sousa às presidenciais de novembro. A candidatura tinha sido rejeitada por alegadamente não cumprir o número necessário de subscrições em diferentes conselhos. O mandatário Cláudio Sousa explicou a decisão.
15: O Tribunal Constitucional alegou que nós tínhamos cumprido apenas 9 municípios, não contabilizar os subscritores da Ribeira Brava de São Nicolau. Recorremos a tempo, conseguimos provar que nós tínhamos entregado todos os documentos no tempo exigido pela lei e o tribunal em si confirmou que nós tínhamos de facto entregado os documentos, avançaram com um pedido de recurso para que a candidatura seja assim. Temos 6 candidaturas, sendo 4 candidaturas alternativas que surgiram, podemos dizer, fora dos partidos do arco de poder. Dos 4 candidatos alternativos, temos toda a propriedade para afirmar que nós somos a única candidatura verdadeiramente popular que vai incomodar realmente os candidatos do arco do poder.
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12: Em Moçambique voltaram as filas aos postos de abastecimento de combustível. Maputo enfrenta uma nova escassez de combustíveis, sobretudo de gasolina, e vários postos têm registado uma forte afluência de automobilistas à procura de abastecimento. A reportagem é de Orfeu Lisboa.
18: A cidade de Maputo volta a viver o espectro da crise de combustíveis, desta vez com realce para a gasolina. Os automobilistas ouvidos nesta busca em vários pontos de abastecimento, como João Alberto, lamentam a situação.
19: Com a crise de combustível estamos mesmo mal, é a segunda bomba a chegar essa. E não temos combustível, principalmente a gasolina, conforme tu consegues ver ali, está tudo esgotado.
18: Os automobilistas exigem, por isso, das autoridades governamentais moçambicanas responsáveis pela importação e distribuição de combustíveis, respostas para a escassez, situação que se repete em pouco menos de 3 meses.
20: Não faz sentido, a gente está num país organizado e temos problemas de combustível. Isso aqui é desgastante. Tu tens que andar a controlar o manômetro para não dormir na rua, porque já sem combustível, mesmo com dinheiro, não faz sentido nenhum.
18: Para além do preço de combustível por litro ser elevado e a escassez estar a motivar a venda no mercado informal, situações há que estão a criar a revolta nos postos de abastecimento, denuncia Jaime Tamo.
21: Muito triste, porque eles escolhem os carros que vão abastecer. Eu acho que devia ser algo igualitário, todos nós devemos ter o mesmo direito, não só alguns.
18: Em comunicado enviado às redações do Ministério dos Recursos Minerais e Energia, informa que o abastecimento de combustíveis em Moçambique decorre com normalidade, não se registando qualquer ruptura de estoques. As filas observadas nas últimas horas em alguns postos de venda da capital moçambicana devem-se, justifica o MIDEM, a constrangimentos logísticos ocorridos durante o fim de semana prolongado. De Maputo para a RFI, Orfeu, Lisboa.
12: 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Em Angola, os médicos contestam a possibilidade de serem cobradas taxas pelos serviços de emergência do Instituto Nacional de Emergências Médicas. Os profissionais pedem ao governo que recue, argumentando que a prioridade da instituição deve ser continuar a prestar assistência pré-hospitalar e salvar vidas sem custos para os utentes. O Executivo defende que a medida permite reforçar a sustentabilidade da instituição, melhorar o atendimento e garantir a manutenção dos meios de transporte.
22: Nós pretendemos com essas taxas melhorar a qualidade de serviços prestados e também, portanto, valorizar a questão do capital humano, investindo mais na sua formação, nas questões de retenção do capital humano e nas infraestruturas.
12: 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E terminamos no Corno de África. A tensão entre Etiópia e Eritreia subiu mais um degrau. Os dois países romperam relações diplomáticas. Addis Abeba encerrou a embaixada de Asmara e expulsou 10 diplomatas eritreus. Acusou o país vizinho de apoiar a aliança armada de combate ao governo etíope. A Eritreia rejeitou as acusações e respondeu com a suspensão das relações diplomáticas. A escalada acontece num momento de novos confrontos no norte da Etiópia e de ataques contra infraestrutura militares, aumentando o receio de uma nova crise regional. E é assim que fechamos a edição da Semana em África. O Magazine regressa no próximo sábado.
0: Por aqui terminamos esta emissão. Continue connosco em rfi.fr/pt e nas redes sociais. Obrigada pela sua companhia e até amanhã.

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1: Carina Branco.
0: Bem-vindas e bem-vindos ao nosso jornal deste sábado, 3 de outubro. Eis alguns dos títulos deste noticiário. Líder da oposição da Guiné-Bissau, Domingos Simões Pereira, e sociedade civil saudaram o alegado desmantelamento de estruturas militares associadas ao antigo presidente húmaro Sissoko Embaló. Em Moçambique, milhares de peixes apareceram mortos junto à reserva especial do Niassa. Em Cabo Verde, vai haver pela primeira vez uma mulher na corrida às eleições presidenciais. E estamos em contagem decrescente para a Bienal de Luanda. No controle técnico desta emissão está Moussa Al-Chili e o jornal é já a seguir.
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0: Na Guiné-Bissau, esta sexta-feira, o presidente de transição, Horta Intá, promoveu várias chefias militares. A decisão, comunicada por decreto ao fim do dia, surge num contexto de movimentações nas Forças Armadas guineenses e dois dias depois do alto comando militar ter afirmado que não assegurava as condições de segurança para o regresso de Úmaro Sissoko Embaló, anunciado para este domingo. E nestas promoções destaca-se a figura de Tomás Djassi. A Frente Popular e o Espaço de Concertação da Sociedade Civil emitiram um comunicado esta sexta-feira em que saúdam a decisão do Alto Comando Militar de desarmar as estruturas militares associadas ao antigo presidente. Estes representantes da sociedade civil dizem que são a favor do regresso de Embaló, mas apenas para responder perante a justiça. As explicações com Armando Lona, coordenador da Frente Popular.
2: O Úmaro Sissoko Embaló, o que nós exigimos, se ele deverá voltar para a Guiné-Bissau, é para responder diretamente na justiça pelos crimes que durante o seu reinado aconteceram na Guiné-Bissau. Raptos, tortura, espancamento, assassinatos, que ele é o responsável, o mandante. Né? Portanto, no comunicado nós dizemos, exigimos o regresso do Úmaro Sissoko Embaló para responder à justiça. Ele é um cidadão nacional, pode voltar à Guiné-Bissau, mas para responder à justiça. A missão constitucional, a missão republicana das Forças Armadas é proteger os cidadãos, é preservar a segurança nacional, a integridade territorial, a vontade popular. A vontade popular foi posta em causa por Úmaro Sissoko Embaló. As Forças Armadas da Guiné-Bissau têm a responsabilidade de restaurar, de corrigir esse erro gravíssimo para voltar a merecer a confiança do povo da Guiné-Bissau. E nós acreditamos que as Forças Armadas estão em condições de dar esse salto qualitativo.
0: Armando Lona, coordenador da Frente Popular, entrevistado por Eva Amassi. Em Lisboa, o líder da oposição guineense e líder do PAIGC, Domingos Simões Pereira, saudou o que chamou de desmantelamento do esquadrão de terror, em referência à alegada desmobilização das estruturas militares associadas ao antigo presidente Úmaro Sissoko Embaló.
3: Mais do que a questão do seu regresso ao país, o que eu quero aqui assinalar é o sentimento de alívio dos cidadãos guineenses, tanto no país como na diáspora, perante o desmantelamento do esquadrão de terror que esse senhor havia implantado no país. Todos desejamos que essa milícia do terror e da morte seja definitivamente erradicada, para que a Guiné-Bissau possa finalmente respirar e para que a tranquilidade, a segurança e a confiança possam regressar à vida dos cidadãos. Há, contudo, tenho que reconhecer, uma enorme expectativa quanto aos próximos passos. Até onde estará disposto a ir o comando militar? Aproveitará esta oportunidade para se distanciar claramente de todos os desmandos cometidos à sombra dessa milícia, incluindo aqueles protagonizados por responsáveis políticos? Estou-me a referir aos assaltos às instituições do Estado, até à alteração da ordem constitucional pela via da força. É esta, agora, a questão central que todos colocamos. Estará o alto comando disposto a assumir a responsabilidade de criar condições objetivas para um diálogo que seja verdadeiramente inclusivo, capaz de conduzir o país ao restabelecimento da normalidade constitucional? Eis, a nosso ver, a grande questão, e posso dizer que é também essa a nossa expectativa.
0: O líder do PAIGC, Domingos Simões Pereira, num som do nosso correspondente em Lisboa, Luís Guita. Em Moçambique, milhares de peixes apareceram mortos nas margens do rio Loureco, na província de Niassa, no extremo norte do país. As autoridades abriram uma investigação para perceber de onde vem a contaminação do rio. Orfeu Lisboa.
4: A informação posta a circular nas redes sociais já foi confirmada pela diretora da Agricultura e Pescas de Niassa, Flávia Langa.
5: Tomamos conhecimento que no rio Loureco, em Maranjira, foram encontrados junto da lagoa centenas ou milhares de peixes mortos. Uma equipa composta pela PRM, SIDAI de Marupa, Água, Saúde, os técnicos da medicina e saneamento do meio foram ao local e lá encontraram os vestígios de substâncias ainda não identificadas, mas foram recolhidas essas amostras para o laboratório e esses peixes mortos.
4: Segundo Flávia Langa, as suspeitas recaem sobre o garimpo ilegal.
5: Como governo, a primeira coisa foi criar essa equipa de trabalho. Foi isolado o local. Nenhuma população vizinha pôde fazer-se ao local. Está-se a fazer a amostra para fazer o estudo dessas águas para saber quais são as substâncias que foram introduzidas nestes locais.
4: As autoridades na província do Niassa, no extremo norte de Moçambique, aguardam pelos resultados laboratoriais para saber que substâncias causaram a contaminação da água do rio Loureco e apurar responsabilidades. De Maputo para a RFI, Orfeu, Lisboa.
0: Em Cabo Verde há uma candidatura histórica nas presidenciais. A ex-ministra da Justiça, Joana Rosa, é a primeira mulher a entrar na corrida ao Palácio do Platô. Promete uma presidência de diálogo, proximidade e defesa das instituições. Odeir Santos.
6: Joana Rosa quer ser uma presidente diferente. Na apresentação da candidatura, sublinhou que ser a primeira mulher na corrida é um marco que deve somar-se à competência e à capacidade de liderança. Se vencer as eleições, a antiga governante garante que vai focar na ação da proximidade aos cidadãos, na ponte entre as instituições e na salvaguarda da Constituição e do Estado de Direito.
7: Entre aquilo que são os poderes presidenciais, de influenciação, de fazer pontes, garantir a estabilidade, o bom funcionamento das instituições, os ganhos conseguidos pelo país, a nossa democracia, o Estado de Direito, instituições fortes, isso tudo são desafios do país que a Presidente vai poder cada vez mais trabalhar para a sua preservação, mas precisamos sempre elevar tudo quanto disser respeito ao processo de desenvolvimento do país, a Presidente estará na linha de frente.
6: Joana Rosa junta-se a um leque alargado de candidatos às eleições de 15 de novembro. Na corrida estão também o atual chefe de Estado, José Maria Neves, o juiz Antero Tavares, o jurista Casimiro de Pina, o médico Gilson Alves e o atleta Luizito Tavares. A campanha eleitoral arranca 29 de outubro e termina 13 de novembro. Se nenhum candidato alcançar a maioria absoluta na primeira volta, a segunda volta realiza-se a 29 de novembro. De Cabo Verde para a RFI, Odair Santos.
0: Em Angola, 22 e 23 de outubro, acontece a 4ª edição da Bienal de Luanda, Fórum Pan-Africano para uma Cultura de Paz e Não Violência. A temática central é a água. Ana Elisa Santana Afonso é coordenadora internacional da Bienal de Luanda e é convidada de hoje de Catarina Falcão.
8: Esta declaração de Amsucro que nós falamos diz qualquer coisa que é muito importante, que a paz primeiro é o bem mais precioso, que a paz é o respeito pela vida e que a paz é um comportamento. Eu acho que é nesta questão de que a paz é um comportamento.

0: diante da conjuntura atual.
1: Já era esperado, portanto, da atual conjuntura, portanto, é expectável que cada mês, no fim de cada mês, portanto, haja, portanto, este aumento de preço de combustível, uma vez que existe, portanto, um mecanismo, portanto, de fixação dos preços, e enquanto este mecanismo não for, portanto, não for levantado, vai-se continuar da mesma forma.
0: Perante este cenário, os armadores não exigem a eliminação das competências do governo na gestão dos preços, mas reclamam medidas urgentes para proteger o setor, tanto na pesca artesanal como na industrial. A Associação dos Armadores já tinha proposto formalmente a reativação de um fundo autónomo ou de um mecanismo de compensação semelhante ao regime social aplicado à eletricidade. No entanto, a complexidade burocrática inviabilizou a resposta no imediato.
1: Foi uma proposta baseada naquilo que, nomeadamente, sabia como os mecanismos de preço de eletricidade para as pessoas de baixo rendimento. O diálogo que nós temos tido com a administração, este mecanismo seria um pouco mais difícil, considerando que teria que haver, portanto, o Conselho de Ministros teria que decidir, e antes do Conselho de Ministros teria que haver um conjunto de pareceres técnicos, e isso levaria, portanto, a um tempo que nós não estamos, que os armadores não têm, e o próprio governo acha também que não dispõe. Portanto, a situação é urgente, daí que aquilo que nós propomos, nós estamos a propor, aliás, estamos a trabalhar numa proposta que vamos entregar na segunda-feira, que teremos um encontro com a ministra e a sua equipa, e vamos entregar uma proposta que será, efetivamente, através, em vez de tanto de em vez de ser uma resolução do Conselho de Ministros, que seria através de uma portaria do Ministério, autorizando, sobretudo, o Fundo Autónomo de Pesca, ou seja, aí entraria portanto, o Fundo Autónomo, que seria, portanto, muito mais fácil. Nós estamos a trabalhar este projeto, julgo que neste fim de semana teremos um briefing e na segunda-feira, se Deus quiser, apresentaremos na reunião que teremos com a Ministra, os armadores, com a Ministra que tutela o setor das pescas.
0: Sem uma intervenção direta do Estado, o setor alerta para o risco iminente da paragem das embarcações. Os combustíveis representam um dos maiores custos operacionais na atividade extrativa e a escalada contínua torna a navegação insustentável. Para além do gasóleo dos barcos, há um efeito em cadeia que fragiliza ainda mais a cadeia de frio, a produção de gelo, indispensável para a conservação do pescado a bordo.
1: Se este aumento continuar de forma exponencial, como tem sido cada mês, é claro que vai chegar um momento que vai ser muito insustentável. Se agora está insustentável, portanto, nos próximos meses, vão ser praticamente quase impossível continuar, portanto, a atividade da pesca.
0: O aumento do combustível afeta também a produção e aquisição de gelo para conservação do pescado. Como é que este efeito em cadeia está a fragilizar os pequenos pescadores?
1: Olha, repara que o gelo é um dos, também, a par dos combustíveis, portanto, é um dos principais também fatores, tanto fator neste caso de produção, captura, que seria, portanto, é a única forma, ou seja, a melhor forma que nós temos até agora de conservar, tanto o pescado a bordo. Portanto, o gelo já é muito caro. Só aqui em São Vicente, uma tonelada de gelo já custa 20 mil escudos. É daí que já a exploração já é muito. Portanto, já é muito custoso a exploração. Com o aumento de combustível, vai certamente, por arrastamento, aumentar o custo da eletricidade, vai também aumentar o custo da aquisição do gelo e mais um conjunto de outros fatores que efetivamente vão encarecer ainda mais a exploração das pescas. Somente do governo de subsidiar as fábricas de gelo, de forma que o impacto também não venha fazer-se sentir-se nas fábricas de gelo.
0: Ao contrário de outros setores económicos, os armadores e pescadores afirmam estar impossibilitados de refletir a subida dos custos operacionais no preço final do peixe vendido ao consumidor.
1: Não, não existe um preço fixo do pescado. Não havendo um preço fixo, depende do jogo da procura e da oferta. Se houver no mercado muito pescado, é claro que o preço vai baixar. Se houver no mercado um pouco pescado, o preço vai subir. Portanto, vai depender muito deste jogo. E não havendo um preço fixo do pescado, nós não vamos conseguir repassar, portanto, este custo para o consumidor final.
0: Como solução estrutural,

0: Para este problema da comercialização, a Associação dos Armadores volta a insistir na urgência de colocar em funcionamento o Sistema Nacional de Lotas. Embora o regime jurídico e o regulamento já estejam aprovados em decreto-lei, a infraestrutura e a operação prática continua por concretizar, como revela Suzano Vicente.
1: A questão da lota é uma reivindicação de muito tempo dos armadores, dos pescadores, e daí que nós temos que, efetivamente, apresentar à senhora ministra mais esta preocupação. Dizer que tanta lota já está legalizada, tem pelo menos já um decreto-lei que já estabelece o sistema de lotas, o regime jurídico do sistema de lotas. Existe também já um regulamento, mas falta-se implementar na prática tanto este sistema que muito faz sentir muita falta se faz sentir no mercado.
0: Existe também uma diferenciação histórica que o setor das pescas pretende ver corrigida, a equiparação das pescas à marinha comercial no consumo de combustíveis. Os armadores argumentam que a marinha de comércio tem receitas previsíveis e rotas fixas, ao passo que a pesca é uma atividade sazonal e depende das condições meteorológicas. Ao longo prazo, a transição para energias alternativas ou motores elétricos é vista com prudência, dada a insularidade e a dependência da tecnologia importada. A resposta mais imediata para a eficiência energética passa pela modernização da frota nacional.
1: Fala-se em motores elétricos para embarcações de pesca, mas por aquilo que nós sabemos, com baterias e tudo mais, não se tem a certeza de que seria eficientes para a demanda que se requer para as deslocações, portanto, das nossas embarcações. Isso dependerá da conjuntura internacional. Nós estaremos sempre atrelados a esses fatores.
0: Existem projetos ou apoios para modernizar a frota nacional com motores mais eficientes?
1: Um dos projetos que nós dispomos, é obter navios atuneiros. Porque se você conseguir, pelo menos, um navio atuneiro com uma capacidade de 300 toneladas, com um motor, vamos dizer, com um motor de 1.000 cavalos, de 300 toneladas, e você vai aumentar, a captura em função, portanto, do consumo de combustível para uns 10 ou uns 20 embarcações de 250 cavalos cada um, e que transportarão certamente cerca de 20 ou 30 toneladas. Um navio conseguirá efetivamente capturar muito mais do que 10 navios e aumentaremos em termos de eficiência e de eficácia. Iremos mais longe, em número de pessoal, com muito menos pessoal, com melhores tecnologias e, portanto, de certeza que nós aumentaríamos a captura e isso, portanto, seria muito bom em termos de eficiência e eficácia, em termos de captura.
0: A urgência das medidas pedidas pelos armadores ganha dimensão quando se olha para o peso do setor no país. De acordo com dados oficiais mais recentes, a pesca representa cerca de 20% do produto interno bruto de Cabo Verde e é responsável por 19,5% do emprego nacional. Se um acordo rápido entre o executivo e os armadores económicos sobre a compensação dos combustíveis e o apoio à produção de gelo, o setor alerta para o risco da paralisia, numa das principais alavancas económicas e sociais do arquipélago, de Cabo Verde para RFI, Odair Santos.
2: Vamos agora à lição de francês, l'affaire du coffret.

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2: Na lição anterior, travamos conhecimento com Jean Racine e com a sua peça de teatro Fedra, cujo trecho vamos ouvir de novo. Nesta cena, Fedra parece sofrer de uma doença mortal. A sua ama fiel, Enon, esforça-se por lhe arrancar o segredo que a atormenta. A ação decorre no palácio de Hipólito.
3: Madame, au nom des pleurs que pour vous j'ai versés, par vos faibles genoux que je tiens embrassés, délivrez mon esprit de ce funeste doute.
4: Tu le veux? Lève-toi.
3: Parlez, je vous écoute.
4: Ciel, que lui vais-je dire? Et par où commencer?
3: Par de vaines frayeurs, cessez de m'offenser.
4: Ô haine de Vénus! Ô fatale colère! Dans quels égarements l'amour jeta ma mère?
3: Oublions-les, madame, et qu'à tout l'avenir, un silence éternel cache ce souvenir.
4: Ariane, ma sœur, de quel amour blessé vous mourûtes aux abords où vous fûtes laissée?
3: Que faites-vous, madame? Et quel mortel ennui contre tout votre sang vous anime aujourd'hui?
4: Puisque Vénus le veut, de ce sang déplorable, je péris la dernière et la plus misérable.
3: Aimez-vous?
4: De l'amour, j'ai toutes les fureurs.
3: Pour qui?
4: Tu vas ouïr le comble des horreurs. J'aime. À ce nom fatal, je tremble, je frissonne. J'aime.
3: Qui?
4: Tu connais ce fils de l'Amazone? Ce prince si longtemps par moi-même opprimé?
3: Hippolyte? Grand Dieu,
4: c'est toi qui l'as nommé.
2: Compreenderam bem o diálogo?
5: Où sommes-nous?
2: Onde estamos?
5: Dans le palais d'Hippolyte, fils du mari de Phèdre.
6: Qui est Phèdre?
2: Quem é Phèdre?
5: C'est la femme de Thésée, le roi d'Athènes. Hippolyte et son fils.
6: Que veut la nourrice?
2: Que quer a ama?
5: Que Phèdre parle de son mal.
6: Pourquoi Phèdre est-elle malade?
2: Porque é que Phèdre está doente?
5: Parce qu'elle aime secrètement quelqu'un.
6: Qui est Ariane?
2: Quem é Ariana?
5: La sœur de Phèdre, séduite et abandonnée par Thésée.
6: De qui Phèdre est-elle amoureuse?
2: De quem é que Phèdre está apaixonada?
5: D'Hippolyte.
6: Qui est-ce?
2: Quem é?
5: C'est son beau-fils.
2: Para compreender a fatalidade que pesa sobre Fedra e a sua família, é preciso fazer referência à mitologia greco-romana de que este drama é extraído. Fedra conta como o amor, personificado pela deusa Vênus, se abateu sobre a sua família.
5: Oh, haine de Vénus! Oh, fatale colère! Dans quels égarements l'amour jeta ma mère?
2: Com efeito, a mãe de Fedra, Pasiphae, é conhecida por ter engendrado um monstro, o Minotauro, fruto da sua união contra a natureza com um touro. Foi Teseu quem matou o Minotauro, fechado num labirinto graças à irmã de Fedra, Ariana, que ele raptou e abandonou pouco depois numa ilha. Este facto é lembrado por Fedra.
5: Ariane, ma sœur. De quel amour blessé vous mourûtes au bord où vous fûtes laissé?
2: O diálogo é difícil de compreender porque está escrito em verso e na língua clássica da época. As palavras utilizadas pelas personagens ainda o são hoje, mas nem sempre mantiveram o mesmo sentido. Desde o começo do diálogo, por exemplo, a ama usa fórmulas de apaziguamento e de ternura para acalmar o sofrimento de Fedra.
6: Par vos faibles genoux que je tiens embrassés,
2: diz ela, Isso significa que Enone está aos pés de Fedra, numa posição de súplica, abraçando-lhe os joelhos. Embrasser, abraçar, tem ainda no século XVII o sentido etimológico de abraçar, enquanto hoje significa dar um beijo. Os adjetivos funeste, funesto, mortel, mortal, e as palavras doute, dúvida, frayeur, susto, ennui, aborrecimento, usadas por Enone, indicam a sua angústia.
6: Délivrez mon esprit de ce funeste doute.
2: Funeste, funesto, tem um sentido muito forte na época clássica e qualifica, como na época romana, aquilo que causa a morte. Hoje, emprega-se funeste, funesto, no sentido de désastreux, desastroso, désolant, desolador, lamentable, lastimável.
6: Ce changement de travail m'a été funeste. Ce changement de travail a été désastreux pour moi. Son éducation donne des résultats funestes. Son éducation donne des résultats lamentables.
2: Da mesma forma, na época de Racine, o termo ennui, aborrecimento, tédio, tem o sentido de tourment insupportable, tormento insuportável.
6: Et quel mortel ennui contre tout votre sang vous anime aujourd'hui?
2: Hoje, ennui, aborrecimento, tédio, evoca apenas uma contrariedade ou um problema, ou então um estado de vazio, de vaga melancolia.
6: J'ai des ennuis. Mon compte en banque est vide. En cours d'histoire, quel ennui. Tout le monde dort.
2: Nesta cena, Enone, a ama de Fedra, procura saber o que se passa. Vamos ver como ela leva Fedra a falar. Primeiro, lembra-lhe o passado comum de ambas.
6: Au nom des pleurs que pour vous j'ai versé, délivrez mon esprit de ce funeste doute.
2: Nesta situação, a expressão au nom de, em nome de, é uma espécie de invocação, um apelo a lembrar-se.
6: Au nom de notre amitié, ne pars pas.
2: Em seguida, embora use o imperativo, tempera por vezes as suas ordens com frases ou palavras respeitosas.
6: Parlez, je vous écoute. Oublions-les, madame. Et qu'à tout l'avenir, un silence éternel cache ce souvenir.
2: Por vezes, através de frases em que exprime a sua inquiétation.
6: Délivrez mon esprit de ce funeste doute. Par de vaines frayeurs, cessez de m'offenser.

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E por aqui termina esta emissão. 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
1: Carina Branco.
0: Bem-vindas e bem-vindos ao nosso jornal deste domingo, 4 de outubro. Eis alguns dos títulos deste noticiário. No Brasil, hoje é dia de eleições gerais. Escolhe-se nomeadamente o próximo presidente e o escrutínio está altamente polarizado entre Lula da Silva e Flávio Bolsonaro. Ambos já votaram. Na Guiné-Bissau, tudo calmo. No dia em que Umaru Sisoko Embaló tinha dito que iria regressar ao país, a CPLP quer uma missão de alto nível. Guiné-Bissau. E em Moçambique assinalam-se 34 anos da assinatura do Acordo de Paz de Roma, que pôs fim à guerra civil que durou 16 anos. No controle técnico desta emissão está Moçal Chili e o jornal é já a seguir.
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0: No Brasil, mais de 158 milhões de pessoas são chamadas às urnas para as eleições gerais deste domingo. Vai-se escolher o próximo presidente também e o escrutínio está muito dividido entre Lula da Silva e Flávio Bolsonaro. Também se escolhem governadores, senadores e deputados federais, estaduais e distritais. O presidente Lula da Silva procura a reeleição aos 80 anos e um quarto mandato, enquanto o senador Flávio Bolsonaro, filho do ex-presidente Jair Bolsonaro, quer devolver o poder ao campo bolsonarista. Ambos os candidatos já votaram. Lula da Silva votou em São Paulo e em declarações aos jornalistas apelou ao voto pelo regime democrático contra a barbárie.
2: Bom dia, hoje é um dia glorioso para o Brasil. Acho que hoje nós vamos definir uma nova página da história do nosso país. Hoje o povo vai tomar uma decisão elegendo deputados estaduais, deputados federais, senadores, senadoras, deputados e deputadas, e vai eleger presidente da República. Na verdade, o que está em jogo é a definição de um projeto de Brasil. O povo vai ter que escolher entre o fortalecimento do regime democrático ou a barbárie, entre o positivismo e o negacionismo, entre o desenvolvimento e o atraso, entre o crescimento econômico e o retrocesso. O povo é soberano e o resultado do povo será acatado por todos os 215 milhões de brasileiros.
0: As palavras de Lula da Silva. E no Rio de Janeiro, Flávio Bolsonaro votou numa escola em Vila Isabel e disse esperar que o país escolha hoje o seu presidente.
3: Eu espero de verdade que o Brasil já escolha o seu presidente no dia de hoje, de forma definitiva, com 50% mais um dos votos, pelo menos, em Flávio Bolsonaro. Que os eleitores, né, que Deus ilumine aí todos, que as pessoas possam sair de casa com tranquilidade, em paz, para votarem e para mudar o seu país para muito melhor. O Brasil precisa de mudança, o Brasil não aguenta mais tanto sofrimento, tantos impostos altos, tantas mulheres mortas, tanta perseguição política. O Brasil precisa empreender, o Brasil precisa crescer, eu quero libertar o povo brasileiro. Meu sonho vai ser acabar esse meu mandato com que menos brasileiros dependam do governo para ter o que comer.
0: As palavras do candidato Flávio Bolsonaro. E em direto do Rio de Janeiro temos connosco Rafael Bernard. Olá, Rafael, como é que estão a correr estas eleições até agora?
4: Olá, Karina. São 10 horas da manhã aqui no Rio de Janeiro. Estou junto de um dos vários locais de votação da cidade, no bairro de Copacabana. Os eleitores vão chegando aos poucos e muitos fazem questão de assinalar as suas preferências políticas através da roupa. Os apoiantes do atual presidente de esquerda, Luiz Inácio Lula da Silva, optem por camisolas vermelhas. É o caso de Silvana, que justifica seu voto com as melhoras sociais que, segundo ela, o Lula trouxe ao país. Já os eleitores do Flávio Bolsonaro vestem-se de verde e amarelo, as cores tradicionais da bandeira brasileira. É o caso de Luiz Mário, que aponta para as acusações de corrupção que envolvem pessoas próximas do atual presidente. Faltam ainda 7 horas para que os 158 milhões de eleitores brasileiros votem numa eleição que se anuncia como uma das mais disputadas desde a redemocratização do país em 1988.
0: Muito obrigada, Rafael Bernard, em direto do Rio de Janeiro. E nós vamos continuar a acompanhar estas eleições nas nossas antenas e também no nosso site na internet.
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0: Na Guiné-Bissau é hoje o dia em que deveria ter regressado ao país o antigo presidente Umaru Sissoko Embaló, segundo o próprio anunciou esta semana. No entanto, os militares no poder disseram não haver garantias de segurança para o seu regresso, o que gerou um clima de tensão político-militar. A semana pautou-se por movimentações no seio das Forças Armadas e o alegado desarmamento de estruturas militares fiéis a Embaló, saudado pela oposição política e pela sociedade civil. Entretanto, este sábado, os chefes da diplomacia da CPLP recomendaram o envio de uma missão de alto nível à Guiné-Bissau. Eva Massi.
5: Na cidade da Praia, este sábado, o ministro cabo-verdiano dos Negócios Estrangeiros abordou a situação na Guiné-Bissau. Manuel Amante da Rosa anunciou uma decisão tomada em conjunto com os seus homólogos da CPLP.
6: Reunimos em sede informal com os ministros dos Negócios Estrangeiros da CPLP sobre a égide de Timor-Leste, para analisar a situação na Guiné-Bissau. Concertamos posições e recomendamos o envio de uma missão de bons ofícios de alto nível à Guiné-Bissau para apoiar a estabilização política e o retorno à normalidade democrática.
5: A reunião decorreu em Nova Iorque, à margem da Assembleia Geral da ONU, e resultou num comunicado em que a CPLP reiterou o apoio ao regresso à normalidade constitucional de um Estado democrático, sem referência à missão. O antigo presidente guineense, Umaru Sissoko Embaló, deposto na sequência da tomada do poder pelos militares em novembro de 2025, tinha anunciado o seu regresso para hoje. No entanto, as autoridades de transição alegaram falta de condições de segurança e realizaram movimentações nas Forças Armadas em medidas saudadas pela sociedade civil. Entretanto, Embaló voltou a pronunciar-se nas redes sociais, apelou à serenidade dos apoiantes, disse aguardar o levantamento das restrições ao seu regresso e rejeitou as acusações de crimes cometidos durante o seu mandato. A estrutura militar que criou, conhecida como Antigolpe, é acusada pela sociedade civil de envolvimento em actos de tortura, espancamentos, raptos e assassinatos. Embaló rejeita estas acusações e afirma que nunca criou as forças especiais de defesa e segurança para se voltarem contra o povo.
0: E em Moçambique, o presidente pediu a união, reconciliação nacional e preservação da paz. Daniel Chapo falava no seu informe à Nação neste dia em que se assinalam os 34 anos da assinatura do Acordo de Paz de Roma, que pôs fim à guerra civil que durou 16 anos. Órfeo, Lisboa.
7: Foi na Praça dos Heróis, na cidade de Xaxai, na província de Gaza, onde o presidente moçambicano, para além de apelar à preservação da paz, também destacou males que ameaçam essa mesma paz, como a corrupção e o tráfico de drogas.
8: Para dizer que continuaremos firmes no combate ao terrorismo, ao extremismo violento, ao crime transnacional e outros males que ameaçam a nossa integridade territorial, a nossa independência, a nossa paz e a tranquilidade das nossas populações em Cabo Delgado e em qualquer outro canto do nosso país. A paz e a segurança da nossa pátria são inegociáveis.
7: Na véspera da celebração dos 34 anos do Acordo de Paz assinado entre o antigo movimento rebelde RENAMO e o governo, o presidente da Comunidade Santo Egídio em Moçambique, Nelson Mota, apelou ao diálogo como meio de resolução de diferenças políticas em vez da violência.
9: Todos nós temos opções políticas e é de lei. O que temos que fazer é criar argumentos que convencem politicamente, mas que não convencem. Nenhum partido político vai engrandecer eliminando membros de outro partido. Não se pode experimentar a violência.
7: O 4 de outubro de 1992, cujo acordo de paz foi assinado em Roma, na Itália, pôs fim a 16 anos de guerra civil em Moçambique. De Maputo para a RFI, Orfeu, Lisboa.
0: E a fechar, na Bósnia-Herzegovina, quase 3,5 milhões de eleitores escolhem os próximos líderes da presidência, parlamento e governo regionais. Esta é uma votação que pode definir o ritmo e até a viabilidade da candidatura do país à União Europeia. No que toca à presidência, são eleitos os três membros que compõem uma chefia de Estado tripartida pelas principais comunidades étnicas, um bósnio, um croata e um sérvio. Além disso, os eleitores Bruges vão escolher os 42 deputados da Câmara dos Representantes e os responsáveis executivos das diferentes entidades territoriais. E ao ponto final de neste noticiário, continue connosco para a segunda parte.
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0: Segunda parte da nossa emissão. Começamos com o convidado de Odair Santos sobre o impacto do aumento do combustível sobre o setor da pesca. Trata-se de Susano Vicente, presidente da Associação dos Armadores de Pescas de Cabo Verde.
10: Em Cabo Verde, os preços dos combustíveis subiram mais de 56% no espaço de apenas 12 meses, com o litro da gasolina e do gasóleo cada vez mais próximo da fasquia dos 200 escudos cabo-verdianos, cerca de 2 euros. A pressão sobre a economia nacional continua a aumentar. As novas tabelas entraram em vigor no início deste mês de outubro. A escalada dos preços nos mercados internacionais explica grande parte deste agravamento, mas há também um fator interno determinante. A proteção governamental que cobria o sistema de preços deixou de ser generalizada. Este mês, a medida de mitigação do Executivo abrange exclusivamente o gás butano, que registou um encargo adicional de 5%. Um aumento que não apanhou de surpresa o setor das pescas. Susano Vicente, presidente da Associação dos Armadores de Pesca de Cabo Verde, sublinha que o cenário já era previsível diante da conjuntura atual.
11: Já era esperado, da atual conjuntura, portanto, é expectável que cada mês, no fim de cada mês, haja portanto, este aumento de preço de combustível, uma vez que existe tanto um mecanismo de fixação dos preços. Enquanto este mecanismo não for levantado, vai-se continuar da mesma forma.
10: Perante este cenário, os armadores não exigem a eliminação das competências do governo na gestão dos preços, mas reclamam medidas urgentes para proteger o setor, tanto na pesca artesanal como na industrial. A Associação dos Armadores já tinha proposto formalmente a reativação de um fundo autónomo ou de um mecanismo de compensação semelhante ao regime social aplicado à eletricidade. No entanto, a complexidade burocrática inviabilizou a resposta no imediato.
11: Foi uma proposta baseada naquilo que nomeadamente seria como os mecanismos de preço de eletricidade para as pessoas de baixo rendimento. O diálogo que nós temos tido com a administração, este mecanismo seria um pouco mais difícil, considerando que teria que haver, o Conselho de Ministros teria que decidir e antes do Conselho de Ministros teria que haver um conjunto de pareceres técnicos e isso levaria, portanto, a um tempo que nós não estamos, que os armadores não têm e o próprio governo acha também que não dispõe. Portanto, a situação é urgente. Daí que aquilo que nós propomos, nós estamos a propor, aliás, estamos a trabalhar numa proposta que vamos entregar na segunda-feira, que teremos um encontro com a ministra e a sua equipa, e vamos entregar uma proposta que será, efetivamente, em vez de ser uma resolução do Conselho de Ministros, que seria através de uma portaria do Ministério, autorizando, sobretudo, o Fundo Autónomo de Pesca, ou seja, aí entraria o fundo autónomo, que seria muito mais fácil. Nós estamos a trabalhar este projeto, julgo que neste fim de semana teremos um briefing e na segunda-feira, se Deus quiser, apresentaremos na reunião que teremos com a ministra, os armadores, com a ministra que tutela o setor das pescas.
10: Sem uma intervenção direta do Estado, o setor alerta para o risco iminente da paragem das embarcações. Os combustíveis representam um dos maiores custos operacionais na atividade extrativa e a escalada contínua torna a navegação insustentável. Para além do gasóleo dos barcos, há um efeito em cadeia que fragiliza ainda mais a cadeia de frio. A produção de gelo, indispensável para a conservação do pescado a bordo.
11: Se este aumento continuar de forma exponencial, como tem sido cada mês, é claro porque vai chegar um momento que vai ser muito insustentável. Se agora está insustentável, nos próximos meses vão ser praticamente é quase impossível continuar a atividade da pesca.
10: O aumento do combustível afeta também a produção e aquisição de gelo para conservação do pescado. Como é que este efeito em cadeia está a fragilizar os pequenos pescadores?
11: Olha, repare que o gelo é um dos, também, a par dos combustíveis, é um dos principais também fatores, tanto fator neste caso de produção, captura, que seria, portanto, é a única forma, ou seja, a melhor forma que nós temos até agora de conservar tanto o pescado a bordo. Portanto, o gelo já é muito caro. Só aqui em São Vicente, uma tonelada de gelo já custa 20 mil escudos. E daí que já a exploração já é muito, portanto, já é muito custosa a exploração. O aumento de combustível vai, certamente, por arrastamento, aumentar o custo da eletricidade, vai também aumentar o custo da aquisição do gelo e mais um conjunto de outros fatores que, efetivamente, vão encarecer ainda mais a exploração das pescas. Somente do governo de subsidiar as fábricas de gelo, de forma que o impacto também não venha a fazer-se sentir-se nas fábricas de gelo.
10: Ao contrário de outros setores económicos, os armadores e pescadores afirmam estar impossibilitados de refletir a subida dos custos operacionais no preço final do peixe vendido ao consumidor.
11: Não existe um preço fixo do pescado. Não havendo um preço fixo, depende do jogo da procura e da oferta. Se houver no mercado muito pescado, é claro que o preço vai baixar. Se houver no mercado pouco pescado, o preço vai subir. Tá? Vai depender muito deste jogo. E não havendo um preço fixo do pescado, nós não vamos conseguir repassar, portanto, este custo para o consumidor final.
10: Como solução estrutural para este problema da comercialização, a Associação dos Armadores volta a insistir na urgência de colocar em funcionamento o Sistema Nacional de Lotas. Embora o regime jurídico e o regulamento já estejam aprovados em decreto-lei, a infraestrutura e a operação prática continua por concretizar, como revela Suzano Vicente.
11: A questão da lota é uma reivindicação de muito tempo dos armadores, dos pescadores, e daí que nós temos que, efetivamente, apresentar à senhora ministra mais esta preocupação. Dizer que tanta lota já está legalizada, tem pelo menos já um decreto-lei que já estabelece o sistema de lotas, o regime jurídico do sistema de lotas. Existe também já um regulamento, mas falta-se implementar na prática este sistema que muita falta se faz sentir no mercado.
10: Existe também uma diferenciação histórica que o setor das pescas pretende ver corrigida, a equiparação das pescas à marinha comercial no consumo de combustíveis. Os armadores argumentam que a marinha de comércio tem receitas previsíveis e rotas fixas, ao passo que a pesca é uma atividade sazonal e depende das condições meteorológicas. Ao longo prazo, a transição para energias alternativas ou motores elétricos é vista com prudência, dada a insularidade e a dependência da tecnologia importada. A resposta mais imediata para a eficiência energética passa pela modernização da frota nacional.
11: Fala-se em motores elétricos para embarcações de pesca, mas por aquilo que nós sabemos, com baterias e tudo mais, não se tem a certeza de que seria eficientes para a demanda que se requer para as deslocações, portanto, das nossas embarcações. Isso dependerá da conjuntura internacional. Nós estaremos sempre atrelados a esses fatores.
10: Existem projetos ou apoios para modernizar a frota nacional com motores mais eficientes?
11: Um dos projetos que nós dispomos, é obter navios atuneiros. Porque se você conseguir, pelo menos, um navio atuneiro com uma capacidade de 300 toneladas, com um motor, vamos dizer, com um motor de 1000 cavalos, de 300 toneladas, e você vai aumentar a captura em função, portanto, do consumo de combustível para uns 10 ou uns 20 embarcações de 250 cavalos cada um, e que transportarão certamente cerca de 20 ou 30 toneladas. Um navio conseguirá efetivamente capturar muito mais do que 10 navios e aumentaremos em termos de eficiência e de eficácia. Iremos mais longe, em número de pessoal, com muito menos pessoal, com melhores tecnologias E, portanto, de certeza que nós aumentaríamos a captura e isso portanto, seria muito bom em termos de eficiência e eficácia em termos de captura.
10: A urgência das medidas pedidas pelos armadores ganha dimensão quando se olha para o peso do setor no país. De acordo com dados oficiais mais recentes, a pesca representa cerca de 20% do produto interno bruto de Cabo Verde e é responsável por 19,5% do emprego nacional. Se um acordo rápido entre o executivo e os armadores económicos sobre a compensação dos combustíveis e o apoio à produção de gelo, o setor alerta para o risco da paralisia numa das principais alavancas económicas e sociais do arquipélago. De Cabo Verde para a RFI, Odair Santos.
0: Vamos agora à lição de francês, L'affaire du coffret.

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1: Victoria. Jamie Alladé.

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E por aqui termina esta emissão. Continue connosco em rfi.fr/pt e nas redes sociais. Obrigada pela sua companhia e até mais logo.

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1: Carina Branco.
0: Bem-vindas e bem-vindos ao nosso jornal deste domingo, 4 de outubro. Eis alguns dos títulos deste noticiário. No Brasil, hoje é dia de eleições gerais. Escolhe-se, nomeadamente, o próximo presidente e o escrutínio está altamente polarizado entre Lula da Silva e Flávio Bolsonaro. Ambos já votaram. Na Guiné-Bissau, tudo calmo. No dia em que Umaru Sisoko Embaló tinha dito que iria regressar ao país, a CPLP quer uma missão de alto nível. Guiné-Bissau. E em Moçambique assinalam-se 34 anos da assinatura do Acordo de Paz de Roma, que pôs fim à guerra civil que durou 16 anos. No controle técnico desta emissão está Moçal Chili e o jornal é já a seguir.
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0: No Brasil, mais de 158 milhões de pessoas são chamadas às urnas para as eleições gerais deste domingo. Vai-se escolher o próximo presidente também e o escrutínio está muito dividido entre Lula da Silva e Flávio Bolsonaro. Também se escolhem governadores, senadores e deputados federais, estaduais e distritais. O presidente Lula da Silva procura a reeleição aos 80 anos e um quarto mandato, enquanto o senador Flávio Bolsonaro, filho do ex-presidente Jair Bolsonaro, quer devolver o poder ao campo bolsonarista. Ambos os candidatos já votaram. Lula da Silva votou em São Paulo e em declarações aos jornalistas apelou ao voto pelo regime democrático contra a barbárie.
2: Bom dia, hoje é um dia glorioso para o Brasil. Acho que hoje nós vamos definir uma nova página da história do nosso país. Hoje o povo vai tomar uma decisão elegendo deputados estaduais, deputados federais, senadores, senadoras, deputados e deputadas, e vai eleger presidente da República. Na verdade, o que está em jogo é a definição de um projeto de Brasil. O povo vai ter que escolher entre o fortalecimento do regime democrático ou a barbárie, entre o positivismo e o negacionismo, entre o desenvolvimento e o atraso, entre o crescimento econômico e o retrocesso. O povo é soberano e o resultado do povo será acatado por todos os 215 milhões de brasileiros.
0: As palavras de Lula da Silva. E no Rio de Janeiro, Flávio Bolsonaro votou numa escola em Vila Isabel e disse esperar que o país escolha hoje o seu presidente.
3: Eu espero de verdade que o Brasil já escolha o seu presidente no dia de hoje, de forma definitiva, com 50% mais um dos votos, pelo menos, em Flávio Bolsonaro. Que os eleitores, né, que Deus ilumine aí todos, que as pessoas possam sair de casa com tranquilidade, em paz, para votarem e para mudar o seu país para muito melhor. O Brasil precisa de mudança, o Brasil não aguenta mais tanto sofrimento, tantos impostos altos, tantas mulheres mortas, tanta perseguição política. O Brasil precisa empreender, o Brasil precisa crescer, eu quero libertar o povo brasileiro. Meu sonho vai ser acabar esse meu mandato com que menos brasileiros dependam do governo para terem o que comer.
0: As palavras do candidato Flávio Bolsonaro. E em direto do Rio de Janeiro temos connosco Rafael Bernard. Olá, Rafael, como é que estão a correr estas eleições até agora?
4: Olá, Karina. São 10 horas da manhã aqui no Rio de Janeiro. Estou junto de um dos vários locais de votação da cidade, no bairro de Copacabana. Os eleitores vão chegando aos poucos e muitos fazem questão de assinalar as suas preferências políticas através da roupa. Os apoiantes do atual presidente de esquerda, Luiz Inácio Lula da Silva, optem por camisolas vermelhas. É o caso de Silvana, que justifica seu voto com as melhoras sociais que, segundo ela, o Lula trouxe ao país. Já os eleitores do Flávio Bolsonaro vestem-se de verde e amarelo, as cores tradicionais da bandeira brasileira. É o caso de Luiz Mário, que aponta para as acusações de corrupção que envolvem pessoas próximas do atual presidente. Faltam ainda 7 horas para que os 158 milhões de eleitores brasileiros votem, numa eleição que se anuncia como uma das mais disputadas desde a redemocratização do país em 1988.
0: Muito obrigada, Rafael Bernard, em direto do Rio de Janeiro. E nós vamos continuar a acompanhar estas eleições nas nossas antenas e também no nosso site na internet.
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0: Na Guiné-Bissau é hoje o dia em que deveria ter regressado ao país o antigo presidente húmaro Sissoko Embaló, segundo o próprio anunciou esta semana. No entanto, os militares no poder disseram não haver garantias de segurança para o seu regresso, o que gerou um clima de tensão político-militar. A semana pautou-se por movimentações no seio das Forças Armadas e o alegado desarmamento de estruturas militares fiéis a Embaló, saudado pela oposição política e pela sociedade civil. Entretanto, este sábado, os chefes da diplomacia da CPLP recomendaram o envio de uma missão de alto nível à Guiné-Bissau. Eva Massi.
5: Na cidade da Praia, este sábado, o ministro cabo-verdiano dos Negócios Estrangeiros abordou a situação na Guiné-Bissau. Manuel Amante da Rosa anunciou uma decisão tomada em conjunto com os seus homólogos da CPLP.
6: Reunimos em sede informal com os ministros dos Negócios Estrangeiros da CPLP sobre a égide de Timor-Leste, para analisar a situação na Guiné-Bissau. Concertamos posições e recomendamos o envio de uma missão de bons ofícios de alto nível à Guiné-Bissau para apoiar a estabilização política e o retorno à normalidade democrática.
5: A reunião decorreu em Nova Iorque, à margem da Assembleia Geral da ONU, e resultou num comunicado em que a CPLP reiterou o apoio ao regresso à normalidade constitucional de um Estado democrático, sem referência à missão. O antigo presidente guineense, Umar Sissoko Embaló, deposto na sequência da tomada do poder pelos militares em novembro de 2025, tinha anunciado o seu regresso para hoje. No entanto, as autoridades de transição alegaram falta de condições de segurança e realizaram movimentações nas Forças Armadas em medidas saudadas pela sociedade civil. Entretanto, Embaló voltou a pronunciar-se nas redes sociais, apelou à serenidade dos apoiantes, disse aguardar o levantamento das restrições ao seu regresso e rejeitou as acusações de crimes cometidos durante o seu mandato. A estrutura militar que criou, conhecida como Antigolpe, é acusada pela sociedade civil de envolvimento em actos de tortura, espancamentos, raptos e assassinatos. Embaló rejeita estas acusações e afirma que nunca criou as Forças Especiais de Defesa e Segurança para se voltarem contra o povo.
0: E em Moçambique, o presidente pediu união, reconciliação nacional e preservação da paz. Daniel Chapo falava no seu informe à Nação neste dia em que se assinalam os 34 anos da assinatura do Acordo de Paz de Roma, que pôs fim à guerra civil que durou 16 anos. Orfeu, Lisboa.
7: Foi na Praça dos Heróis, na cidade de Xangai, na província de Gaza, onde o presidente moçambicano, para além de apelar à preservação da paz, também destacou males que ameaçam essa mesma paz, como a corrupção e o tráfico de drogas.
8: Para dizer que continuaremos firmes no combate ao terrorismo, ao extremismo violento, ao crime transnacional e outros males que ameaçam a nossa integridade territorial, a nossa independência, a nossa paz e a tranquilidade das nossas populações em Cabo Delgado e em qualquer outro canto do nosso país. A paz e a segurança da nossa pátria são inegociáveis.
7: Na véspera da celebração dos 34 anos do Acordo de Paz assinado entre o antigo movimento rebelde Renamo e o governo, o presidente da Comunidade Santo Egídio em Moçambique, Nelson Mota, apelou ao diálogo como meio de resolução de diferenças políticas em vez da violência.
9: Todos nós temos opções políticas e é de lei. O que temos que fazer é criar argumentos que convencem politicamente, mas que não convencem nenhum partido político, vai engrandecer, eliminando membros de outro partido. Não se pode experimentar a violência.
7: O 4 de outubro de 1992, cujo acordo de paz foi assinado em Roma, na Itália, pôs fim a 16 anos de guerra civil em Moçambique. De Maputo para a RFI, Orfeu, Lisboa.
0: E a fechar, na Bósnia-Herzegovina, quase 3,5 milhões de eleitores escolhem os próximos líderes da presidência, parlamento e governo regionais. Esta é uma votação que pode definir o ritmo e até a viabilidade da candidatura do país à União Europeia. No que toca à presidência, são eleitos os três membros que compõem uma chefia de Estado tripartida pelas principais comunidades étnicas, um bósnio, um croata e um sérvio. Além disso, os eleitores horas vão escolher os 42 deputados da Câmara dos Representantes e os responsáveis executivos das diferentes entidades territoriais. E ao ponto final de neste noticiário, continue connosco para a segunda parte.
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0: Segunda parte da nossa emissão. Começamos com o convidado de Odair Santos sobre o impacto do aumento do combustível sobre o setor da pesca. Trata-se de Susano Vicente, presidente da Associação dos Armadores de Pescas de Cabo Verde.
10: Em Cabo Verde, os preços dos combustíveis subiram mais de 56% no espaço de apenas 12 meses, com o litro da gasolina e do gasóleo cada vez mais próximo da fasquia dos 200 escudos cabo-verdianos, cerca de 2 euros. A pressão sobre a economia nacional continua a aumentar. As novas tabelas entraram em vigor no início deste mês de outubro. A escalada dos preços nos mercados internacionais explica grande parte deste agravamento, mas há também um fator interno determinante. A proteção governamental que cobria o sistema de preços deixou de ser generalizada. Este mês, a medida de mitigação do Executivo abrange exclusivamente o gás butano, que registou um encargo adicional de 5%. Um aumento que não apanhou de surpresa o setor das pescas. Susano Vicente, presidente da Associação dos Armadores de Pesca de Cabo Verde, sublinha que o cenário já era previsível

0: artesanal como na industrial. A Associação dos Armadores já tinha proposto formalmente a reativação de um fundo autónomo ou de um mecanismo de compensação semelhante ao regime social aplicado à eletricidade. No entanto, a complexidade burocrática inviabilizou a resposta no imediato.
1: Foi uma proposta baseada naquilo que nomeadamente sabia como os mecanismos de preço de eletricidade para as pessoas de baixo rendimento. O diálogo que nós temos tido com a administração, este mecanismo seria um pouco mais difícil, considerando que teria que haver, o Conselho de Ministros teria que decidir, e antes do Conselho de Ministros teria que haver um conjunto de pareceres técnicos, e isso levaria, portanto, a um tempo que nós não estamos, que os armadores não têm, e o próprio governo acha também que não dispõe. Portanto, a situação é urgente. Daí que aquilo que nós propomos, nós estamos a propor, aliás, estamos a trabalhar numa proposta que vamos entregar na segunda-feira, que teremos um encontro com a ministra e a sua equipa, e vamos entregar uma proposta que será, efetivamente, através, em vez de ser uma resolução do Conselho de Ministros, que seria através de uma portaria do Ministério, autorizando, sobretudo, o Fundo Autónomo de Pesca, ou seja, aí entraria. Portanto, o fundo autónomo, que seria portanto, muito mais fácil. Nós estamos a trabalhar este projeto. Julgo que neste fim de semana teremos um briefing e na segunda-feira, se Deus quiser, apresentaremos na reunião que teremos com a ministra, os armadores, com a ministra que tutela o setor das pescas.
0: Sem uma intervenção direta do Estado, o setor alerta para o risco iminente da paragem das embarcações. Os combustíveis representam um dos maiores custos operacionais na atividade extrativa e a escalada contínua torna a navegação insustentável. Para além do gasóleo dos barcos, há um efeito em cadeia que fragiliza ainda mais a cadeia de frio. A produção de gelo, indispensável para a conservação do pescado a bordo.
1: Se este aumento continuar de forma exponencial, como tem sido cada mês, é claro, porque vai chegar um momento que vai ser muito insustentável. Se agora está insustentável, nos próximos meses vão ser praticamente é quase impossível continuar com a atividade da pesca.
0: O aumento do combustível afeta também a produção e aquisição de gelo para conservação do pescado. Como é que este efeito em cadeia está a fragilizar os pequenos pescadores?
1: Olha, repara que o gelo é um dos também, a par dos combustíveis, portanto, é um dos principais também fatores, tanto fator neste caso de produção, captura, que seria, portanto, é a única forma, ou seja, a melhor forma que nós temos até agora, de conservar tanto o pescado a bordo. Portanto, o gelo já é muito caro. Só aqui em São Vicente, uma tonelada de gelo já custa 20 mil escudos. E daí que já a exploração já é muito, portanto, já é muito custosa a exploração. O aumento de combustível vai, certamente, por arrastamento, aumentar o custo da eletricidade, vai também aumentar o custo da aquisição do gelo, e mais um conjunto de outros fatores que efetivamente vão encarecer ainda mais a exploração das pescas. Somente do governo de subsidiar as fábricas de gelo, de forma que o impacto também não venha a fazer-se sentir-se nas fábricas de gelo.
0: Ao contrário de outros setores económicos, os armadores e pescadores afirmam estar impossibilitados de refletir a subida dos custos operacionais no preço final do peixe vendido ao consumidor.
1: Do pescado, não havendo um preço fixo, depende do jogo da procura e da oferta. Se houver no mercado muito pescado, é claro que o preço vai baixar. Se houver no mercado pouco pescado, o preço vai subir. Então, vai depender muito deste jogo. E não havendo um preço fixo do pescado, nós não vamos conseguir repassar, portanto, este custo para o consumidor final.
0: Como solução estrutural para este problema da comercialização, a Associação dos Armadores volta a insistir na urgência de colocar em funcionamento o Sistema Nacional de Lotas. Embora o regime jurídico e o regulamento já estejam aprovados em decreto-lei, a infraestrutura e a operação prática continua por concretizar, como revela Suzano Vicente.
1: A questão da lota é uma reivindicação de muito tempo dos armadores, dos pescadores, e daí que nós temos que, efetivamente, apresentar à senhora ministra mais esta preocupação. Dizer que

0: Portanto, a lota já está legalizada, tem pelo menos já um decreto-lei, portanto, que já estabelece, portanto, o sistema de lotas, o regime jurídico do sistema de lotas. Existe também já o regulamento, mas falta-se implementar na prática, portanto, este sistema que muito faz sentir, muita falta se faz sentir no mercado.
1: Existe também uma diferenciação histórica que o setor das pescas pretende ver corrigida, a equiparação das pescas à marinha comercial no consumo de combustíveis. Os armadores argumentam que a marinha de comércio tem receitas previsíveis e rotas fixas, ao passo que a pesca é uma atividade sazonal e depende das condições meteorológicas. Ao longo prazo, a transição para energias alternativas ou motores elétricos é vista com prudência, dada a insularidade e a dependência da tecnologia importada. A resposta mais imediata para a eficiência energética passa pela modernização da frota nacional.
0: Fala-se em motores elétricos para embarcações de pesca, mas por aquilo que nós sabemos, com baterias e tudo mais, não se tem a certeza de que seria eficientes para a demanda que se requer para as deslocações, portanto, das nossas embarcações. Isso dependerá da conjuntura internacional. Nós estaremos sempre atrelados a esses fatores.
1: Existem projetos ou apoios para modernizar a frota nacional com motores mais eficientes?
0: Um dos projetos que nós temos, nós dispomos, é obter navios atuneiros, porque se você conseguir pelo menos um navio atuneiro com uma capacidade de 300 toneladas, com um motor, vamos dizer, com um motor de 1.000 cavalos, a 300 toneladas, e você vai aumentar, a captura em função, portanto, do consumo de combustível para uns 10 ou uns 20 embarcações de 250 cavalos cada um e que transportarão certamente cerca de 20 ou 30 toneladas. Um navio conseguirá efetivamente capturar muito mais do que 10 navios e aumentaremos em termos de eficiência e de eficácia. Iremos mais longe, em número de pessoal, com muito menos pessoal, com melhores tecnologias e, portanto, de certeza que nós aumentaríamos a captura e isso, portanto, seria muito bom em termos de eficiência e eficácia, em termos de captura.
1: A urgência das medidas pedidas pelos armadores ganha dimensão quando se olha para o peso do setor no país. De acordo com dados oficiais mais recentes, a pesca representa cerca de 20% do produto interno bruto de Cabo Verde e é responsável por 19,5% do emprego nacional. Se um acordo rápido entre o executivo e os armadores económicos sobre a compensação dos combustíveis e o apoio à produção de gelo, o setor alerta para o risco da paralisia, numa das principais alavancas económicas e sociais do arquipélago, de Cabo Verde para a RFI, Odair Santos.
2: Vamos agora à lição de francês, l'affaire du coffret.

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2: Na lição anterior, travamos conhecimento com Jean Racine e com a sua peça de teatro Fedra, cujo trecho vamos ouvir de novo. Nesta cena, Fedra parece sofrer de uma doença mortal. A sua ama fiel, Enon, esforça-se por lhe arrancar o segredo que a atormenta. A ação decorre no palácio de Hipólito.
3: Madame, au nom des pleurs que pour vous j'ai versés, par vos faibles genoux que je tiens embrassés, délivrez mon esprit de ce funeste doute.
4: Tu le veux ? Lève-toi.
3: Parlez, je vous écoute.
4: Ciel, que lui vais-je dire ? Et par où commencer ?
3: Par de vaines frayeurs, cessez de m'offenser.
4: Ô haine de Vénus ! Ô fatale colère ! Dans quels égarements l'amour jeta ma mère ?
3: Oublions-les, madame, et qu'à tout l'avenir, un silence éternel cache ce souvenir.
4: Ariane, ma sœur, de quel amour blessé vous mourûtes aux abords où vous fûtes laissée ?
3: Que faites-vous, madame ? Et quel mortel ennui contre tout votre sang vous anime aujourd'hui ?
4: Puisque Vénus le veut, de ce sang déplorable, je péris la dernière et la plus misérable.
3: Aimez-vous ?
4: De l'amour, j'ai toutes les fureurs.
3: Pour qui ?
4: Tu vas ouïr le comble des horreurs. J'aime. À ce nom fatal, je tremble, je frissonne. J'aime.
3: Qui ?
4: Tu connais ce fils de l'Amazone ? Ce prince si longtemps par moi-même opprimé.
3: Hippolyte ? Grand Dieu,
4: c'est toi qui l'as nommé.
2: Compreenderam bem o diálogo?
5: Où sommes-nous?
2: Onde estamos?
5: Dans le palais d'Hippolyte, fils du mari de Phèdre.
6: Qui est Phèdre?
2: Quem é Phèdre?
5: C'est la femme de Thésée, le roi d'Athènes. Hippolyte et son fils.
6: Que veut la nourrice?
2: Que quer a ama?
5: Que Phèdre parle de son mal.
6: Pourquoi Phèdre est-elle malade?
2: Porque é que Phèdre está doente?
5: Parce qu'elle aime secrètement quelqu'un.
6: Qui est Ariane?
2: Quem é Ariana?
5: La sœur de Phèdre, séduite et abandonnée par Thésée.
6: De qui Phèdre est-elle amoureuse?
2: De quem é que Phèdre está apaixonada?
5: D'Hippolyte.
6: Qui est-ce?
2: Quem é?
5: C'est son beau-fils.
2: Para compreender a fatalidade que pesa sobre Fedra e a sua família, é preciso fazer referência à mitologia greco-romana de que este drama é extraído. Fedra conta como o amor, personificado pela deusa Vênus, se abateu sobre a sua família.
5: Oh, haine de Vénus! Oh, fatale colère! Dans quels égarements l'amour jeta ma mère?
2: Com efeito, a mãe de Fedra, Pasiphae, é conhecida por ter engendrado um monstro, o Minotauro, fruto da sua união contra a natureza com um touro. Foi Teseu quem matou o Minotauro, fechado num labirinto graças à irmã de Fedra, Ariana, que ele raptou e abandonou pouco depois numa ilha. Este facto é lembrado por Fedra.
5: Ariane, ma sœur. De quel amour blessé vous mourûtes au bord où vous fûtes laissé?
2: O diálogo é difícil de compreender porque está escrito em verso e na língua clássica da época. As palavras utilizadas pelas personagens ainda o são hoje, mas nem sempre mantiveram o mesmo sentido. Desde o começo do diálogo, por exemplo, a ama usa fórmulas de apaziguamento e de ternura para acalmar o sofrimento de Fedra.
6: Par vos faibles genoux que je tiens embrassés,
2: diz ela, Isso significa que Enone está aos pés de Fedra, numa posição de súplica, abraçando-lhe os joelhos. Embrasser, abraçar, tem ainda no século XVII o sentido etimológico de abraçar, enquanto hoje significa dar um beijo. Os adjetivos funeste, funesto, mortel, mortal, e as palavras doute, dúvida, frayeur, susto, ennui, aborrecimento, usadas por Enone, indicam a sua angústia.
6: Délivrez mon esprit de ce funeste doute.
2: Funeste, funesto, tem um sentido muito forte na época clássica e qualifica, como na época romana, aquilo que causa a morte. Hoje, emprega-se funeste, funesto, no sentido de désastreux, desastroso, désolant, desolador, lamentable, lamentável.
6: Ce changement de travail m'a été funeste. Ce changement de travail a été désastreux pour moi. Son éducation donne des résultats funestes. Son éducation donne des résultats lamentables.
2: Da mesma forma, na época de Racine, o termo ennui, aborrecimento, tédio, tem o sentido de tourment insupportável, tormento insuportável.
6: Et quel mortel ennui contre tout votre sang vous anime aujourd'hui?
2: Hoje, ennui, aborrecimento, tédio, evoca apenas uma contrariedade ou um problema, ou então um estado de vazio, de vaga melancolia.
6: J'ai des ennuis. Mon compte en banque est vide. En cours d'histoire, quel ennui? Tout le monde dort.
2: Nesta cena, Enone, a ama de Fedra, procura saber o que se passa. Vamos ver como ela leva Fedra a falar. Primeiro, lembra-lhe o passado comum de ambas.
6: Au nom des pleurs que pour vous j'ai versé, délivrez mon esprit de ce funeste doute.
2: Nesta situação, a expressão au nom de, em nome de, é uma espécie de invocação, um apelo a lembrar-se.
6: Au nom de notre amitié, ne pars pas.
2: Em seguida, embora use o imperativo, tempera por vezes as suas ordens com frases ou palavras respeitosas.
6: Parlez, je vous écoute. Oublions-les, madame. Et qu'à tout l'avenir, un silence éternel cache ce souvenir.
2: Por vezes, através de frases em que exprime a sua inquietação.
6: 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Par de vaines frayeurs, cessez de m'offenser.

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1: Carina Branco.
0: Bem-vindas e bem-vindos ao nosso jornal deste domingo, 4 de outubro. Eis alguns dos títulos deste noticiário. No Brasil, hoje é dia de eleições gerais. Escolhe-se nomeadamente o próximo presidente e o escrutínio está altamente polarizado entre Lula da Silva e Flávio Bolsonaro. Ambos já votaram. Na Guiné-Bissau, tudo calmo. No dia em que Umaru Sisoko Embaló tinha dito que iria regressar ao país, a CPLP quer uma missão de alto nível. Guiné-Bissau. E em Moçambique assinalam-se 34 anos da assinatura do Acordo de Paz de Roma, que pôs fim à guerra civil que durou 16 anos. No controle técnico desta emissão está Moçal Chili e o jornal é já a seguir.
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0: No Brasil, mais de 158 milhões de pessoas são chamadas às urnas para as eleições gerais deste domingo. Vai-se escolher o próximo presidente também e o escrutínio está muito dividido entre Lula da Silva e Flávio Bolsonaro. Também se escolhem governadores, senadores e deputados federais, estaduais e distritais. O presidente Lula da Silva procura a reeleição aos 80 anos e um quarto mandato, enquanto o senador Flávio Bolsonaro, filho do ex-presidente Jair Bolsonaro, quer devolver o poder ao campo bolsonarista. Ambos os candidatos já votaram. Lula da Silva votou em São Paulo e em declarações aos jornalistas apelou ao voto pelo regime democrático contra a barbárie.
2: Bom dia, hoje é um dia glorioso para o Brasil. Acho que hoje nós vamos definir uma nova página da história do nosso país. Hoje o povo vai tomar uma decisão elegendo deputados estaduais, deputados federais, senadores, senadoras, deputados e deputadas, e vai eleger presidente da República. Na verdade, o que está em jogo é a definição de um projeto de Brasil. O povo vai ter que escolher entre o fortalecimento do regime democrático ou a barbárie, entre o positivismo e o negacionismo, entre o desenvolvimento e o atraso, entre o crescimento econômico e o retrocesso. O povo é soberano e o resultado do povo será acatado por todos os 215 milhões de brasileiros.
0: As palavras de Lula da Silva. E no Rio de Janeiro, Flávio Bolsonaro votou numa escola em Vila Isabel e disse esperar que o país escolha hoje o seu presidente.
3: Eu espero de verdade que o Brasil já escolha o seu presidente no dia de hoje, de forma definitiva, com 50% mais um dos votos, pelo menos, em Flávio Bolsonaro. Que os eleitores, né, que Deus ilumine aí todos, que as pessoas possam sair de casa com tranquilidade, em paz, para votarem e para mudar o seu país para muito melhor. O Brasil precisa de mudança, o Brasil não aguenta mais tanto sofrimento, tantos impostos altos, tantas mulheres mortas, tanta perseguição política. O Brasil precisa empreender, o Brasil precisa crescer, eu quero libertar o povo brasileiro. Meu sonho vai ser acabar esse meu mandato com que menos brasileiros dependam do governo para ter o que comer.
0: As palavras do candidato Flávio Bolsonaro. E em direto do Rio de Janeiro temos connosco Rafael Bernard. Olá, Rafael, como é que estão a correr estas eleições até agora?
4: Olá, Karina. São 10 horas da manhã aqui no Rio de Janeiro. Estou junto de um dos vários locais de votação da cidade, no bairro de Copacabana. Os eleitores vão chegando aos poucos e muitos fazem questão de assinalar as suas preferências políticas através da roupa. Os apoiantes do atual presidente de esquerda, Luiz Inácio Lula da Silva, optem por camisolas vermelhas. É o caso de Silvana, que justifica seu voto com as melhoras sociais que, segundo ela, o Lula trouxe ao país. Já os eleitores do Flávio Bolsonaro vestem-se de verde e amarelo, as cores tradicionais da bandeira brasileira. É o caso de Luiz Mário, que aponta para as acusações de corrupção que envolvem pessoas próximas do atual presidente. Faltam ainda 7 horas para que os 158 milhões de eleitores brasileiros votem numa eleição que se anuncia como uma das mais disputadas desde a redemocratização do país em 1988.
0: Muito obrigada, Rafael Bernard, em direto do Rio de Janeiro. E nós vamos continuar a acompanhar estas eleições nas nossas antenas e também no nosso site na internet.
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0: Na Guiné-Bissau é hoje o dia em que deveria ter regressado ao país o antigo presidente Umaru Sissoko Embaló, segundo o próprio anunciou esta semana. No entanto, os militares no poder disseram não haver garantias de segurança para o seu regresso, o que gerou um clima de tensão político-militar. A semana pautou-se por movimentações no seio das Forças Armadas e o alegado desarmamento de estruturas militares fiéis a Embaló, saudado pela oposição política e pela sociedade civil. Entretanto, este sábado, os chefes da diplomacia da CPLP recomendaram o envio de uma missão de alto nível à Guiné-Bissau. Eva Massi.
5: Na cidade da Praia, este sábado, o ministro cabo-verdiano dos Negócios Estrangeiros abordou a situação na Guiné-Bissau. Manuel Amante da Rosa anunciou uma decisão tomada em conjunto com os seus homólogos da CPLP.
6: Reunimos em sede informal com os ministros dos negócios estrangeiros da CPLP sob a égide de Timor-Leste, para analisar a situação na Guiné-Bissau. Concertamos posições e recomendamos o envio de uma missão de bons ofícios de alto nível à Guiné-Bissau para apoiar a estabilização política e o retorno à normalidade democrática.
5: A reunião decorreu em Nova Iorque, à margem da Assembleia Geral da ONU, e resultou num comunicado em que a CPLP reiterou o apoio ao regresso à normalidade constitucional de um Estado democrático, sem referência à missão. O antigo presidente guineense, Umar Sissoko Embaló, deposto na sequência da tomada do poder pelos militares em novembro de 2025, tinha anunciado o seu regresso para hoje. No entanto, as autoridades de transição alegaram falta de condições de segurança e realizaram movimentações nas Forças Armadas em medidas saudadas pela sociedade civil. Entretanto, Embaló voltou a pronunciar-se nas redes sociais, apelou à serenidade dos apoiantes, disse aguardar o levantamento das restrições ao seu regresso e rejeitou as acusações de crimes cometidos durante o seu mandato. A estrutura militar que criou, conhecida como Antigolpe, é acusada pela sociedade civil de envolvimento em actos de tortura, espancamentos, raptos e assassinatos. Embaló rejeita estas acusações e afirma que nunca criou as Forças Especiais de Defesa e Segurança para se voltarem contra o povo.
0: E em Moçambique, o presidente pediu união, reconciliação nacional e preservação da paz. Daniel Chapo falava no seu informe à Nação neste dia em que se assinalam os 34 anos da assinatura do Acordo de Paz de Roma, que pôs fim à guerra civil que durou 16 anos. Órfeo, Lisboa.
7: Foi na Praça dos Heróis, na cidade de Xaxai, na província de Gaza, onde o presidente moçambicano, para além de apelar à preservação da paz, também destacou males que ameaçam essa mesma paz, como a corrupção e o tráfico de drogas.
8: Para dizer que continuaremos firmes no combate ao terrorismo, ao extremismo violento, ao crime transnacional e outros males que ameaçam a nossa integridade territorial, a nossa independência, a nossa paz e a tranquilidade das nossas populações em Cabo Delgado e em qualquer outro canto do nosso país. A paz e a segurança da nossa pátria são inegociáveis.
7: Na véspera da celebração dos 34 anos do Acordo de Paz assinado entre o antigo movimento rebelde RENAMO e o governo, o presidente da Comunidade Santo Egídio em Moçambique, Nelson Mota, apelou ao diálogo como meio de resolução de diferenças políticas em vez da violência.
9: Todos nós temos opções políticas e é de lei. O que temos que fazer é criar argumentos que convencem politicamente, mas que não convencem nenhum partido político, vai engrandecer, eliminando membros de outro partido. Não se pode experimentar a violência.
7: O 4 de outubro de 1992, cujo acordo de paz foi assinado em Roma, na Itália, pôs fim a 16 anos de guerra civil em Moçambique. De Maputo para a RFI, Orfeu, Lisboa.
0: E a fechar, na Bósnia-Herzegovina, quase 3,5 milhões de eleitores escolhem os próximos líderes da presidência, parlamento e governo regionais. Esta é uma votação que pode definir o ritmo e até a viabilidade da candidatura do país à União Europeia. No que toca à presidência, são eleitos os três membros que compõem uma chefia de Estado tripartida pelas principais comunidades étnicas, um bósnio, um croata e um sérvio. Além disso, os eleitores Rogers vão escolher os 42 deputados da Câmara dos Representantes e os responsáveis executivos das diferentes entidades territoriais. E é o ponto final de neste noticiário. Continua connosco para a segunda parte.
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0: Segunda parte da nossa emissão. Começamos com o convidado de Odair Santos sobre o impacto do aumento do combustível sobre o setor da pesca. Trata-se de Susano Vicente, presidente da Associação dos Armadores de Pescas de Cabo Verde.
10: Em Cabo Verde, os preços dos combustíveis subiram mais de 56% no espaço de apenas 12 meses, com o litro da gasolina e do gasóleo cada vez mais próximo da fasquia dos 200 escudos cabo-verdianos, cerca de 2 euros. A pressão sobre a economia nacional continua a aumentar. As novas tabelas entraram em vigor no início deste mês de outubro. A escalada dos preços nos mercados internacionais explica grande parte deste agravamento, mas há também um fator interno determinante. A proteção governamental que cobria o sistema de preços deixou de ser generalizada. Este mês, a medida de mitigação do Executivo abrange exclusivamente o gás butano, que registou um encargo adicional de 5%. Um aumento que não apanhou de surpresa o setor das pescas. Susano Vicente, presidente da Associação dos Armadores de Pesca de Cabo Verde, sublinha que o cenário já era previsível diante da conjuntura atual.
11: Já era esperado, portanto, da atual conjuntura, portanto, é expectável que cada mês, no fim de cada mês, portanto, haja portanto, este aumento de preço de combustível, uma vez que existe tanto um mecanismo tanto de fixação dos preços. Enquanto este mecanismo não for levantado, vai-se continuar da mesma forma.
10: Perante este cenário, os armadores não exigem a eliminação das competências do governo na gestão dos preços, mas reclamam medidas urgentes para proteger o setor, tanto na pesca artesanal como na industrial. A Associação dos Armadores já tinha proposto formalmente a reativação de um fundo autónomo ou de um mecanismo de compensação semelhante ao regime social aplicado à eletricidade. No entanto, a complexidade burocrática inviabilizou a resposta no imediato.
11: Foi uma proposta baseada naquilo que nomeadamente seria como os mecanismos de preço de eletricidade para as pessoas de baixo rendimento. O diálogo que nós temos tido com a administração, este mecanismo seria um pouco mais difícil, considerando que teria que haver, o Conselho de Ministros teria que decidir, e antes do Conselho de Ministros teria que haver um conjunto de pareceres técnicos, e isso levaria, portanto, a um tempo que nós não estamos, os armadores não têm, e o próprio governo acha também que não dispõe. Portanto, a situação é urgente. Daí que aquilo que nós propomos, nós estamos a propor, aliás, estamos a trabalhar numa proposta que vamos entregar na segunda-feira, que teremos um encontro com a ministra e a sua equipa, e vamos entregar uma proposta que será, efetivamente, através, em vez de ser uma resolução do Conselho de Ministros, que seria através de uma portaria do Ministério, autorizando, sobretudo, o Fundo Autónomo de Pesca, ou seja, aí entreveria tanto o fundo autónomo, que seria portanto, muito mais fácil. Nós estamos a trabalhar este projeto. Juro que neste fim de semana teremos um briefing e na segunda-feira, se Deus quiser, apresentaremos na reunião que teremos com a ministra, os armadores, com a ministra que tutela o setor das pescas.
10: Sem uma intervenção direta do Estado, o setor alerta para o risco iminente da paragem das embarcações. Os combustíveis representam um dos maiores custos operacionais na atividade extrativa e a escalada contínua torna a navegação insustentável. Para além do gasóleo dos barcos, há um efeito em cadeia que fragiliza ainda mais a cadeia de frio. A produção de gelo, indispensável para a conservação do pescado a bordo.
11: Se este aumento continuar de forma exponencial, como tem sido cada mês, é claro que vai chegar um momento que vai ser muito insustentável. Se agora está insustentável, nos próximos meses vão ser praticamente... É quase impossível continuar com a atividade da pesca.
10: O aumento do combustível afeta também a produção e aquisição de gelo para conservação do pescado. Como é que este efeito em cadeia está a fragilizar os pequenos pescadores?
11: Olha, repara que o gelo é um dos, também, a par dos combustíveis, portanto, é um dos principais também fatores, tanto neste caso de produção, captura, que seria, portanto, é a única forma, ou seja, a melhor forma que nós temos até agora de conservar tanto o pescado a bordo. Portanto, o gelo já é muito caro. Só aqui em São Vicente, uma tonelada de gelo já custa 20 mil escudos. E daí que já a exploração já é muito, portanto, já é muito custosa a exploração. Com o aumento de combustível, vai certamente, por arrastamento, aumentar o custo da eletricidade, vai também aumentar o custo da aquisição do gelo e mais um conjunto de outros fatores que efetivamente vão encarecer ainda mais a exploração das pescas. Somente do governo de subsidiar as fábricas de gelo, de forma que o impacto também não venha a fazer-se sentir-se nas fábricas de gelo.
10: Ao contrário de outros setores económicos, os armadores e pescadores afirmam estar impossibilitados de refletir a subida dos custos operacionais no preço final do peixe vendido ao consumidor.
11: Não existe um preço fixo do pescado. Não havendo um preço fixo, depende do jogo da procura e da oferta. Se houver no mercado muito pescado, é claro que o preço vai baixar. Se houver no mercado pouco pescado, o preço vai subir. Portanto, vai depender muito deste jogo. E não havendo um preço fixo do pescado, nós não vamos conseguir repassar, portanto, este custo para o consumidor final.
10: Como solução estrutural para este problema da comercialização, a Associação dos Armadores volta a insistir na urgência de colocar em funcionamento o Sistema Nacional de Lotas. Embora o regime jurídico e o regulamento já estejam aprovados em decreto-lei, a infraestrutura e a operação prática continua por concretizar, como revela Suzano Vicente.
11: A questão da lota é uma reivindicação de muito tempo dos armadores, dos pescadores, e daí que nós temos que, efetivamente, apresentar à senhora ministra mais esta preocupação. Dizer que tanto a lota já está legalizada, tem pelo menos já um decreto-lei que já estabelece tanto o sistema de lotas, o regime jurídico do sistema de lotas. Existe também já um regulamento, mas falta-se implementar na prática tanto este sistema que muito faz sentir muita falta. Se faz sentir no mercado.
10: Existe também uma diferenciação histórica que o setor das pescas pretende ver corrigida, a equiparação das pescas à marinha comercial no consumo de combustíveis. Os armadores argumentam que a marinha de comércio tem receitas previsíveis e rotas fixas, ao passo que a pesca é uma atividade sazonal e depende das condições meteorológicas. Ao longo prazo, a transição para energias alternativas ou motores elétricos é vista com prudência, dada a insularidade e a dependência da tecnologia importada. A resposta mais imediata para a eficiência energética passa pela modernização da frota nacional.
11: Fala-se em motores elétricos para embarcações de pesca, mas, por aquilo que nós sabemos, com baterias e tudo mais, não se tem a certeza de que seria eficientes para a demanda que se requer para as deslocações, portanto, das nossas embarcações. Isso dependerá da conjuntura internacional. Nós estaremos sempre atrelados a esses fatores.
10: Existem projetos de apoio para modernizar a frota nacional com motores mais eficientes?
11: Um dos projetos que nós dispomos, é obter navios atuneiros. Porque se você conseguir, pelo menos, um navio atuneiro com uma capacidade de 300 toneladas, com um motor, vamos dizer, com um motor de 1.000 cavalos, de 300 toneladas, e você vai aumentar a captura em função, portanto, do consumo de combustível para uns 10 ou uns 20 embarcações de 250 cavalos cada um, e que transportarão certamente cerca de 20 ou 30 toneladas. Um navio conseguirá efetivamente capturar muito mais do que 10 navios e aumentaremos em termos de eficiência e de eficácia. Iremos mais longe, em número de pessoal, com muito menos pessoal, com melhores tecnologias e, portanto, de certeza que nós aumentaríamos a captura e isso, portanto, seria muito bom em termos de eficiência e eficácia em termos de captura.
10: A urgência das medidas pedidas pelos armadores ganha dimensão quando se olha para o peso do setor no país. De acordo com dados oficiais mais recentes, a pesca representa cerca de 20% do produto interno bruto de Cabo Verde e é responsável por 19,5% do emprego nacional. Se um acordo rápido entre o executivo e os armadores económicos sobre a compensação dos combustíveis e o apoio à produção de gelo, o setor alerta para o risco da paralisia numa das principais alavancas económicas e sociais do arquipélago. De Cabo Verde para a RFI, Odair Santos.
0: Vamos agora à lição de francês, l'affaire du coffret.

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1: Carina Branco.
0: Bem-vindas e bem-vindos ao nosso jornal deste domingo 4 de outubro. Eis alguns dos títulos deste noticiário no Brasil. Hoje é dia de eleições gerais, vai-se escolher nomeadamente o próximo presidente e o escrutínio está altamente polarizado. Este domingo é também o Dia Mundial do Habitat, criado pelas Nações Unidas para promover o direito a uma habitação condigna. Em Espanha, centenas de ativistas continuam acampados na capital. E a crise dos despejos pode fazer tremer o governo. Em Cabo Verde, o ministro da Habitação promete eliminar nos próximos dias cerca de 100 barracas na cidade da Praia e realojar as respectivas famílias. No controle técnico desta emissão está Mussal Chili e o jornal é a seguir.
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0: No Brasil, mais de 158 milhões de pessoas são chamadas às urnas para as eleições gerais este domingo. Vai-se escolher nomeadamente o próximo presidente e o escrutínio está altamente polarizado entre Lula da Silva e Flávio Bolsonaro. Também se vão escolher governadores, senadores e deputados federais, estaduais e distritais. O presidente Lula da Silva procura a reeleição aos 80 anos e um quarto mandato. Ele votou esta manhã em São Paulo e apelou ao voto pelo regime democrático contra a barbárie.
2: Bom dia, hoje é um dia glorioso para o Brasil. Acho que hoje nós vamos definir uma nova página da história do nosso país. Hoje o povo vai tomar uma decisão elegendo deputados estaduais, deputados federais, senadores, senadoras, deputados e deputadas e vai eleger presidente da República. Na verdade, o que está em jogo é a definição de um projeto de Brasil. O povo vai ter que escolher entre o fortalecimento do regime democrático ou a barbárie, entre o positivismo e o negacionismo, entre o desenvolvimento e o atraso, entre o crescimento econômico e o retrocesso. O povo é soberano e o resultado do povo será acatado por todos os 215 milhões de brasileiros.
0: As palavras do presidente Lula da Silva. Quanto ao senador Flávio Bolsonaro, filho do ex-presidente Jair Bolsonaro, quer devolver o poder ao campo bolsonarista 4 anos depois da derrota do pai contra Lula da Silva. Flávio Bolsonaro votou no Rio de Janeiro e disse esperar que o país escolha ainda hoje o seu presidente.
3: Eu espero de verdade que o Brasil já escolha o seu presidente no dia de hoje de forma definitiva, com 50% mais um dos votos, pelo menos, em Flávio Bolsonaro. Que os eleitores, né, que Deus ilumine aí todos, que as pessoas possam sair de casa com tranquilidade, em paz, para votarem e para mudar o seu país para muito melhor. O Brasil precisa de mudança, o Brasil não aguenta mais tanto sofrimento, tantos impostos altos, tantas mulheres mortas, tanta perseguição política. O Brasil precisa empreender, o Brasil precisa crescer, eu quero libertar o povo brasileiro. Meu sonho vai ser acabar esse meu mandato com que menos brasileiros dependam do governo para ter o que comer.
0: As palavras de Flávio Bolsonaro num áudio de Márcia Bechar, enviada especial da RFI ao Brasil. A acompanhar estas eleições está também o nosso correspondente no Rio de Janeiro, Rafael Bernard, que esta manhã, aliás, esteve nas mesas de voto e descreve-nos.
4: Os locais de votação abrirão às 8 da manhã de hoje em todo o Brasil. Aqui no Rio de Janeiro, no bairro de Copacabana, muitos eleitores fazem questão de assinalar as suas preferências políticas através da roupa. Os apoiantes do atual presidente de esquerda, Luiz Inácio Lula da Silva, como Silvana Leite, vestem-se de vermelho. Esta psicóloga de 59 anos justifica o seu voto com os avanços sociais que, segundo ela, o presidente trouxe para o país ao longo dos seus 3 mandatos.
5: Hoje a melhor opção que nós temos é o presidente Lula, pelo motivo dele ter proporcionado uma melhora de vida imensa para a população brasileira, proporcionou oportunidade de ascender socialmente, que essa população ingressasse no ensino superior. E isso é fantástico. Esse é só um dos itens do que ele proporcionou.
4: Já os eleitores do candidato de extrema-direita, Flávio Bolsonaro, optam pelo verde e amarelo, as cores da bandeira brasileira. Maria Fátima de Jesus tem 72 anos e fez questão de votar no filho do antigo presidente, Jair Bolsonaro.
6: Tem que ser ele, se não for ele, nada pode ser feito aqui no Brasil. Cada dia a tendência é piorar.
4: e são justamente os programas sociais desenvolvidos pelo atual presidente que motivam esta reformada.
7: Nós trabalhamos enquanto ele está dando para o povo, por isso que ninguém quer trabalhar.
4: Num cenário de elevada polarização, a imprensa e os institutos de sondagem apontam para este como o escrutínio mais imprevisível da história do país desde o regresso à democracia em 1988. Rafael Bernard, Rio de Janeiro, RFI.
0: De notar que se nenhum candidato obtiver mais de 50% de votos válidos, realizar-se-á uma segunda volta a 25 de outubro. Em Espanha, dezenas de milhares de pessoas manifestaram-se pelo direito à habitação em Madrid e noutras cidades espanholas este sábado, enquanto uma centena de ativistas continuam acampados, e assim o estão, há cerca de 10 dias no centro da capital espanhola. Eva Massi.
8: Esta mobilização começou há cerca de 10 dias após o despejo de uma mulher com mais de 80 anos do seu apartamento em Madrid, num caso que se tornou o símbolo da crise habitacional em Espanha. Tal como acontece em muitas capitais europeias, a escassez de habitação a preços acessíveis é um dos principais problemas sociais. Plataformas de alojamento turístico, como o Airbnb, são acusadas de contribuir para a subida dos preços através da aquisição de imóveis e da redução da oferta disponível para os residentes locais. Na sexta-feira, o primeiro-ministro espanhol Pedro Sánchez sofreu um revés no Parlamento. Os dois textos apresentados pelo seu governo para tentar resolver a crise da habitação foram rejeitados pelos deputados. As propostas previam, entre outras medidas, a suspensão até 2030 dos despejos de pessoas vulneráveis e a renovação automática dos contratos de arrendamento. O líder da oposição de direita, Alberto Feijó, pediu no sábado a Pedro Sánchez que deixe de jogar com a questão eleitoral e que convoque eleições antecipadas. De acordo com a imprensa espanhola, o primeiro-ministro reservou alguns dias para decidir se irá ou não convocar estas eleições antecipadas.
0: E em Cabo Verde, segundo o Instituto Nacional de Estatística, quase 23 mil famílias vivem em habitações sem casa de banho e 85.500 não têm chuveiro. O ministro da Habitação, Carlos Tavares, disse à agência Lusa que o governo está a reestruturar o programa Casa para Todos e promete realojar as famílias que vivem em 100 barracas na cidade da Praia.
9: O governo está a estruturar o programa Casa para Todos, que é um programa de cerca de 18 milhões de euros, que visa, sobretudo, dar uma resposta concreta para a diminuição do déficit habitacional em Cabo Verde. Pretendemos construir, até 2031, cerca de 5 mil casas. E esse programa tem alguns eixos fundamentais. O primeiro eixo é o eixo de realojamento especial, Barraca Zero, que visa acabar com a indignidade habitacional, nomeadamente as pessoas que vivem em barracas, e promover o seu realojamento em habitação digna. E o programa de habitação acessível e para jovens, e também a questão de reabilitação das habitações existentes. Há muitas habitações em Cabo Verde que necessitam de reparação de tetos, construção de casa de banho, melhoria de condições sanitárias.
0: E ainda em Cabo Verde, os combustíveis voltaram a subir no início deste mês. A Associação dos Armadores de Pesca de Cabo Verde reúne-se na próxima segunda-feira com a Ministra das Pescas para exigir medidas urgentes de proteção. Os navios podem mesmo ficar em terra, alerta o presidente da Associação dos Armadores de Pesca de Cabo Verde, Suzano Vicente.
10: Se este aumento continuar de forma exponencial, como tem sido cada mês, é claro, porque vai chegar um momento que vai ser muito insustentável. Se agora está insustentável, nos próximos meses vão ser praticamente quase impossível continuar a atividade da pesca. Nós estamos a propor, aliás, estamos a trabalhar numa proposta que vamos entregar na segunda-feira, que teremos um encontro com a ministra e a sua equipa, e vamos entregar uma proposta que será efetivamente através, em vez de ser uma resolução do Conselho de Ministros, que seria através de uma portaria do Ministério, autorizando, sobretudo, o Fundo Autónomo de Pesca, ou seja, aí entreveria tanto o Fundo Autónomo, que seria portanto, muito mais fácil. Nós estamos a trabalhar este projeto, julgo que neste fim de semana teremos um briefing e na segunda-feira, se Deus quiser, apresentaremos na reunião que teremos com a Ministra, os armadores, com a Ministra que tutela o setor das pescas.
0: O impacto do aumento dos combustíveis na pesca em Cabo Verde e medidas exigidas pelos armadores para acompanhar na segunda parte da nossa emissão.
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0: segunda parte da nossa emissão, começamos com o convidado de Odair Santos sobre o impacto do aumento do preço de combustível sobre o setor da pesca. Trata-se de Suzano Vicente, presidente da Associação dos Armadores de Pescas de Cabo Verde.
11: Convidado.
12: Em Cabo Verde, os preços dos combustíveis subiram mais de 56% no espaço de apenas 12 meses, com o litro da gasolina e do gasóleo cada vez mais próximo da fasquia dos 200 escudos cabo-verdianos, cerca de 2 euros. A pressão sobre a economia nacional continua a aumentar. As novas tabelas entraram em vigor no início deste mês de outubro. A escalada dos preços nos mercados internacionais explica grande parte deste agravamento, mas há também um fator interno determinante. A proteção governamental que cobria o sistema de preços deixou de ser generalizada. Este mês, a medida de mitigação do Executivo abrange exclusivamente o gás butano, que registou um encargo adicional de 5%. Um aumento que não apanhou de surpresa o setor das pescas. Suzano Vicente, presidente da Associação dos Armadores de Pesca de Cabo Verde, sublinha que o cenário já era previsível diante da conjuntura atual.
10: Já era esperado, tanto da atual conjuntura, quanto é expectável que cada mês, no fim de cada mês, haja tanto este aumento de preço de combustível, uma vez que existe tanto um mecanismo tanto de fixação dos preços. Enquanto este mecanismo não for levantado, vai-se continuar da mesma forma.
12: Perante este cenário, os armadores não exigem a eliminação das competências do governo na gestão dos preços, mas reclamam medidas urgentes para proteger o setor, tanto na pesca

0: competitivas. Portanto, é um dos principais também fatores, tanto de fator, neste caso, de produção, captura, que seria, portanto, é a única forma, ou seja, a melhor forma que nós temos até agora de conservar, portanto, o pescado a bordo. Portanto, o gelo já é muito caro. Só aqui em São Vicente, uma tonelada de gelo já custa 20 mil escudos. E daí que já a exploração já é muito, portanto, portanto, já é muito custoso a exploração. O aumento de combustível vai, certamente, por arrastamento, aumentar o custo da eletricidade, vai também aumentar o custo da aquisição do gelo e mais um conjunto de outros fatores que, efetivamente, vão encarecer ainda mais a exploração das pescas. Somente do governo de subsidiar as fábricas de gelo, de forma que o impacto também não venha a fazer-se sentir-se nas fábricas de gelo.
1: Ao contrário de outros setores económicos, os armadores e pescadores afirmam estar impossibilitados de refletir a subida dos custos operacionais no preço final do peixe vendido ao consumidor.
0: Existe um preço fixo do pescado. Não havendo um preço fixo, depende do jogo da procura e da oferta. Se houver no mercado muito pescado, é claro que o preço vai baixar. Se houver no mercado pouco pescado, o preço vai subir. Portanto, vai depender muito deste jogo. E não havendo um preço fixo do pescado, nós não vamos conseguir repassar, portanto, este custo para o consumidor final.
1: Como solução estrutural para este problema da comercialização, a Associação dos Armadores volta a insistir na urgência de colocar em funcionamento o Sistema Nacional de Lotas. Embora o regime jurídico e o regulamento já estejam aprovados em decreto-lei, a infraestrutura e a operação prática continua por concretizar, como revela Suzano Vicente.
0: A questão da lota é uma reivindicação de muito tempo dos armadores, dos pescadores, e daí que nós temos que, efetivamente, apresentar à senhora ministra mais esta preocupação. Dizer que tanto a lota já está legalizada, tem pelo menos já um decreto-lei, portanto, que já estabelece, portanto, o sistema de lotas, o regime jurídico do sistema de lotas. Existe também já um regulamento, mas falta-se implementar na prática, portanto, este sistema que muito faz sentir, muita falta se faz sentir no mercado.
1: Existe também uma diferenciação histórica que o setor das pescas pretende ver corrigida, a equiparação das pescas à marinha comercial no consumo de combustíveis. Os armadores argumentam que a marinha de comércio tem receitas previsíveis e rotas fixas, ao passo que a pesca é uma atividade sazonal e depende das condições meteorológicas. Ao longo prazo, a transição para energias alternativas ou motores elétricos é vista com prudência, dada a insularidade e a dependência da tecnologia importada. A resposta mais imediata para a eficiência energética passa pela modernização da frota nacional.
0: Fala-se em motores elétricos para embarcações de pesca, mas por aquilo que nós sabemos, com baterias e tudo mais, não se tem a certeza de que seria eficientes para a demanda que se requer para as deslocações, portanto, das nossas embarcações. Isso dependerá da conjuntura internacional. Nós estaremos sempre atrelados a esses fatores.
1: Existem projetos ou apoios para modernizar a frota nacional com motores mais eficientes?
0: Um dos projetos que nós dispomos é obter navios atuneiros, porque se você conseguir pelo menos um navio atuneiro com uma capacidade de 300 toneladas, com um motor, vamos dizer, com um motor de 1.000 cavalos, de 300 toneladas, e você vai aumentar a captura em função, portanto, do consumo de combustível para uns 10 ou uns 20 embarcações de 250 cavalos cada um e que transportarão certamente cerca de 20 ou 30 toneladas. Um navio conseguirá efetivamente capturar muito mais do que 10 navios e aumentaremos em termos de eficiência e de eficácia. Iremos mais longe, em número de pessoal, com muito menos pessoal, com melhores tecnologias. E, portanto, de certeza que nós aumentaríamos a captura e isso, portanto, seria muito bom em termos de eficiência e eficácia, em termos de captura.
1: A urgência das medidas pedidas pelos armadores ganha dimensão quando se olha para o peso do setor no país. De acordo com dados oficiais mais recentes, a pesca representa cerca de 20% do produto.

0: Produto Interno Bruto de Cabo Verde e é responsável por 19,5% do emprego nacional. Se um acordo rápido entre o Executivo e os armadores económicos sobre a compensação dos combustíveis e o apoio à produção de gelo, o setor alerta para o risco da paralisia, numa das principais alavancas económicas e sociais do arquipélago. De Cabo Verde para a RFI, Odair Santos.
1: Vamos agora à lição de francês, L'affaire du coffret.

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1: Carina Branco.
0: Bem-vindas e bem-vindos ao nosso jornal deste domingo 4 de outubro. Eis alguns dos títulos deste noticiário no Brasil. Hoje é dia de eleições gerais, vai-se escolher nomeadamente o próximo presidente e o escrutínio está altamente polarizado. Este domingo é também o Dia Mundial do Habitat, criado pelas Nações Unidas para promover o direito a uma habitação condigna. Em Espanha, centenas de ativistas continuam acampados na capital. E a crise dos despejos pode fazer tremer o governo. Em Cabo Verde, o ministro da Habitação promete eliminar nos próximos dias cerca de 100 barracas na cidade da Praia e realojar as respectivas famílias. No controle técnico desta emissão está Moçal Chili e o jornal é a seguir.
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0: No Brasil, mais de 158 milhões de pessoas são chamadas às urnas para as eleições gerais este domingo. Vai-se escolher nomeadamente o próximo presidente e o escrutínio está altamente polarizado entre Lula da Silva e Flávio Bolsonaro. Também se vão escolher governadores, senadores e deputados federais, estaduais e distritais. O presidente Lula da Silva procura a reeleição aos 80 anos e um quarto mandato. Ele votou esta manhã em São Paulo e apelou ao voto pelo regime democrático contra a barbárie.
2: Bom dia, hoje é um dia glorioso para o Brasil. Acho que hoje nós vamos definir uma nova página da história do nosso país. Hoje o povo vai tomar uma decisão elegendo deputados estaduais, deputados federais, senadores, senadoras, deputados e deputadas, e vai eleger presidente da República. Na verdade, o que está em jogo é a definição de um projeto de Brasil. O povo vai ter que escolher entre o fortalecimento do regime democrático ou a barbárie, entre o positivismo e o negacionismo, entre o desenvolvimento e o atraso, entre o crescimento econômico e o retrocesso. O povo é soberano e o resultado do povo será acatado por todos os 215 milhões de brasileiros.
0: As palavras do presidente Lula da Silva. Quanto ao senador Flávio Bolsonaro, filho do ex-presidente Jair Bolsonaro, quer devolver o poder ao campo bolsonarista 4 anos depois da derrota do pai contra Lula da Silva. Flávio Bolsonaro votou no Rio de Janeiro e disse esperar que o país escolha ainda hoje o seu presidente.
3: Eu espero de verdade que o Brasil já escolha o seu presidente no dia de hoje de forma definitiva, com 50% mais um dos votos, pelo menos, em Flávio Bolsonaro. Que os eleitores, né, que Deus ilumine aí todos, que as pessoas possam sair de casa com tranquilidade, em paz, para votarem e para mudar o seu país para muito melhor. O Brasil precisa de mudança, o Brasil não aguenta mais tanto sofrimento, tantos impostos altos, tantas mulheres mortas, tanta perseguição política. O Brasil precisa empreender, o Brasil precisa crescer, eu quero libertar o povo brasileiro. Meu sonho vai ser acabar esse meu mandato com que menos brasileiros dependam do governo para ter o que comer.
0: As palavras de Flávio Bolsonaro num áudio de Márcia Bechar, enviada especial da RFI ao Brasil. A acompanhar estas eleições está também o nosso correspondente no Rio de Janeiro, Rafael Bernard, que esta manhã, aliás, esteve nas mesas de voto e descreve-nos.
4: Os locais de votação abrirão às 8 da manhã de hoje em todo o Brasil. Aqui no Rio de Janeiro, no bairro de Copacabana, muitos eleitores fazem questão de assinalar as suas preferências políticas através da roupa. Os apoiantes do atual presidente de esquerda, Luiz Inácio Lula da Silva, como Silvana Leite, vestem-se de vermelho. Esta psicóloga de 59 anos justifica o seu voto com os avanços sociais que, segundo ela, o presidente trouxe para o país ao longo dos seus 3 mandatos.
5: Hoje a melhor opção que nós temos é o presidente Lula, pelo motivo dele ter proporcionado uma melhora de vida imensa para a população brasileira, proporcionou oportunidade de ascender socialmente, que essa população ingressasse no ensino superior, e isso é fantástico. Esse é só um dos itens do que ele proporcionou.
4: Já os eleitores do candidato de extrema direita Flávio Bolsonaro optam pelo verde e amarelo, as cores da bandeira brasileira. Maria Fátima de Jesus tem 72 anos e fez questão de votar no filho do antigo presidente Jair Bolsonaro.
6: Tem que ser ele, se não for ele, nada pode ser feito aqui no Brasil. Cada dia a tendência é piorar.
4: e são justamente os programas sociais desenvolvidos pelo atual presidente que motivam esta reformada.
7: Nós trabalhamos enquanto ele está dando para o povo, por isso que ninguém quer trabalhar.
4: Num cenário de elevada polarização, a imprensa e os institutos de sondagem apontam para este como o escrutínio mais imprevisível da história do país desde o regresso à democracia em 1988. Rafael Bernard, Rio de Janeiro, RF.
0: De notar que se nenhum candidato obtiver mais de 50% de votos válidos, realizar-se-á uma segunda volta a 25 de outubro. Em Espanha, dezenas de milhares de pessoas manifestaram-se pelo direito à habitação em Madrid e noutras cidades espanholas este sábado, enquanto uma centena de ativistas continuam acampados, e assim o estão, há cerca de 10 dias no centro da capital espanhola. Eva Massi.
8: Esta mobilização começou há cerca de 10 dias após o despejo de uma mulher com mais de 80 anos do seu apartamento em Madrid, num caso que se tornou o símbolo da crise habitacional em Espanha. Tal como acontece em muitas capitais europeias, a escassez de habitação a preços acessíveis é um dos principais problemas sociais. Plataformas de alojamento turístico, como o Airbnb, são acusadas de contribuir para a subida dos preços através da aquisição de imóveis e da redução da oferta disponível para os residentes locais. Na sexta-feira, o primeiro-ministro espanhol Pedro Sánchez sofreu um revés no Parlamento. Os dois textos apresentados pelo seu governo para tentar resolver a crise da habitação foram rejeitados pelos deputados. As propostas previam, entre outras medidas, a suspensão até 2030 dos despejos de pessoas vulneráveis e a renovação automática dos contratos de arrendamento. O líder da oposição de direita, Alberto Feijó, pediu no sábado a Pedro Sánchez que deixe de jogar com a questão eleitoral e que convoque eleições antecipadas. De acordo com a imprensa espanhola, o primeiro-ministro reservou alguns dias para decidir se irá ou não convocar estas eleições antecipadas.
0: E em Cabo Verde, segundo o Instituto Nacional de Estatística, quase 23 mil famílias vivem em habitações sem casa de banho e 85.500 não têm chuveiro. O ministro da Habitação, Carlos Tavares, disse à agência Lusa que o governo está a reestruturar o programa Casa para Todos e promete realojar as famílias que vivem em 100 barracas na cidade da Praia.
9: O governo está a estruturar o programa Casa para Todos, que é um programa de cerca de 18 milhões de euros, que visa, sobretudo, dar uma resposta concreta para a diminuição do déficit habitacional em Cabo Verde. Pretendemos construir, até 2031, cerca de 5 mil casas. E esse programa tem alguns eixos fundamentais. O primeiro eixo é o eixo de realojamento especial, Barraca Zero, que visa acabar com a indignidade habitacional, nomeadamente as pessoas que vivem em barracas, e promover o seu realojamento em habitação digna. E o programa de habitação acessível e para jovens, e também a questão de reabilitação das habitações existentes. Há muitas habitações em Cabo Verde que necessitam de reparação de tetos, construção de casa de banho, melhoria de condições sanitárias.
0: E ainda em Cabo Verde, os combustíveis voltaram a subir no início deste mês. A Associação dos Armadores de Pesca de Cabo Verde reúne-se na próxima segunda-feira com a Ministra das Pescas para exigir medidas urgentes de proteção. Os navios podem mesmo ficar em terra, alerta o presidente da Associação dos Armadores de Pesca de Cabo Verde, Suzano Vicente.
10: Se este aumento continuar de forma exponencial, como tem sido cada mês, é claro, porque vai chegar um momento que vai ser muito insustentável. Se agora está insustentável, nos próximos meses vão ser praticamente quase impossível continuar a atividade da pesca. Nós estamos a propor, aliás, estamos a trabalhar numa proposta que vamos entregar na segunda-feira, que teremos um encontro com a ministra e a sua equipa, e vamos entregar uma proposta que será efetivamente através, em vez de ser uma resolução do Conselho de Ministros, que seria através de uma portaria do Ministério, autorizando, sobretudo, o Fundo Autónomo de Pesca, ou seja, aí entraria tanto o Fundo Autónomo, que seria portanto, muito mais fácil. Nós estamos a trabalhar este projeto, julgo que neste fim de semana teremos um briefing e na segunda-feira, se Deus quiser, apresentaremos na reunião que teremos com a Ministra, os armadores, com a Ministra que tutela o setor das pescas.
0: O impacto do aumento dos combustíveis na pesca em Cabo Verde e medidas exigidas pelos armadores para acompanhar na segunda parte da nossa emissão.
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0: Segunda parte da nossa emissão, começamos com o convidado de Odair Santos sobre o impacto do aumento do preço de combustível sobre o setor da pesca. Trata-se de Suzano Vicente, presidente da Associação dos Armadores de Pescas de Cabo Verde. Convidado.
11: Em Cabo Verde, os preços dos combustíveis subiram mais de 56% no espaço de apenas 12 meses, com o litro da gasolina e do gasóleo cada vez mais próximo da fasquia dos 200 escudos cabo-verdianos, cerca de 2 euros. A pressão sobre a economia nacional continua a aumentar. As novas tabelas entraram em vigor no início deste mês de outubro. A escalada dos preços nos mercados internacionais explica grande parte deste agravamento, mas há também um fator interno determinante. A proteção governamental que cobriu o sistema de preços deixou de ser generalizada. Este mês, a medida de mitigação do Executivo abrange exclusivamente o gás butano, que registou um encargo adicional de 5%. Um aumento que não apanhou de surpresa o setor das pescas. Suzano Vicente, presidente da Associação dos Armadores de Pesca de Cabo Verde, sublinha que o cenário já era previsível diante da conjuntura atual.
10: Já era esperado, portanto, da atual conjuntura, portanto, é expectável que cada mês, no fim de cada mês, portanto, haja portanto, este aumento de preço de combustível, uma vez que existe portanto, um mecanismo portanto, de fixação dos preços. Enquanto este mecanismo não for levantado, vai-se continuar da mesma forma.
11: Perante este cenário, os armadores não exigem a eliminação das competências do governo na gestão dos preços, mas reclamam medidas urgentes para proteger o setor, tanto na pesca artesanal como na industrial. A Associação dos Armadores já tinha proposto formalmente a reativação de um fundo autónomo ou de um mecanismo de compensação semelhante ao regime social aplicado à eletricidade. No entanto, a complexidade burocrática inviabilizou a resposta no imediato.
10: Foi uma proposta baseada naquilo que nomeadamente sabia como os mecanismos de preço de eletricidade para as pessoas de baixo rendimento. O diálogo que nós temos tido com a administração, este mecanismo seria um pouco mais difícil, considerando que teria que haver, o Conselho de Ministros teria que decidir, e antes do Conselho de Ministros teria que haver um conjunto de pareceres técnicos, e isso levaria, portanto, a um tempo que nós não estamos, os armadores não têm, e o próprio governo acha também que não dispõe. Portanto, a situação é urgente. Daí que aquilo que nós propomos, nós estamos a propor, aliás, estamos a trabalhar numa proposta que vamos entregar na segunda-feira, que teremos um encontro com a ministra e a sua equipa, e vamos entregar uma proposta que será, efetivamente, em vez de ser uma resolução do Conselho de Ministros, que seria através de uma portaria do Ministério, autorizando, sobretudo, o Fundo Autónomo de Pesca, ou seja, aí entreveria o fundo autónomo, que seria muito mais fácil. Nós estamos a trabalhar este projeto. Juro que neste fim de semana teremos um briefing e na segunda-feira, se Deus quiser, apresentaremos na reunião que teremos com a ministra, os armadores, com a ministra que tutela o setor das pescas.
11: Sem uma intervenção direta do Estado, o setor alerta para o risco iminente da paragem das embarcações. Os combustíveis representam um dos maiores custos operacionais na atividade extrativa e a escalada contínua torna a navegação insustentável. Para além do gasóleo dos barcos, há um efeito em cadeia que fragiliza ainda mais a cadeia de frio. A produção de gelo, indispensável para a conservação do pescado a bordo.
10: Se este aumento continuar de forma exponencial, como tem sido cada mês, é claro porque vai chegar um momento que vai ser muito insustentável. Se agora está insustentável, nos próximos meses vão ser praticamente... É quase impossível continuar com a atividade da pesca.
11: O aumento do combustível afeta também a produção e aquisição de gelo para conservação do pescado. Como é que este efeito em cadeia está a fragilizar os pequenos pescadores?
10: Olha, repara que o gelo é um dos também, a par dos combustíveis, portanto, é um dos principais também fatores, tanto neste caso de produção, captura, que seria, portanto, é a única forma, ou seja, a melhor forma que nós temos até agora, de conservar tanto o pescado a bordo. Portanto, o gelo já é muito caro. Só aqui em São Vicente, uma tonelada de gelo já custa 20 mil escudos. E daí que já a exploração já é muito, portanto, já é muito custoso a exploração. O aumento de combustível vai, certamente, por arrastamento, aumentar o custo da eletricidade, vai também aumentar o custo da aquisição do gelo e mais um conjunto de outros fatores que, efetivamente, vão encarecer ainda mais a exploração das pescas. Somente do governo de subsidiar as fábricas de gelo, de forma que o impacto também não venha a fazer-se sentir-se nas fábricas de gelo.
11: Ao contrário de outros setores económicos, os armadores e pescadores afirmam estar impossibilitados de refletir a subida dos custos operacionais no preço final do peixe vendido ao consumidor.
10: Não existe um preço fixo do pescado. Não havendo um preço fixo, depende do jogo da procura e da oferta. Se houver no mercado muito pescado, é claro que o preço vai baixar. Se houver no mercado um pouco pescado, o preço vai subir. Portanto, vai depender muito deste jogo. E não havendo um preço fixo do pescado, nós não vamos conseguir repassar, portanto, este custo para o consumidor final.
11: Como solução estrutural para este problema da comercialização, a Associação dos Armadores volta a insistir na urgência de colocar em funcionamento o Sistema Nacional de Lotas. Embora o regime jurídico e o regulamento já estejam aprovados em decreto-lei, a infraestrutura e a operação prática continua por concretizar, como revela Suzano Vicente.
10: A questão da lota é uma reivindicação de muito tempo dos armadores, dos pescadores, e daí que nós temos que, efetivamente, apresentar à senhora ministra mais esta preocupação. Dizer que tanta lota já está legalizada, tem pelo menos já um decreto-lei que já estabelece o sistema de lotas, o regime jurídico do sistema de lotas. Existe também já um regulamento, mas falta-se implementar na prática este sistema que muito faz sentir muita falta. Se faz sentir no mercado.
11: Existe também uma diferenciação histórica que o setor das pescas pretende ver corrigida, a equiparação das pescas à marinha comercial no consumo de combustíveis. Os armadores argumentam que a marinha de comércio tem receitas previsíveis e rotas fixas, ao passo que a pesca é uma atividade sazonal e depende das condições meteorológicas. Ao longo prazo, a transição para energias alternativas ou motores elétricos é vista com prudência, dada a insularidade e a dependência da tecnologia importada. A resposta mais imediata para a eficiência energética passa pela modernização da frota nacional.
10: Fala-se em motores elétricos para embarcações de pesca, mas por aquilo que nós sabemos, com baterias e tudo mais, não se tem a certeza de que seria eficientes para a demanda que se requer para as deslocações, portanto, das nossas embarcações. Isso dependerá da conjuntura internacional. Nós estaremos sempre atrelados a esses fatores.
12: Existem projetos ou apoios para modernizar a frota nacional com motores mais eficientes?
10: Um dos projetos que nós dispomos, é obter navios atuneiros. Porque se você conseguir, pelo menos, um navio atuneiro com uma capacidade de 300 toneladas, com um motor, vamos dizer, com um motor de 1.000 cavalos, 300 toneladas, e você vai aumentar a captura em função, portanto, do consumo de combustível para uns 10 ou uns 20 embarcações de 250 cavalos cada um, e que transportarão certamente cerca de 20 ou 30 toneladas. Um navio conseguirá efetivamente capturar muito mais do que 10 navios e aumentaremos em termos de eficiência e de eficácia. Iremos mais longe, em número de pessoal, com muito menos pessoal, com melhores tecnologias e, portanto, de certeza que nós aumentaríamos a captura e isso, portanto, seria muito bom em termos de eficiência e eficácia em termos de captura.
11: A urgência das medidas pedidas pelos armadores ganha dimensão quando se olha para o peso do setor no país. De acordo com dados oficiais mais recentes, a pesca representa cerca de 20% do produto interno bruto de Cabo Verde e é responsável por 19,5% do emprego nacional. Se um acordo rápido entre o executivo e os armadores económicos sobre a compensação dos combustíveis e o apoio à produção de gelo, o setor alerta para o risco risco de paralisia numa das principais alavancas económicas e sociais do arquipélago. De Cabo Verde para a RFI, Odair Santos.
0: Vamos agora à lição de francês, L'affaire du coffret.

0: O diálogo é difícil de compreender porque está escrito em verso e na língua clássica da época. As palavras utilizadas pelas personagens ainda o são hoje, mas nem sempre mantiveram o mesmo sentido. Desde o começo do diálogo, por exemplo, a ama usa fórmulas de apaziguamento e de ternura para acalmar o sofrimento de Fedra.
1: Par vos faibles genoux que je tiens embrassé,
0: diz ela. Isso significa que Enone está aos pés de Fedra, numa posição de súplica, abraçando-lhe os joelhos. Embrasser, abraçar, tem ainda no século XVII o sentido etimológico de abraçar, enquanto hoje significa dar um beijo. Os adjetivos funeste, funesto, mortel, mortal, e as palavras doute, dúvida, frayeur, susto, ennui, aborrecimento, usadas por Enone, indicam a sua angústia.
1: Délivrez mon esprit de ce funeste doute.
0: Funeste, funesto, tem um sentido muito forte na época clássica e qualifica, como na época romana, aquilo que causa a morte. Hoje, emprega-se funeste, funesto, no sentido de désastre, desastroso, désolant, desolador, lamentable, lastimável.
1: Ce changement de travail m'a été funeste. Ce changement de travail a été désastreux pour moi. Son éducation donne des résultats funestes. Son éducation donne des résultats lamentables.
0: Da mesma forma, na época de Racine, o termo ennui, aborrecimento, tédio, tem o sentido de tourment insupportable, tormento insuportável.
1: Et quel mortel ennui contre tout votre sang vous anime aujourd'hui?
0: Hoje, ennui, aborrecimento, tédio, evoca apenas uma contrariedade ou um problema, ou então um estado de vazio, de vaga melancolia.
1: J'ai des ennuis. Mon compte en banque est vide. En cours d'histoire, quel ennui. Tout le monde dort.
0: Nesta cena, Enone, a ama de Fedra, procura saber o que se passa. Vamos ver como ela leva Fedra a falar. Primeiro, lembra-lhe o passado comum de ambas.
1: Au nom des pleurs que pour vous j'ai versé, délivrez mon esprit de ce funeste doute.
0: Nesta situação, a expressão au nom de, em nome de, é uma espécie de invocação, um apelo a lembrar-se.
1: Au nom de notre amitié, ne pars pas.
0: Em seguida, embora use o imperativo, tempera por vezes as suas ordens com frases ou palavras respeitosas.
1: Parlez, je vous écoute. Oublions-les, madame. Et qu'à tout l'avenir, un silence éternel cache ce souvenir.
0: Por vezes, através de frases em que exprime a sua inquietação.
1: Délivrez mon esprit de ce funeste doute. Par de vaines frayeurs, cessez de m'offenser.

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1: Carina Branco.
0: Bem-vindas e bem-vindos ao nosso jornal deste domingo 4 de outubro. Eis alguns dos títulos deste noticiário no Brasil. Hoje é dia de eleições gerais, vai-se escolher nomeadamente o próximo presidente e o escrutínio está altamente polarizado. Este domingo é também o Dia Mundial do Habitat, criado pelas Nações Unidas para promover o direito a uma habitação condigna. Em Espanha, centenas de ativistas continuam acampados na capital e a crise dos despejos pode fazer tremer o governo. Em Cabo Verde, o ministro da Habitação promete eliminar nos próximos dias cerca de 100 barracas na cidade da Praia e realojar as respectivas famílias. No controle técnico desta emissão está Mussal Chili e o jornal é a seguir.
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0: No Brasil, mais de 158 milhões de pessoas são chamadas às urnas para as eleições gerais este domingo. Vai-se escolher nomeadamente o próximo presidente e o escrutínio está altamente polarizado entre Lula da Silva e Flávio Bolsonaro. Também se vão escolher governadores, senadores e deputados federais, estaduais e distritais. O presidente Lula da Silva procura a reeleição aos 80 anos e um quarto mandato. Ele votou esta manhã em São Paulo e apelou ao voto pelo regime democrático contra a barbárie.
2: Bom dia, hoje é um dia glorioso para o Brasil. Acho que hoje nós vamos definir uma nova página da história do nosso país. Hoje o povo vai tomar uma decisão elegendo deputados estaduais, deputados federais, senadores, senadoras, deputados e deputadas e vai eleger presidente da República. Na verdade, o que está em jogo é a definição de um projeto de Brasil. O povo vai ter que escolher entre o fortalecimento do regime democrático ou a barbárie, entre o positivismo e o negacionismo, entre o desenvolvimento e o atraso, entre o crescimento econômico e o retrocesso. O povo é soberano e o resultado do povo será acatado por todos os 215 milhões de brasileiros.
0: As palavras do presidente Lula da Silva. Quanto ao senador Flávio Bolsonaro, filho do ex-presidente Jair Bolsonaro, quer devolver o poder ao campo bolsonarista 4 anos depois da derrota do pai contra Lula da Silva. Flávio Bolsonaro votou no Rio de Janeiro e disse esperar que o país escolha ainda hoje o seu presidente.
3: Eu espero de verdade que o Brasil já escolha o seu presidente no dia de hoje de forma definitiva, com 50% mais um dos votos, pelo menos, em Flávio Bolsonaro. Que os eleitores, né, que Deus ilumine aí todos, que as pessoas possam sair de casa com tranquilidade, em paz, para votarem e para mudar o seu país para muito melhor. O Brasil precisa de mudança, o Brasil não aguenta mais tanto sofrimento, tantos impostos altos, tantas mulheres mortas, tanta perseguição política. O Brasil precisa empreender, o Brasil precisa crescer, eu quero libertar o povo brasileiro. Meu sonho vai ser acabar esse meu mandato com que menos brasileiros dependam do governo para terem o que comer.
0: As palavras de Flávio Bolsonaro num áudio de Márcia Bechar, enviada especial da RFI ao Brasil. A acompanhar estas eleições está também o nosso correspondente no Rio de Janeiro, Rafael Bernard, que esta manhã, aliás, esteve nas mesas de voto e descreve-nos.
4: Os locais de votação abrirão às 8 da manhã de hoje em todo o Brasil. Aqui no Rio de Janeiro, no bairro de Copacabana, muitos eleitores fazem questão de assinalar as suas preferências políticas através da roupa. Os apoiantes do atual presidente de esquerda, Luiz Inácio Lula da Silva, como Silvana Leite, vestem-se de vermelho. Esta psicóloga de 59 anos justifica o seu voto com os avanços sociais que, segundo ela, o presidente trouxe para o país ao longo dos seus 3 mandatos.
5: Hoje a melhor opção que nós temos é o presidente Lula, pelo motivo dele ter proporcionado uma melhora de vida imensa para a população brasileira, proporcionou oportunidade de ascender socialmente, que essa população ingressasse no ensino superior, e isso é fantástico. Esse é só um dos itens do que ele proporcionou.
4: Já os eleitores do candidato de extrema direita Flávio Bolsonaro optam pelo verde e amarelo, as cores da bandeira brasileira. Maria Fátima de Jesus tem 72 anos e fez questão de votar no filho do antigo presidente Jair Bolsonaro.
6: Tem que ser ele, se não for ele, nada pode ser feito aqui no Brasil. Cada dia a tendência é piorar.
4: e são justamente os programas sociais desenvolvidos pelo atual presidente que motivam esta reformada.
7: Nós trabalhamos enquanto ele está dando para o povo, por isso que ninguém quer trabalhar.
4: Num cenário de elevada polarização, a imprensa e os institutos de sondagem apontam para este como o escrutínio mais imprevisível da história do país desde o regresso à democracia em 1988. Rafael Bernard, Rio de Janeiro, RF.
0: De notar que se nenhum candidato obtiver mais de 50% de votos válidos, realizar-se-á uma segunda volta a 25 de outubro. Em Espanha, dezenas de milhares de pessoas manifestaram-se pelo direito à habitação em Madrid e noutras cidades espanholas este sábado, enquanto uma centena de ativistas continuam acampados, e assim o estão, há cerca de 10 dias no centro da capital espanhola. Eva Massi.
8: Esta mobilização começou há cerca de 10 dias após o despejo de uma mulher com mais de 80 anos do seu apartamento em Madrid, num caso que se tornou o símbolo da crise habitacional em Espanha. Tal como acontece em muitas capitais europeias, a escassez de habitação a preços acessíveis é um dos principais problemas sociais. Plataformas de alojamento turístico, como o Airbnb, são acusadas de contribuir para a subida dos preços através da aquisição de imóveis e da redução da oferta disponível para os residentes locais. Na sexta-feira, o primeiro-ministro espanhol Pedro Sánchez sofreu um revés no Parlamento. Os dois textos apresentados pelo seu governo para tentar resolver a crise da habitação foram rejeitados pelos deputados. As propostas previam, entre outras medidas, a suspensão até 2030 dos despejos de pessoas vulneráveis e a renovação automática dos contratos de arrendamento. O líder da oposição de direita, Alberto Feijó, pediu no sábado a Pedro Sánchez que deixe de jogar com a questão eleitoral e que convoque eleições antecipadas. De acordo com a imprensa espanhola, o primeiro-ministro reservou alguns dias para decidir se irá ou não convocar estas eleições antecipadas.
0: E em Cabo Verde, segundo o Instituto Nacional de Estatística, quase 23 mil famílias vivem em habitações sem casa de banho e 85.500 não têm chuveiro. O ministro da Habitação, Carlos Tavares, disse à agência Lusa que o governo está a reestruturar o programa Casa para Todos e promete realojar as famílias que vivem em 100 barracas na cidade da Praia.
9: O governo está a estruturar o programa Casa para Todos, que é um programa de cerca de 18 milhões de euros, que visa, sobretudo, dar uma resposta concreta para a diminuição do déficit habitacional em Cabo Verde. Pretendemos construir, até 2031, cerca de 5 mil casas. E esse programa tem alguns eixos fundamentais. O primeiro eixo é o eixo de realojamento especial, Barraca Zero, que visa acabar com a indignidade habitacional, nomeadamente as pessoas que vivem em barracas, e promover o seu realojamento em habitação digna. E o programa de habitação acessível e para jovens, e também a questão de reabilitação das habitações existentes. Há muitas habitações em Cabo Verde que necessitam de reparação de tetos, construção de casa de banho, melhoria de condições sanitárias.
0: E ainda em Cabo Verde, os combustíveis voltaram a subir no início deste mês. A Associação dos Armadores de Pesca de Cabo Verde reúne-se na próxima segunda-feira com a Ministra das Pescas para exigir medidas urgentes de proteção. Os navios podem mesmo ficar em terra, alerta o presidente da Associação dos Armadores de Pesca de Cabo Verde, Suzano Vicente.
10: Se este aumento continuar de forma exponencial, como tem sido cada mês, é claro, porque vai chegar um momento que vai ser muito insustentável. Se agora está insustentável, nos próximos meses vão ser praticamente quase impossível continuar a atividade da pesca. Nós estamos a propor, aliás, estamos a trabalhar numa proposta que vamos entregar na segunda-feira, que teremos um encontro com a ministra e a sua equipa, e vamos entregar uma proposta que será efetivamente através, em vez de ser uma resolução do Conselho de Ministros, que seria através de uma portaria do Ministério, autorizando, sobretudo, o Fundo Autónomo de Pesca, ou seja, aí entreveria o Fundo Autónomo, que seria, muito mais fácil. Nós estamos a trabalhar este projeto. Juro que neste fim de semana teremos um briefing e na segunda-feira, se Deus quiser, apresentaremos na reunião que teremos com a Ministra, os armadores, com a Ministra que tutela o setor das pescas.
0: O impacto do aumento dos combustíveis na pesca em Cabo Verde e medidas exigidas pelos armadores para acompanhar na segunda parte da nossa emissão.
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0: Segunda parte da nossa emissão, começamos com o convidado de Odair Santos sobre o impacto do aumento do preço de combustível sobre o setor da pesca. Trata-se de Suzano Vicente, presidente da Associação dos Armadores de Pescas de Cabo Verde. Convidado.
11: Em Cabo Verde, os preços dos combustíveis subiram mais de 56% no espaço de apenas 12 meses, com o litro da gasolina e do gasóleo cada vez mais próximo da fasquia dos 200 escudos cabo-verdianos, cerca de 2 euros. A pressão sobre a economia nacional continua a aumentar. As novas tabelas entraram em vigor no início deste mês de outubro. A escalada dos preços nos mercados internacionais explica grande parte deste agravamento, mas há também um fator interno determinante. A proteção governamental que cobria o sistema de preços deixou de ser generalizada. Este mês, a medida de mitigação do Executivo abrange exclusivamente o gás butano, que registou um encargo adicional de 5%. Um aumento que não apanhou de surpresa o setor das pescas. Suzano Vicente, presidente da Associação dos Armadores de Pesca de Cabo Verde, sublinha que o cenário já era previsível diante da conjuntura atual.
10: Já era esperado, portanto, da atual conjuntura, portanto, é expectável que cada mês, no fim de cada mês, portanto, haja, portanto, este aumento de preço de combustível, uma vez que existe, portanto, um mecanismo, portanto, de fixação dos preços. Enquanto este mecanismo não for levantado, vai-se continuar da mesma forma.
11: Perante este cenário, os armadores não exigem a eliminação das competências do governo na gestão dos preços, mas reclamam medidas urgentes para proteger o setor, tanto na pesca artesanal como na industrial. A Associação dos Armadores já tinha proposto formalmente a reativação de um fundo autónomo ou de um mecanismo de compensação semelhante ao regime social aplicado à eletricidade. No entanto, a complexidade burocrática inviabilizou a resposta no imediato.
10: Foi uma proposta baseada naquilo que, nomeadamente, sabia como os mecanismos de preço de eletricidade para as pessoas de baixo rendimento. O diálogo que nós temos tido com a administração, este mecanismo seria um pouco mais difícil, considerando que teria que haver, o Conselho de Ministros teria que decidir, e antes do Conselho de Ministros teria que haver um conjunto de pareceres técnicos, e isso levaria, portanto, a um tempo que nós não estamos, os armadores não têm, e o próprio governo acha também que não dispõe. Portanto, a situação é urgente. Daí que aquilo que nós propomos, nós estamos a propor, aliás, estamos a trabalhar numa proposta que vamos entregar na segunda-feira, que teremos um encontro com a ministra e a sua equipa, e vamos entregar uma proposta que será, efetivamente, em vez de ser uma resolução do Conselho de Ministros, que seria através de uma portaria do Ministério, autorizando, sobretudo, o Fundo Autónomo de Pesca, ou seja, aí entreveria o Fundo Autónomo, que seria muito mais fácil. Nós estamos a trabalhar este projeto. Juro que neste fim de semana teremos um briefing e na segunda-feira, se Deus quiser,